É o Love Night em forma de canção, fazendo a sua noite muito mais gostosa. A gente faz uma pausa rapidinho agora, mas já já estaremos de volta com mais emoção em forma de música.

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Aqui você ouve os maiores flashbacks de todos os tempos. O Love Night faz uma breve pausa agora, mas em instantes estaremos de volta com mais músicas que marcaram histórias e embalam corações.

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0: Aqui sua noite é só emoção no Love Night. Não saia daí. Em instantes o Love Night continua, com mais músicas para levar você em uma viagem no tempo. 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

0: linda essa música, não? Bem, vamos a um rápido intervalo, mas já já voltamos com Love Night e mais uma sequência de grandes sucessos românticos. 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

0: é o Love Night na sua noite. A gente faz uma pausa agora, mas em instantes tem mais música linda esperando por você. 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

0: Linda essa música, não? Bem, vamos a um rápido intervalo, mas já já voltamos com Love Night e mais uma sequência de grandes sucessos românticos. 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

0: E assim encerramos mais um Love Night. 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
4: Opa, opa, opa, ótimo dia pra você. Começa agora comigo, Daniel Bitello, o Top Classic no seu rádio, fazendo parte do seu dia a dia, com o melhor do flashback classe A, escolhido a dedo, trazendo só os nomes mais conhecidos e as mais belas canções que marcaram época. Começa o Top Classic.
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0: Flashback escolhido a dedo para você ouvinte do Top Classic. Já já tem muito mais para você.
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Tava aqui pensando, grandes sucessos nessa sequência, você concorda? Muita gente não só se lembrou, como cantou junto, sucessos do passado, inesquecíveis. Essa é a fórmula Top Classic pra gente matar muitas saudades. Top Classic, que volta já, com muito mais no teu rádio.

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0: A Reason to Believe, Wilson Phillips, no Top Classic.
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A melhor sequência de músicas dos anos 60, 70, 80 e 90 rolando por aqui no Top Classic. Intervalo é pequenininho. Já já a gente volta.

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0: para curtir a todo instante, pois recordar é viver. E esta canção nos leva a uma lembrança boa que marcou a sua, a minha, a vida de muita gente. E é este o objetivo do Top Classic, fazer você recordar, porque música boa não tem idade. Já, já voltamos.
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0: Cláudia Telles, em mais uma sequência arrasadora com grandes sucessos do passado. Eu preciso te esquecer.
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Mais um grande sucesso que você cantou junto, recordou junto com a gente no Top Classic. Top Classic, que fica por aqui. E até o nosso próximo encontro, com muito mais canções que marcaram a sua vida, a minha vida, a nossa vida. Tchau, turma!

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2: Preparem-se para uma dose de nostalgia musical. Por aqui, Valquíria Rios, e vocês estão sintonizados no Remember. Vamos juntos relembrar os grandes clássicos que fazem parte da trilha sonora das nossas vidas.

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Bem, nós vamos ficando por aqui. Agradeço a todos vocês por compartilharem este momento nostálgico no Remember. Foi incrível revisitar tantas lembranças musicais. Descansem, recarreguem as energias e estejam prontos para mais flashbacks amanhã. Até lá, pessoal!

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0: 5 horas e 29 minutos.
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0: 5 horas e 31 minutos.
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0: Oba,
1: 5 horas 31 minutos, cheguei. Estamos aqui eu, Alexandre Dias, com você até as 7 horas da manhã com o melhor da música sertanejo. 3242-1258 é o WhatsApp da Nova Cultura FM. Quer ouvir a sua música, mandar o seu recado? Participe, 3242-1258. Seja bem-vindo, seja bem-vinda até as 7 horas da manhã. Programação a cargo de Hélio de Pontes. Vamos que vamos? 5 horas 32 minutos. Abrindo o programa, João Mulato e Pardinho, Fruto Proibido. Bom dia.
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1: A inseminação artificial em tempo fixo já supera 250 milhões de protocolos no Brasil e representa mais de 90% das inseminações realizadas no país. A técnica permite programar a reprodução das fêmeas, concentrar os nascimentos e acelerar o melhoramento genético dos rebanhos. O uso do procedimento também facilita o planejamento da ação de monta e melhora o aproveitamento dos touros. Com mais organização, o produtor consegue acompanhar os índices reprodutivos, selecionar animais superiores e aumentar a eficiência da produção de bezerros. A tecnologia vem sendo utilizada em diferentes sistemas de criação. A cadeia brasileira de bioenergia ampliou as conexões com o mercado internacional e apresentou novas soluções para a produção de etanol, açúcar e energia renovável. O setor também destacou tecnologias voltadas ao aproveitamento da biomassa e à eficiência industrial. A busca por inovação pretende aumentar a produtividade, reduzir impactos ambientais e fortalecer a participação dos produtos derivados da cana na matriz energética brasileira.
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3: É, agora 5 horas e 44 minutos, mais um dia começando, tá tudo bem em casa, não preparou o café da família? 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
3: 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Lá no Vale dos Sonhos, o Dólar, Pedreiro, a Zenaide, um abraço pro Dólar, pra Zenaide, o Niquinho, o Antônio Marcos, o Niquinho, a esposa, no Jardim Laranjeiras, alô Niquinho, a Sônia Takaku, o Pedro Poli, no Jardim Bandeirantes, um abração para eles também. Nosso amigo Brito, lá no Centenário, o Britão, a esposa Clarice, alô Brito, Clarice, o Prata, o Cominho, o Cominho taxista, um abração para todos aí, Luan Campoi também, estão ligados, né? No Vera Cruz, Célia Sabino e Dona Eliane Mara, alô Dona Eliane Mara, já se preparando aí para mais um dia de trabalho, um abraço para Dona Eliane Mara. No áudio, Pastor Zé Frigo está no pé do oito, alô Zé Frigo, bom dia.
5: Bom dia, Jorge Luiz. Bom dia, Alexandre Dias. Aqui é o Zé Frigo. Ô, Jorge, quero ouvir uma música. Alexandre pode escolher, tá, Alexandre? Eu quero oferecer para Maria de Nobre, Fátima Garbim, Pé de Pato. Quero oferecer para o pessoal aqui do Bandeirante. Enfim, para todos aqueles que estão ligados na programação, tá? Para você, vossa família, para a Vandinha aí da rádio, tá? E para todos os ouvintes que estão ligadinhos. Desejo para todos um ótimo dia, que Deus abençoe a todos, tá? Bom dia a todos, tá, Jorge? Deus abençoe a todos.
3: Amém, Zé Frigo, um abraço. Zé Frigo, uma coisa de Deus, viu? Rick Renner, daqui a pouquinho, vai lá para Barrinha, para o Rafael Alves. Alô, Rafael aí de Barrinha, um abraço. Donizete Pimpinati, Antenor Pimpinati, a esposa, a família, um abraço aí para a família Pimpinati. 5h48, Rick Renner, coisa de Deus.
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1: O Brasil exportou 3,37 milhões de toneladas de algodão no ano comercial 2025-2026, encerrado em julho, segundo a Abrapa. O volume foi 19% maior que o registrado no ciclo anterior. O resultado mantém o algodão entre os principais produtos agrícolas brasileiros no comércio internacional. A Operação Safra Paralela apreendeu aproximadamente 217 toneladas de fertilizantes adulterados em Mato Grosso. Os produtos apresentavam irregularidades na rotulagem e na rastreabilidade, e a investigação apura a existência de um possível mercado clandestino. A fiscalização busca proteger os produtores, impedir a circulação de insumos irregulares e evitar prejuízos às lavouras. Dados do IBGE mostram crescimento no combate de bovinos e suínos no segundo trimestre de 2026. O abate de frangos recuou na comparação com o primeiro trimestre. Leite, couro e ovos também apresentaram variações no período, refletindo o movimento das principais cadeias da pecuária.
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0: Oba, 6:03, até às 7 horas da manhã conosco, Padaria Central, JM Autos e Picapes, Barbizan da Construção e Varejão e Seculão WN do Lavia. Essas empresas estão conosco até às 7 horas da manhã, 3242-1258, é o WhatsApp da Nova Cultura FM, tá ligado, tá em sintonia? Participe, peça sua música, mande seu recado. Um abração para os amigos aí do Jardim Bela Vista, Elcio Tabatini, a esposa Fátima. Alô, Elcio, alô, Fátima. O Queijo aqui no centro, alô, Queijo. A Silvia, o Neto Pedro, um abraço. A doutora advogada Elaine Marabita está curtindo o programa. Alô, doutora Elaine, um abraço. O maridão José, os filhos, Luquinha, a médica Giovana. Um abraço para a doutora Elaine Marabita e família. Já se preparando para mais um dia de trabalho no Mercadão Municipal, pessoal do açougue e da peixaria aí, o Paulinho do açougue, a Sandra, o Juninho, um abraço pro pessoal aí da peixaria do Mercadão também, um forte abraço, obrigado pela companhia. Em Badi Bacite, Eliane Florestano e o maridão Clóvis estão curtindo a região em Badi Bacite. Alô Eliane, alô Clóvis, obrigado pela companhia. Temos áudio? Ulisses Company, bom dia Ulisses.
1: Bom dia, Jorge Luiz. Bom dia, Alexandre Dias. É o Ulisses Company. Manda um bom dia especial lá pro nosso amigo Canarinho. Alô, Canarinho. Também lá pro Jair de Pontes. Lá pro Jair do Prazeres. Também lá pro Antônio, pro Laírton e pro Claudinho. Tá sempre sintonizado com vocês lá no sítio Pantanal. Beleza? Manda pro seu Basílio lá na Fazenda Pantaneiro, Ventania. E também lá para a família Marcão, não podemos esquecer da Dona Isilda, da Dona Fátima, também lá da nossa querida Vandinha e da Dona Hilda, beleza? E de todo mundo que está na escuta aí, todos parmeirenses, corintianos, são paulinos e santistas, uma boa terça-feira para vocês, fica com Deus.
0: Falou Ulisses, um abraço pessoal do Cogiba Supermercados, Tiagão, Carmen Lúcia. A todos aí que sempre ligados aí no nosso programa, obrigado pela companhia. Namorada do Sol Araraquara, o Sérgio Caetano está curtindo. Alô, Sérgio, aí namorado do Sol Araraquara, um abraço. O Cláudio Feitosa, a Nilva também estão ligados, um abraço para o Cláudio e para a Nilva. E o Dogão do Cachorro Quente, o Zé Maurício, está pedindo a música aqui, oferece para o Geraldo Pé de Pato e para todos os amigos e clientes. Ele pediu aí Total Eclipse do Amor com Wilson e Soraya. Dogão, Zé Maurício, um abraço, está na ponta da agulha, bom dia.

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4: A safra brasileira de café 2026-2027 começou com um ritmo acelerado, mas a oferta do grão continua limitada. O desempenho da temporada será acompanhado pelos produtores, cooperativas e indústrias. A evolução da safra influencia a disponibilidade do café brasileiro, tanto para o consumo interno quanto para as exportações. O setor também busca preservar a qualidade dos grãos e ampliar o valor agregado do produto nacional. O ministro da Agricultura defendeu o retorno do Brasil à lista de fornecedores de carne da União Europeia. O governo pretende mobilizar a diplomacia e o setor produtivo para recuperar a habilitação. A medida pode beneficiar as exportações de carne bovina e de aves, além de fortalecer a presença dos produtores brasileiros no comércio internacional. O debate também envolve exigências sanitárias e a necessidade de adequar os sistemas nacionais aos protocolos europeus.
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3: 6:23. 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
3: 6:24. 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Manda o seu recadinho, peça a sua música. Um abraço aos amigos aí da Tabarana, Orestes Magre e família. Alô, Orestes Magre na Tabarana, Zé Carnevale, bom dia. A Neia, o Zé Américo, a Denise, pessoal da Tabarana, um forte abraço. No município de Fernando Prestes, a Cecília Germano Santiago Doce e o Luiz Carlos. Alô, Cecília, Luiz Carlos, aí de Fernando Prestes, um forte abraço. Família Vidotto, a Isabela Vidotto, a Ângela, o Eduardo, o Osmair. Família Pissuti, o Ronaldão, a Fabiana, também estão curtindo nosso programa. Temos áudio? A Nilva Mendes. Alô, Nilva, bom dia.
6: Bom dia, Jorge Luiz. Bom dia, Alexandre Dias. Aqui é a Nilva Mendes, do bairro do Barreiro. Oi, Jorge, eu gostaria de ouvir a música Pinga com Modão. Eu ofereço para toda a minha família, meu marido Cláudio Feitosa, para Dona Isabel, para o seu Zé, para Fátima Garbim, para Fátima Lemes, para todos os meus amigos, para vocês aí da cultura. Tenha um bom dia, fica com Deus.
3: Fica com ele, Nilva, um abraço. Nilva Mendes, ela pediu aí Pinga com Modão, música nova aí do Luan Campoio com Henrique Fernandes. Tá na ponta da agulha, viu, Nilva? Um abraço. E a Zilda, lá do São Guilherme, pediu Chitão e Chororó, Foi Deus que Fez Você, oferecendo para todas as amigas, pessoal aí do bairro São Guilherme. Alô, Zilda, um abraço, boa semana.

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3: A oferta de arroz no Rio Grande do Sul está limitada pela retração dos produtores e pelas condições das lavouras. A menor disponibilidade de matéria-prima influencia o funcionamento das unidades de beneficiamento e aumenta a tensão sobre o abastecimento do cereal no mercado brasileiro. A Confederação da Agricultura e Pecuária do Brasil defendeu a continuidade da exportação de bovinos vivos durante reunião da Câmara Setorial da Carne Bovina em Brasília. O encontro também tratou das exigências da União Europeia para o uso de antimicrobianos. A entidade considera a atividade importante para ampliar as alternativas de comercialização da pecuária. O Congresso Nacional de Milho e Sorgo será realizado entre 31 de agosto e 3 de setembro em Chapecó, Santa Catarina. A programação tratará de produtividade, sanidade, sustentabilidade, logística e problemas como enfezamentos e viroses. O encontro reunirá representantes dos diferentes segmentos ligados às duas culturas.
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0: É agora 6 horas 38 minutos até às 7 horas da manhã conosco, Padaria Central, JM Automóveis, Autos e Picapes, Barbizando a Construção e Varejões Sacolão da Moreno La Via. Um abraço aos amigos aí do Parque Cosmo, família Siqueira, seu Abílio. Alô, Abílio Siqueira, dona Helena, aí no Parque Cosmo, estão ligados, um abraço. Família Ioli, no São Cristóvão, Zé Ioli, a Isilda, a Alessandra, o Leandro, a Heloísa e o Nicolas. Alô, Zé Ioli, um abração. A Kelly Vasconcelos, a mãe Maria de Lourdes, também estão ligadas na 90.1. Alô, Kelly, Maria de Lourdes, obrigado aí pela companhia. Temos áudio? Pé de Pato, homem da sorte. Bom dia, Pé de Pato.
1: Bom dia, Jorge Luiz. A Pé de Pato. Ô, Jorge, hoje o meu bom dia vai pro seu Miguel Romano, pro Zé Ângelo, pra Paula Carolina lá de Matão, pro Donizete Leite, ao Aparecido Crescendo, para o Billy da Prefeitura, para o Aparecido Fanhã, pessoal lá do Campestre, pessoal lá do Supermercado La Via e para todos que estão ouvindo, para minha esposa, Ana Paula, para o seu Antônio Caetano e para a professora Meire e para a professora Anitta também.
0: Um abraço, Pé de Pato. Boa semana para você. Daqui a pouquinho vamos tocar um modão para você, tá bom? Agora lá da rodoviária, ele, taxista Cumim. Bom dia, Cumim.
2: Bom dia, Jorge Luiz. Mandei Alexandre Dias. Eu queria ouvir hoje com o Vitor e Léo. Ô, vida boa. Eu fiz para todo mundo que tá curtindo o seu programa, para todos os aniversariantes e para todos aí de casa, tá, Cumim. Obrigado, bom dia, bom trabalho para vocês aí.
0: Alô, Cumim. Um abraço, boa semana. Dona Vanilda Alves Raimundo, um abraço para Dona Vanilda, está curtindo a 90.1. Ela pediu aí a música e oferece para os filhos o Carlos Ferrel, o Luiz, a filha Cleide, o Xi, o Genro Xi, e para os netos e bisnetos. Ela pediu aí, quero ter você comigo, com Zezé de Camargo e Luciano. Vamos rodar para Dona Vanilda. Um abraço, Dona Vanilda.

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1: A produção brasileira de etanol pode alcançar 40,68 bilhões de litros na safra 2026-2027, segundo a estimativa da Conab. Se confirmado, será o maior volume da série histórica de 21 anos. As exportações do biocombustível devem chegar a 1,535 bilhão de litros, com crescimento próximo de 20% sobre o ciclo anterior, impulsionado principalmente pela expansão do etanol de milho. Entre abril a julho, o Brasil já exportou aproximadamente 347,2 milhões de litros. A fruticultura brasileira busca ampliar a abertura de mercados e fortalecer investimentos em pesquisa, logística e controle fitossanitário. A entidade que representa o setor defende políticas para aumentar a competitividade dos produtores e melhorar o acesso das frutas nacionais ao comércio internacional. A atividade reúne cadeias como manga, uva, melão, mamão e laranja, com produção voltada ao consumo interno e às exportações.
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0: 6:52, direto da Morada do Sol Araraquara, o repórter rodoviário João Batista, com os destaques das estradas para a Hora da Notícia.
1: Diretamente de Araraquara, vamos à nota de destaque para nosso boletim. Na rodovia Comandante João Ribeiro de Barros, em Bauru, região centro-oeste paulista, uma colisão frontal entre dois automóveis, um deles na contramão de direção, deixou dois feridos e matou marido e mulher. Pense numa imprudência no trânsito. Os detalhes eu conto para você daqui a pouco no seu rádio.
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0: E hoje, 25 de agosto, comemora o Dia do Exército, Dia também do Feirante, Dia da Educação Infantil. Em especial, nosso abraço ao Nilton e à Nilva, feirantes aqui de Monte Alto. A todos os feirantes, o nosso abraço. Hoje, 25 de agosto, é o Dia do Feirante. E no dia 25 de agosto, data de hoje, no ano de 1961, Jânio Quadros, presidente do Brasil. Na época, renunciou ao cargo. Foi no dia 25 de agosto do ano de 1961. Aniversariando hoje, a cidade de Redenção da Serra, São Paulo, 149 anos, e a terra do peão Barretos, hoje aniversariando, 172 anos.
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6:56, 3242-1258, WhatsApp da Melhor, tá na Nova, tá curtindo, manda seu recadinho pra nós, na capital, na Grande São Paulo, pela internet, Luciana Dolce, alô Lu, aí na capital, um abraço, Dona Santa Terezinha aqui no Centenário, um abraço, Dito Queiroz e família no São Cristóvão, Luiz Aparecido Lampa, Lampa Contabilidade, Arroz, o Cauã, um abraço a todos, obrigado pela companhia. Em Taquaritinga, a Maria Rosa está curtindo, ela pediu Leonardo, Amor de Trem. Maria Rosa, um abraço, bom dia.

7:02, vamos embora. A gente volta amanhã às 5:30 na companhia da Padaria Central, JM Autos e Picapes, Barbizan da Construção e Varejão e Sacolão WN do Lavia. Trabalhou comigo, Alexandre Dias, programação a cargo de Hélio de Pontes. Bom dia a todos, obrigado, até amanhã.

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1: Hora oficial do Brasil, 7 horas.
2: Terça-feira, 25 de agosto de 2026.
1: Polícia Federal encontra novas mensagens que apontam que Lulinha recebia ajuda financeira de lobista para manter casa em Brasília.
2: Investigadores da PF vão ter acesso à investigação da Polícia Civil de São Paulo sobre filme que retrata a vida de Jair Bolsonaro.
1: Salário mínimo deve ser de R$ 1.741 no ano que vem, afirma ministro da Fazenda.
2: Previsão estará na lei orçamentária anual, que deve ter superávit e precisa ser enviada ao Congresso até a segunda-feira.
1: INSS deixa de exigir biometria facial para concessão de empréstimo consignado.
2: Estados Unidos podem revogar cerca de 200 mil vistos de não imigrantes nas próximas semanas.
1: Copa do Brasil define semifinalistas com clássicos pelo país. Hoje, Cruzeiro e Atlético Mineiro se enfrentam em Minas. Tempo.
3: A terça-feira será de grande contraste pelo Brasil. O sul ainda começa frio, com possibilidade de geada em áreas do Rio Grande do Sul, enquanto a chuva retorna ao centro-norte e leste do Paraná. No interior do país, o destaque é o calor intenso e a baixa umidade, com Cuiabá chegando aos 38 graus e Palmas e Teresina aos 36. Em São Paulo, muitas nuvens e chuva leve, com temperaturas entre 13 e 20 graus. Belo Horizonte varia entre 16 e 27, com possibilidade de chuva localizada, e Porto Alegre terá tempo firme e frio, com temperatura mínima de 8 e máxima de apenas 18 graus.
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2: Mensagens interceptadas pela Polícia Federal sugerem que o filho do presidente Lula recebia ajuda financeira para manter uma casa em Brasília.
1: Fábio Luiz Lula da Silva, Lulinha, é investigado pela PF por suposto crime de tráfico de influência.
2: Os agentes suspeitam que a lobista Roberta Luxinger gastava R$ 100 mil por mês para manter o imóvel que seria usado por ele.
1: O valor elevado teria levado ela a avisar Lulinha de que cortaria despesas, incluindo supostas passagens que seriam pagas ao filho de Lula.
2: Em mensagens, a lobista avisou: ó, Fábio, agora acabou porque a casa, por mês, a gente gasta em torno de 100 mil, então não vai dar mais para ter essas passagens, fecha aspas.
1: Segundo delegados, em resposta, Fábio Luiz Lula da Silva diz que pediria pagamentos diretamente a empresários.
2: Os investigadores não sabem exatamente sobre qual casa eles estão falando, mas acreditam que seja uma mansão na capital federal.
1: No local, o filho do presidente passaria alguns dias por semana.
2: O advogado de Lulinha, Marco Aurélio de Carvalho, rebateu nesta segunda-feira mais uma vez o que tem classificado como vazamento seletivo.
4: O que nós temos até o presente momento é um recorte de lações, na verdade um verdadeiro quebra-cabeça de lações por parte de setores da Polícia Federal que, instrumentalizados por interesses políticos e eleitorais, pretendem interferir no resultado das eleições de 2026. Não há nada nos autos que comprove ou que apenas sugira pagamento de despesas comuns.
2: Os advogados de Roberta Luxinger disseram que não vão comentar e preferem manter o sigilo do caso decretado pelo ministro do Supremo, André Mendonça.
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2: A Polícia Civil de São Paulo tem 5 dias para repassar à Polícia Federal informações sobre a produtora do filme Dark Horse.
1: Ontem, o Supremo autorizou a PF a aprofundar as investigações sobre o longa, que trata da biografia do ex-presidente Jair Bolsonaro.
2: A decisão partiu do ministro Flávio Dino, que liberou o acesso ao material apreendido pelos agentes paulistas na ONG Instituto Conhecer Brasil.
1: A organização pertence à empresária Karina Ferreira da Gama, produtora de Dark Horse.
2: O objetivo é saber se houve uso de dinheiro de emendas parlamentares para custear gastos com filme.
1: O inquérito no STF está sob responsabilidade do próprio ministro Flávio Dino.
2: A ONG Instituto Conhecer Brasil é investigada pela Polícia Federal por suspeita de fraude num contrato de prestação de serviços de Wi-Fi com a Prefeitura de São Paulo.
1: O valor do acordo com a administração municipal paulista é de 108 milhões de reais.
2: A investigação também tenta descobrir se parte desse dinheiro foi desviado para a produção do filme Dark Horse.
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2: O governo precisa enviar até a segunda-feira que vem o orçamento para o ano de 2027, com expectativa para superávit e

0: encaminhado ao Congresso Nacional até a próxima segunda-feira, dia 31 deste mês. Na Lei de Diretrizes Orçamentárias de 2027, que determina as diretrizes do projeto de lei orçamentária, né, do PELOA, o governo havia calculado que o salário mínimo seria de R$ 1.717 em 2027. O valor, entretanto, ainda pode mudar até dezembro deste ano. O salário mínimo definitivo só será conhecido em dezembro por conta do cálculo aí da divulgação do INPC de novembro. O governo federal prevê um superávit, ou seja, que o governo deverá gastar menos do que arrecada no próximo ano. Volto ao estúdio.
1: Bom, Vitor, em outro assunto aí em Brasília, a gente vai falar também sobre INSS, né, que deixou de exigir biometria facial para concessão de empréstimos consignados há pouco mais de 3 meses. Explica mais para a gente essas mudanças, Vitor.
0: Claro, Ana. Olha, os beneficiários do INSS que não possuem biometria facial cadastrada nas bases do governo passam a ter uma alternativa para autorizar a contratação de empréstimo consignado. Com a nova regra, essas pessoas poderão utilizar a validação de dados bancários para acessar o sistema e autorizar operações de crédito consignado. A medida amplia, de acordo com o governo, o acesso ao consignado para beneficiários, que até então não conseguiam realizar a operação por não terem feito o cadastro biométrico que está disponível nas bases governamentais. A exigência da biometria facial para a concessão de consignados do INSS, com desconto direto no benefício, passou a valer em maio. Isso envolvendo todo aquele escândalo do INSS. A gente lembra que no início de 2024, a Controladoria Geral da União divulgou um relatório apontando irregularidades na concessão de crédito consignado para aposentados e pensionistas do INSS. No relatório, a CGU orientou o INSS a mudar as regras do crédito consignado. Também foram citadas irregularidades na concessão de empréstimos por parte aí do INSS, nos escândalos de fraudes e também no envolvimento com o caso do Banco Master. Volto com vocês.
2: Obrigado, Vitor. 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
5: O presidente Lula vai concentrar a campanha pela reeleição em estados onde a disputa pode ser voto a voto com o principal adversário, Flávio Bolsonaro, do PL.
4: Na próxima sexta-feira, o petista vai ao Rio Grande do Sul, onde participará de um ato em Porto Alegre.
5: No sábado, ele desembarca mais uma vez em Minas Gerais. Será a segunda vez dele em Belo Horizonte em menos de duas semanas.
4: Ontem, Lula cumpriu agendas internas de governo nos palácios da Alvorada e do Planalto.
5: Pela manhã, o presidente conversou por telefone com o líder da Turquia, Recep Erdogan.
4: Os dois acertaram participação do petista em novembro na conferência da ONU para mudanças do clima em Antália.
5: Eles afirmam, ou afirmaram ainda, um acordo. Eles firmaram um acordo para intensificar as relações, principalmente na indústria de defesa.
4: Mais tarde, Lula participou de uma reunião do programa Contrata Mais Brasil, plataforma onde o governo realiza contratos com pequenos negócios.
6: É importante a gente lembrar que essa pessoa não vai investir na Bolsa. É importante a gente lembrar que essa pessoa não vai depositar numa conta bancária. Ela vai fazer o dinheiro girar para melhorar a quantidade da vida dela, a qualidade da vida dela, para melhorar o desenvolvimento da coisa que ela está fazendo, e no final todos ganham.
5: Lula segue pressionando o Congresso para acelerar a discussão da proposta de fim da jornada de trabalho 6x1 e foi às redes sociais para defender a votação.
4: A proposta está na Comissão de Constituição e Justiça do Senado.
5: O setor produtivo pede para que a matéria só seja discutida depois das eleições em função de impactos econômicos e pouco tempo para o debate.
4: Flávio Bolsonaro se reuniu nesta segunda-feira com diretores da Federação das Indústrias do Estado de São Paulo.
5: No encontro, o senador do PL disse ser o nome mais próximo do setor produtivo na corrida presidencial.
4: O plano de governo dele incorpora propostas apresentadas pela Confederação Nacional da Indústria, como diminuição gradativa de impostos e imediata dos juros.
5: Flávio Bolsonaro afirmou aos empresários que no primeiro dia de um eventual governo vai implementar uma agenda de diminuição de gastos.
4: A promessa é cortar ao menos 10 ministérios, 20 mil cargos comissionados e combater penduricalhos em contra-cheques da elite do funcionalismo e supersalários.
5: Na avaliação dele, isso vai permitir a redução dos juros e, consequentemente, a aceleração da economia, além da queda da dívida pública.
4: Em conversa com os jornalistas, o candidato do PL fez um apelo ao voto útil no primeiro turno das eleições.
7: Inclusive, eu quero pedir a todos aqueles que estão votando neles hoje, né, que levem em consideração votar já no Flávio Bolsonaro no primeiro turno. Porque eu tenho certeza que todo mundo que está escolhendo todos esses candidatos aí, né, o Zema, o Caiado, o Renan, o Augusto Cury, ninguém aguenta mais o PT.
5: Hoje, Flávio Bolsonaro embarca pela primeira vez para o Nordeste após o início oficial da campanha eleitoral.
4: O estado foi escolhido a dedo. Alagoas, terra do vice dele, Alfredo Gaspar.
5: Mas aliados, como o ex-presidente da Câmara, Arthur Lira, e o candidato ao governo, JHC, disseram que não vão comparecer por problemas de agenda.
4: Nos bastidores, integrantes do comando político do PL admitem que o favoritismo de Lula nas pesquisas na região afasta aliados do palanque do partido.
5: Ronaldo Caiado participou ontem em São Paulo de um evento que discutiu o fortalecimento da gestão pública brasileira.
4: O candidato do PSD afirmou que Eduardo Leite e Ratinho Júnior farão parte do governo dele caso seja eleito.
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0: Bom dia, Monte Alto, são 7 horas 25 minutos.
1: Hoje é terça-feira, 25 de agosto de 2026.
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0: e Daniel Palma.
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0: Terça-feira, o tempo continua seco, poucas nuvens no céu. O destaque vai para o sol e também o aumento das temperaturas na data de hoje. Talvez possa mudar o cenário, tem uma pequena possibilidade de chuva, mas o cenário pode mudar a partir de amanhã ou na quinta-feira, com a chegada de uma nova frente fria que talvez possa mexer aí com o tempo e a chuva venha, mas em doses realmente homeopáticas, né? Não vai chover muito, segundo aí a meteorologia. Por outro lado, né, a umidade relativa do ar está em estado de alerta, né? Tempo muito seco, a gente precisa realmente de muita hidratação. E aquela amplitude térmica, que é a mínima, e a máxima continua alta, né? Os termômetros, na mínima 14 e na máxima chega aos 26 graus. Agora, nos termômetros Cultura, 18 graus. E neste momento aqui em Monte Alto, para você que nos acompanha pelas redes sociais, vê essa imagem linda, né? No comecinho da manhã, no centro da cidade.
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0: Destaques desta edição:
1: restituição do imposto de renda. Último lote para quem deixou a malha fina já tem consulta liberada.
0: E as mudanças climáticas alteram rotina na cidade mais quente da Europa.
1: O Supremo Tribunal Federal julga nesta semana uberização e reforma trabalhista.
0: Canetas emagrecedoras, pediatras aí alertam para risco do uso em crianças.
1: Flávio Bolsonaro quer extinguir o auxílio pago à família de detentos e direcionar recurso para as vítimas.
0: Casos de raiva reacendem o perigo da doença no Brasil.
1: Saúde. Novo composto bloqueia proteína que prejudica as células cerebrais no Alzheimer.
0: E uma explosão de gás destrói casa e fere moradores na zona norte de São Paulo.
1: Na Série A do Campeonato Brasileiro, ontem jogando em casa, o Botafogo perdeu para o Atlético do Paraná por 3-2.
0: E hoje tem as quartas de final pela Copa do Brasil.
1: Na Série B, ontem Novo Horizontino e Sport venceram. Hoje teremos mais duas partidas.
0: Hoje, inclusive, duas partidas pela Série B do Brasileirão. Esses são os destaques.
1: O noticiário vem aí.

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2: As informações para você do Plantão Policial, nós tivemos através de agravos clínicos, agravos traumáticos, agravos em saúde mental, remoções intermunicipais, altas, procedimentos eletivos. No SAMU foram 39 ocorrências, mais um dia, né? Ainda bem, né? Sem nenhum acidente através do SAMU, sem um destaque com relação à questão de acidentes, o SAMU nos passando essa informação. Ou seja, precisando dos serviços de urgência e emergência do SAMU, é só entrar em contato pelo telefone 192. Com relação à Guarda Civil Municipal, pelo telefone 153, nós tivemos aí patrulhamentos, as fiscalizações, né? Inclusive, ontem, aqui no jornal, na sua segunda edição, na hora do almoço, o inspetor Jefferson esteve presente aqui conversando com o João Moreira e trouxe as informações importantes com relação às fiscalizações que continuam, né? Principalmente aí na questão de motos, capacete, muitas vezes aí a questão das bicicletas aí, com aqueles motores adaptados, inclusive na questão do barulho de escapamentos aí que acabam trazendo aí muito desconforto à população. A guarda está no encalço. Então vamos tomar cuidado, vamos regularizar a situação e até mesmo com relação à questão de pessoas que acabam andando sem a CNH, Carteira Nacional de Habilitação, né? Em um patrulhamento que aconteceu, foram aí várias pessoas que foram pegas aí, paradas, que não tinha a Carteira Nacional de Habilitação, né? Parece que é assim, parece que esquecem que tem que ter, né, a CNH, quando muitas vezes você faz aí seus 18 anos, 19 anos, 20 anos, ou seja, tem que estar habilitado para poder dirigir o veículo e também a questão das motos. Vamos tomar cuidado e vamos regularizar a situação. Nós tivemos aí a Operação Campo Seguro, que continua através da zona rural, nas proximidades do nosso município. Brigada de Incêndio, Defesa Civil, pelo telefone 199, tivemos aí duas ocorrências envolvendo averiguação de fogo em terreno. São pessoas desavisadas que acabam muitas vezes ateando fogo no mato seco, no terreno ou em lixo. Não pode, é proibido, né? A Brigada de Incêndio se deslocou até o local, controlou, né, esse princípio de incêndio lá na Avenida Antônio Forçati, em um terreno que fica lá naquele local, e também no Parque Cosmo. Tudo certo, né? Mas a gente pede para a população, em nome da Brigada de Incêndio e Defesa Civil, para que não faça isso, né? Não ateie fogo aí em mato seco, em terreno, porque além daquela fumaça, é proibido. São estas as informações para você do Plantão Policial. Não entre em litígio com a polícia para não virar notícia.
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4: 7:33, Barretos está em festa, festa do peão. Só que hoje é aniversário da bonita cidade de Barretos. Barretos está completando hoje 172 anos. Hoje também é dia do feirante. Um abraço para todos os feirantes da nossa cidade, região também. Começa a semana da educação infantil. Um menino de 3 anos, brasileiro, ele ganha prêmio internacional de inteligência. Um pai dança para animar a filha após um dia difícil e a alegria contagia a família inteira. Após ajuda, o idoso que vendia pudim na praia de Olinda vai se tratar e poderá comprar uma casa. Após 55 anos de teste de DNA, homem que viveu em orfanato descobre o pai e conhece 60 parentes.
2: E o Supremo Tribunal Federal tem pela frente, nessa semana, uma pauta composta por assuntos aí de impacto nacional. A agenda da Corte, que inclui aí julgamentos sobre a regulamentação do trabalho aí por aplicativo. Os Ubers, né, ou a uberização, como é conhecido. Na discussão, sobre aí a concessão da Justiça do Trabalho de forma gratuita. Hoje a gente tem, né, no caso, a referência que seria a questão dos carros Uber, né? Mas na realidade tem outros aplicativos também que trabalham com relação a essa questão de autônomos. E existe o julgamento sobre essa regulamentação do trabalho por aplicativo. Na data de amanhã, o plenário pode julgar um recurso que, se dentro da discussão e também da validade da lei em Minas Gerais, que restringe aí o fretamento de ônibus por aplicativos para transportes de passageiros. Para o mesmo dia, na data de amanhã, está previsto aí o julgamento de uma ação em que se discute a validade de trechos da Consolidação das Leis do Trabalho, que é conhecido como a CLT, alterados aí pela reforma trabalhista, que tratam da gratuidade na concessão da Justiça do Trabalho. E no mesmo julgamento será analisada também a autodeclaração, muitas vezes, do trabalhador dentro da suficiência para a concessão do benefício.
4: O presidente Lula pressiona o Congresso pela aprovação do fim da escala 6x1. E Lula sugere que a Caixa crie um programa semelhante ao Desenrola para clubes endividados. Hoje, a partir das 8 horas, na sede da OAB aqui de Monte Alto, teremos uma palestra sobre Agosto Lilás. É o mês de conscientização e combate à violência contra a mulher. Daqui a pouco, a partir das 8 horas e 30 minutos, na OAB, que fica na Avenida Comendador Bonfilioli 130, todos estão convidados.
2: E o quarto e último lote de restituição do imposto de renda já pode ser consultado. Segundo a Receita Federal, são 521.935 contribuintes com valor total de R$1,2 bilhão, que será pago na próxima segunda-feira que vem, é dia 31. Para saber se a restituição está disponível, o contribuinte deve acessar a página da Receita na internet. O endereço eletrônico, vou passar para você, www.gov.br/Receita Federal. Tudo junto. É só você clicar em Meu Imposto de Renda e, em seguida, consultar a restituição. Informar o seu CPF, data de nascimento, ano do imposto de renda e conferir o valor. Se você tem ou não, né, direito. A maior parte estava na malha fina ou entregou a declaração em atraso. Também estão contempladas restituições residuais de exercícios anteriores. Com esse lote, a Receita aí cumpre o cronograma previsto para os 4 primeiros lotes de restituição para este ano. Quem ainda não foi contemplado deverá entrar no site da Receita e regularizar a declaração.
4: Ontem nós tivemos uma partida pela Série A do Campeonato Brasileiro. Jogando em casa, Botafogo do Rio perdeu para o Atlético Paraná por 3-2. Próxima rodada começa no sábado. Pela Série B do Campeonato Brasileiro, ontem nós tivemos Atlético 1, Novo Horizontino 4, Sport Recife 3, América Mineiro 0. Hoje, às 19h30, tem Juventude e CRB. No mesmo horário, Atlético Goiás e Botafogo de Ribeirão Preto.
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5: 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Agora você fica sabendo do plantão das farmácias e drogarias da semana e do final de semana. 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
4: Farmácias e drogarias que estarão de plantão até a próxima sexta-feira. É a Drogal 1, a Total Popular, a Droga Azul e a Hiper Popular.

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2: São 7 horas mais 42 minutos. Vamos conferindo as ofertas do Savegnago com o gerente. 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
4: São 7 horas mais 46 minutos. O presidente da Colômbia ordena a deportação de imigrantes em situação irregular. Netanyahu afirma que o Irã tentou assassinar um de seus filhos. A Telos, né, anunciou o recall de milhões de veículos na China por falha em situações de emergência. A ONU pede proteção aos civis após ataques israelenses à faixa de Gaza. E bombeiros avançam no combate a incêndio florestal elevado nos Estados Unidos. Mais de 50 países pressionam a Rússia a aceitar cessar fogo na Ucrânia.
5: Bolsa Família, atenção você, né, que tem o benefício, você que tem aquele número de identificação, inscrição, final 6. Hoje é o dia de você receber o seu benefício aí do Bolsa Família. Atenção você que tem aí o final 7, amanhã, né, é o dia de você também receber. O final 8 vai ficar para o próximo dia 27 e depois final 9 para o próximo dia 28, na sexta-feira. No sábado, domingo não tem benefício, aí vai retomar, né, para finalizar o mês de agosto, final 0, que vai ser pago no próximo dia 31, segunda-feira.
4: Incêndio atinge mais de 1.200 hectares do Cerrado da Chapada do Veadeiro, em Goiás. O incêndio destrói cerca de 20 casas em Santana, no Amapá. E amanhã, quarta-feira, teremos mais uma reunião do grupo Amor Exigente. Você que tem momentos difíceis na família, tem problemas com dependência, procure o grupo Amor Exigente. Participe desta reunião amanhã. Todas as quartas tem reunião, às 20 horas, na sede da Associação de Alcoólica, que fica na Avenida 15 de Maio, 471, ao lado da Rádio Cultura.
5: E o candidato à presidência da República, Flávio Bolsonaro, se eleito for, ele pretende extinguir o auxílio pago a familiares de presos aí e direcionar o benefício para as vítimas dos crimes, segundo o plano aí do governo, que foi entregue ao TSE. O novo governo do Brasil vai colocar a vítima em primeiro lugar. Os recursos hoje direcionados às famílias de detentos serão redirecionados às famílias das vítimas, conforme aí recomendado pela ONU e por tratados internacionais, dos quais o Brasil é signatário, embora, né, o presidente atual, né, Lula e o PT, nunca tenham cumprido. Existe uma crítica aí por trás disso, através do Planalto. Em março deste ano, o governo federal reduziu, na última década, 70% o número de beneficiários, de acordo com dados levantados aí pela coluna Lei de Acesso à Informação. Lá no ano de 2016, o Executivo liberou o auxílio reclusão para 25.585 pessoas. O montante caiu, contudo, para 7.329 no ano passado.
4: Acidente entre ônibus, mais um acidente entre ônibus e caminhão, mata 2 pessoas e deixa 23 feridas em Minas Gerais. Um idoso é picado pela cobra jararaca, é socorrido inconsciente no Ceará. Um jovem morre após perder o controle de uma bicicleta elétrica e atingir uma cerca de arame. Isso aconteceu em Cariacica, no Espírito Santo.
5: Este ano, o Brasil está completando aí 10 anos sem registrar casos de raiva humana transmitida pelas variantes de cães, mas a circulação do vírus entre animais silvestres, principalmente morcegos, primatas e também raposas, está preocupando as autoridades. Segundo os dados do Ministério da Saúde, entre os anos de 2016 e este ano, ou seja, 10 anos, foram confirmados 37 casos de raiva humana no Brasil, todos associados a variantes silvestres, de animais silvestres, e não de cães. 22 casos envolvendo morcegos, 7 primatas, 4 felinos infectados com as variantes de morcegos. Portanto, através aí da raiva que está reacendendo o perigo da doença no Brasil. Raiva que está sendo trazida aí com relação às variantes silvestres e não por variantes de cães.
4: Nova Zelândia apresentará projeto para proibir redes sociais a menores de 16 anos. A pastoral da criança, lá da igreja Nossa Senhora Aparecida, vai realizar sua nona noite da batata assada. Você pode adquirir os vales com os membros da pastoral da criança e retirar essa deliciosa batata no próximo dia 12 de setembro, das 18 às 21 horas, lá no salão da social da paróquia da Nossa Senhora Aparecida, no Jardim Bandeirantes.
5: A Sociedade Brasileira de Pediatria publicou uma nota de alerta sobre o uso sem indicação e sem acompanhamento médico de medicamentos relacionados, popularmente conhecidos como canetas emagrecedoras, em crianças e adolescentes. Vamos tomar cuidado, tem que ter aí a indicação médica com relação a essa questão. Segundo aí o comunicado, uso inadequado pode aumentar a frequência e também a gravidade de eventos adversos. Entre os riscos do uso sem acompanhamento estão aí muitas vezes o déficit de crescimento e desenvolvimento, desidratação e muitas vezes distúrbio, perda de massa muscular, pancreatite aguda e problemas na vesícula, né? Se tiver que fazer algum tratamento com relação às canetas emagrecedoras em crianças, tem que ter aí o acompanhamento médico.
4: E hoje começa a fase das quartas de final da Copa do Brasil. Uma partida hoje. Às 21 horas tem Cruzeiro e Atlético Mineiro. Amanhã, pela Copa do Brasil, quartas de final, às 21 horas e 30 minutos, tem Palmeiras e Santos. No mesmo horário, tem Vasco e Vitória. E completando a primeira rodada, na quinta-feira, às 20 horas, tem Internacional e Grêmio.
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5: Vamos falar das loterias da Quina pelo concurso 7.100 e os números aí que foram sorteados. O sorteio aconteceu na data de ontem. São 5 números. Anotem: número 27, número 34, o número 36, 48 e o número 76. Ninguém conseguiu aí acertar esses 5 números e a premiação acumulou. Foi aí para R$2 milhões. Isso estou falando da Quina. Inclusive, nós tivemos pessoas que acertaram 4 números, 3 números, 2 números que tiveram premiação. Mas a faixa principal, né, que são 5 números, ninguém conseguiu. Próximo sorteio acontece hoje da Quina. Hoje, terça-feira, portanto, façam suas apostas e boa sorte.
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4: São 7 horas 59 minutos e 30 segundos. Nós já estamos com o cronograma do recolhimento de galhos de podas de árvores das calçadas. Preste atenção. Hoje, terça-feira, dia 25, as equipes estarão passando e recolhendo galhos no Jardim Eldorado, Jardim São Remo, Jardim São Miguel e Jardim Mediterrâneo. Amanhã, quarta-feira, tem palestra de capacitação para os funcionários do PAD. Mas na quinta-feira, dia 27, o cronograma indica que as equipes estarão passando na quinta-feira, dia 27, no Jardim Veracruz, Jardim das Oliveiras 1, Jardim das Oliveiras 2. Na sexta-feira, dia 28, no Jardim Acapulco, Jardim Novo Bela Vista, Jardim Amélia, Parque dos IPs 1, Parque dos IPs 2. E para orientar a população, na segunda-feira, dia 31, as equipes estarão passando no Jardim Bela Vista e Jardim Irina. Nós já temos aqui a programação do recolhimento de galhos até o dia 24 de setembro. Dentro da nossa programação, nós estaremos orientando nossos munícipes. Então, hoje, estarão passando pelo Jardim Eldorado, Jardim São Remo, Jardim São Miguel e Jardim Mediterrâneo. Equipes também estão em vários pontos da nossa cidade, fazendo limpeza aí, eles estão fazendo, né, tapa-buracos na rua Aprígio Guimarães, aplicação de faixa com asfalto quente, lá no Canaã. Pode ver que tem antes, né, tem depois também, que eles estão fazendo em cima, foto de cima, de baixo, na rua José Oliveira Filho, 170, no Bela Vista também. Estão fazendo tapa-buracos lá no trecho, né, que está com alguns buracos. Eles estão lá na rua Dona Francisca, no Jardim Santana também. As equipes estão passando e fazendo esse recolhimento, desse operação tapa-buracos. Nós estamos recebendo aqui, né? Ontem foi o recolhimento na Vila Municipal, mas várias ruas sem recolher. Então vou passar já para o Juliano. Juliano, não terminaram de recolher galhos na Vila Municipal. Por favor, o cronograma estava dizendo ontem. Então algumas ruas ficaram sem recolher galhos. Já estou passando para o Juliano para ir lá completar o trabalho. Quando não termina no dia, a gente sabe que as equipes retornam no outro. Mas até agora a equipe não retornou aqui na Vila Municipal. Por favor, para acabar de recolher galhos na Vila Municipal. As famílias cadastradas no programa Viva Leite agora vão receber 2 litros de leite na próxima segunda-feira. Na próxima quinta-feira. Porque ontem já receberam 2 litros. Na próxima quinta-feira, dia 27, estarão recebendo mais 2 litros de leite. Nesta semana, nós teremos mais uma etapa da castração de cães e gatos no nosso município. A castração será realizada nos dias 27 e 28, com ônibus e com toda a equipe. Ficará instalado lá no pavilhão da Feira do Produtor, lá na Praça São Benedito. Você ainda pode entrar em contato, manda um zap para meu pet container para saber se tem vagas ainda para castrar o seu animal. É o 99137-6905. 99137-6905. Passa isso daí para castrar, tá? continua a campanha de multivacinação para atualização de caderneta de vacinação. Vai até o dia 1º de setembro. Senhores pais, vamos atualizar a caderneta de vacinação dos seus filhos. Vamos lá, hein? Preste atenção que no próximo dia 27, quinta-feira, teremos uma audiência pública sobre a LDO. LDO é Lei de Diretrizes Orçamentárias para o ano que vem, 2027. Essa audiência será realizada a partir das 18h10 na Câmara Municipal de Monte Alto, aberta à nossa população. Todos podem participar, tá? Termina dia 4 de setembro o prazo para você solicitar a isenção do IPTU ou desconto do IPTU. Existem regras, por exemplo, uma delas, se o valor venal do seu imóvel for maior do que R$ 42.823, se for mais de R$ 42.823, você já não tem direito. Tem que ter o valor venal. O imóvel deverá ter um valor venal em 2026 de até R$ 42.823. Este valor está no seu carnê do IPTU, valor venal. Se for menos, você pode solicitar. Tem um imóvel só e está morando nele também. Depois tem uma lista de documentos que você vai apresentar, vai para análise para saber se você tem direito ou não de ter o desconto. Faça isso, viu, gente? Tem que fazer mesmo. Nós sabemos que algumas pessoas, talvez entenderam errado, fechou a nossa rodoviária? Não. O bar encerrou as atividades, o bar da rodoviária. Nós sabemos que o bar da rodoviária era de um dono, encerrou as atividades. Claro que a prefeitura agora vai fazer aí um novo convite, vai abrir o tipo de uma licitação para saber quem vai tomar conta do bar agora. É só alguns dias aí. E a população está pedindo também mais movimentação na nossa rodoviária. Os guichês ficam mais fechados do que abertos. Os guichês. Então precisava movimentar mais a nossa rodoviária. Mas é um assunto que nós vamos tratar com a prefeita Maria Helena. Maria Helena já está sabendo de tudo isso para falar, claro, mas a rodoviária vai funcionar normalmente, está funcionando normalmente. Continuam as obras ainda do Estádio Municipal Dr. Itmar Morgado, principalmente na pintura agora. Fazer a pintura, deixar bem bonito e depois vão investir também na reforma dos sanitários do Estádio Municipal Dr. Itmar Morgado. Também já foi aberta a licitação para a iluminação lá do campo Sérgio Sartor, que fica ao lado do ginásio Babi Barione. Como também estão em andamento as obras do campo do Vera Cruz. Nós temos várias obras aí que estão em andamento através do Departamento da Engenharia da Prefeitura, mas esse assunto nós vamos tratar com a prefeita Maria Helena, como também recapeamento de ruas em nossa cidade. Várias ruas serão recapeadas. A prefeita Maria Helena tem a lista em suas mãos e ela estará divulgando no próximo programa que nós estaremos com ela aqui para orientar a nossa população.
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1: São 8 horas mais 11 minutos. A respeito dos guichês aqui da nossa rodoviária, estou recebendo informação do Biga, o Biga Abreu, que ele utiliza todos os dias porque ele trabalha em Jabuticabal. Quando o único guichê está fechado, ou a funcionária foi fazer o serviço bancário, ou está em horário do almoço. Mas todas as informações se encontram na porta do antigo guichê de Itamaraty. E horários e valores se encontram também nas redes sociais da Itamaraty, Piracicabana e Empresa Cruz, para orientar quem utiliza da nossa rodoviária. Biga, muito obrigado pelas informações. Mais uma vez, vamos conferir as ofertas do Saveiago. 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
6: Bom dia. Eu estou há mais de meio século em Brasília.

0: Olha, e me acostumei a ver o burocrata chegando aqui empolgado porque vai fazer parte do poder e começa a se separar da nação, do país real, porque ele está muito empolgado com o Estado. E aí ele fica achando que o Estado é mais importante que a nação, só que não é. O Estado veio depois da nação. Primeiro surgiram as pessoas que se organizaram e resolveram constituir um Estado para poder dar serviços públicos básicos, né? De segurança, justiça, saúde, educação para quem precisa. Eu estou dizendo tudo isso porque eu ouvi o ministro da Fazenda, o senhor Durigan, dizer que está na hora de limitar as pessoas jurídicas, o PJ, a pejotização, como se diz. Aí ele sugere que cada empresa só possa ter 10% de PJ, né? Eu fui pessoa jurídica na TV Manchete, na TV Globo. Sou hoje pessoa jurídica, sou empresa, né? Eu queria saber dele o que é que tem contra, porque nós, empresas, pagamos impostos, sim, né? Aí ele argumenta, não, é porque aí a Previdência está definhando. Não, óbvio que está definhando, porque tem que dar uma olhadinha na idade das pessoas, né? As que vão se aposentar e aquelas que vão sustentar os aposentados, né? Pensionistas. E olhar na administração, né? Porque está cheio de fundo de pensão aí que só tem renda, porque administra, né? E a administração é semelhante, né? E aí fica o burocrata estatizante, né? Achando que o Estado tem que impor regras às pessoas a quem ele serve e àqueles que o sustentam e toda a sua estrutura estatal. Com seus impostos, que são obtidos através de trabalho, de suor, de inteligência, de planejamento, de risco, em todos os setores: industrial, comercial, de serviços, agrícola, pecuário, né? É preciso que todos nós, cidadãos, que somos origem do poder, saibamos disso, em ano eleitoral, principalmente. Bom, eu até anotei aqui, né, as pessoas físicas e jurídicas não aguentam mais ter um governo que cada vez gere pior as finanças que são do povo. O Tesouro Nacional é do povo. As finanças públicas são do público. Os bens públicos são do público. Os carros que eles usam, os prédios onde eles trabalham. E é absolutamente injusto que eles vivam como se fossem numa corte, no tempo da realeza em que se sustenta a monarquia de Brasília, Alexandre Garcia.
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8: Muito bom dia, amigos da cultura. Bom dia, Monte Alto. Bom dia, região.
9: Bom dia, JB.
8: Araraquara, terça-feira, 25 de agosto de 2026. Lua crescente regular para a pesca até o próximo dia 27.
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8: Amigo motorista, 90% dos acidentes são causados por falhas humanas. Os acidentes e mortes no trânsito ocorrem por erro, imprudência, imperícia ou negligência dos condutores. Seja seu próprio juiz de trânsito.
10: Deixa comigo.
8: No último domingão, por volta das 21 horas e 40 minutos, o motorista Fernando César da Silveira Belo, de 63 anos, ele conduzia um automóvel Renault modelo Clio na cor cinza. A esposa dele, de 67 anos, também viajava no veículo. O automóvel transitava pela SP-294, rodovia Comandante João Ribeiro de Barros. Pista dupla, reta, tempo bom. Seguia pela pista leste na contramão de direção, ou seja, no sentido oposto ao estabelecido. Isso não vai dar certo, isso não vai prestar. Aumente o volume do papagaio e preste atenção na história.
11: E a minha tá louca da cabeça lá.
8: Quando chegou no quilômetro 356 em Bauru, região centro-oeste paulista, colidiu frontalmente com um automóvel, um Honda SUV na cor azul, ocupado por duas pessoas. Com a violência da pancada, pince numa paulada, uma cacetada, os dois ocupantes do Honda sofreram ferimentos graves, foram resgatados e levados ao pronto-socorro central em Bauru. Os dois ocupantes do Renault Clio, que transitava pela contramão, sofreram ferimentos graves, não resistiram. Marido e mulher morreram no local da imprudência. O Rabecão transportou os corpos ao Instituto Médico Legal, em Bauru. O policiamento, a concessionária, bombeiros, SAMU e os peritos atenderam a ocorrência e prestaram às vítimas fatais suas últimas continências. 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
4: São 8:30, programa da Câmara Municipal. Nós estamos recebendo mais uma vez o Dr. João Carlos Geber, carinhosamente conhecido como Carlinhos Geber, para falar sobre os trabalhos dos vereadores, a sessão de ontem também, vários assuntos. Carlinhos, bom dia.
5: Bom dia, João Moreira. Bom dia a todos os colaboradores e funcionários da nossa Rádio Cultura, ao povo de Monte Alto, à população de Monte Alto, à população do distrito de Aparecida, povoado de Bitirama e da nossa querida zona rural, Moreira. Novamente estamos aqui, é uma felicidade estarmos aqui novamente e estou à disposição para qualquer questionamento, qualquer pedido, qualquer orientação que os munícipes se acharem no direito de fazer. Estamos aqui para devidos esclarecimentos.
4: Certo. Ontem houve mais uma sessão ordinária. Sim, sim. Como foram os trabalhos da sessão ontem?
5: Foram uns trabalhos bons, Moreira. Eu estou até com a pauta aqui, houve alguns projetos, houve alguns pedidos de informações, de indicações. Teve dois projetos que nós votamos em regime de urgência especial, que nós achamos conveniente e produtivo para a população de Monte Alto. Um deles é regulação dos plantões das farmácias na cidade de Monte Alto. E o outro de contratação por concurso que houve motoristas socorristas. Os motoristas socorristas, nós como fazemos parte da Comissão de Justiça e Redação, eu, a doutora Maria do Carmo, o doutor Fábio, antes de qualquer voto ou algum parecer, nós chamamos o Wagner de Grande e perguntamos da necessidade da contratação. E ele, de pronto, nos atendeu e disse que seria muito salutar a contratação desse motorista, uma vez que estava necessitando, principalmente para o SAMU. E nós sabemos que o trabalho do SAMU é eficiente, é de uma forma cautelosa, também atende a população de Monte Alto de uma forma muito sadia, muito confiável. Então nós achamos por bem votar na sessão de ontem. Ontem teve uma comissão da farmácia que nós chamamos para podermos conversar se poderíamos votar. Estiveram presentes e depois estiveram na sessão ordinária onde houve a votação do projeto. Esse projeto, quero salientar que desde o início do ano, ele estava já na Câmara Municipal e depois de muitas audiências, muitas conversas, muitas reuniões, o primeiro projeto foi retirado pelo Executivo e foi apresentado um projeto que seria adequado a todas as farmácias de Monte Alto. Acredito que quem sair ganhando com isso é a nossa população de Monte Alto. Esse é o nosso interesse, sempre prezar pelos interesses da nossa população, João Moreira.
4: Certo. Mas teve mais projetos ou não? Pedidos de informações.
5: Eu apresentei dois projetos, Moreira. Ah. Um ontem eu até mencionei ontem, mas é aqui eu vou frisar. É o 62/2026, que dispõe sobre a transparência das informações relativas às obras públicas municipais, mediante disponibilização do Código de Resposta Rápida, que é de CODE. O que é esse projeto, Moreira? Que qualquer tipo de obra pública que for iniciado, eles põem o código lá para que a pessoa, numa forma interessada, codificar o código e verificar o início, o valor da obra, o que vai ser feito na obra, o prazo de término, para que toda a população tome conhecimento dos atos do poder público para que fique inteirado, principalmente nas obras do município. Agora se pergunta, mas é necessário? Eu acho que é, Moreira. tantos vereadores que quando às vezes a gente precisa saber de alguma obra, a gente tem o direito de fazer o pedido de informação. Como muitas coisas não se colocam na transparência, no portal, e colocam de uma forma que talvez as pessoas não tenham acesso, isso será de grande valia para a população. O outro projeto, Moreira, que é o número 63-2026, que foi colocado na pauta de ontem, e salientando que esses dois projetos vão para as várias comissões, eles vão ver a legalidade, a constitucionalidade, para que depois possa ter, dar os pareceres e ir para o plenário para a devida votação. O projeto 63, Moreira, dispõe sobre a transparência nas contratações de shows artísticos e eventos festivos custeados com recursos públicos no município de Monte Alto. Então, quando se for fazer qualquer evento público ou show artístico, que seja feito com brevidade, com antecedência, a convocação e a transparência dos valores a serem gastos, para que nossa municipalidade tome conhecimento dos valores gastos e de qual as áreas que saem, ou do próprio executivo, ou de alguma emenda parlamentar, para que a população também tome conhecimento os valores gastos em shows e nos eventos festivos da nossa cidade, Moreira.
4: Você sabe que hoje, dia 25, é dia do feirante.
5: Feirante, Moreira.
4: Um abraço para todos eles que fazem a feira aos
5: domingos. Ontem, inclusive, Moreira, eu usando a tribuna livre, eu mencionei sobre a feira do produtor. Três questionamentos que foi feito. O primeiro, sobre as benditas pedrinhas portuguesas e as calçadas, Moreira. As calçadas que estão em uma situação deplorável. Qualquer pessoa que transita por lá pode verificar o que esse vereador está falando. Outra questão que eu falei e sobre uma emenda parlamentar que o vereador José Cláudio Inforsati teve com um deputado, no qual, para que seja liberado, precisa da apresentação de um projeto de um sanitário novo que já tem um local indicado para que seja feito um sanitário, tanto de feminino como masculino, como cadeirante, para que seja dado dignidade a todos os feirantes, a todos aqueles que frequentam a feira, principalmente quando há algum tipo de show naquele espaço. E nós sabemos que, às vezes, quando existe show de um tamanho grande, é feito lá. Então, nós falamos sobre isso e questionamos a demora do executivo em questão de fazer esse projeto. Outra questão que chegou sobre os benditos pombos, que nada se resolve, Moreira. Então, os pombos, eles precisam achar uma solução, porque nada é confortável. Um feirante está vendendo seu produto e os pombos estão circulando pelo aquele espaço. E outro que chegou ao meu conhecimento, e eu quero dizer aqui com muita tristeza no coração, é o espaço é utilizado, Moreira. Todos nós sabemos da tradição da feira que existe em Monte Alto. Todo domingo existe a feira lá, existe muitos feirantes que ali vai expor e vender seus produtos, e tem muitas pessoas que adoram e já é hábito todo o domingo frequentar lá. Também brigo por um aumento de espaço da feira, porque ela já se tornou pequena e muitos feirantes ou novos feirantes querem utilizar aquele espaço para expor e vender seus produtos, para ter um ganho extra. Infelizmente, já estou tentando lutar, já mandei vários pedidos de informação nesse sentido e a resposta sempre é a mesma. Nós estamos estudando a possibilidade e tanto é verdade que existem na espera de 14 a 20 pessoas para que a prefeitura dê o alvará para que ele possa vender seus produtos na feira. O que mais me chocou e o que mais está me incomodando no momento é a feira. O porquê, João? É feito os trabalhos da feira de domingo. nós sabemos que existem vários feirantes que chegam às 3, 4 horas da manhã para montar sua barraca, para montar a sua banca e tudo mais. E a feira nós sabemos que estende até às 12, 13 horas. E depois, Moreira, como era de costume, havia uma equipe muito boa, excelente, que eles iam no local da feira fazer a devida limpeza. O que quer dizer a limpeza? Varrição e lavar o espaço. Porque todos nós sabemos que sempre cai esse sujeira, cai isso, cai aquilo, e sempre existe sujeira. E por infelicidade, não acredito que seja por mando do executivo. Eu queria saber, e vou fazer um pedido de informação, o porquê da paralisação dessa limpeza que ocorria todos os domingos posterior ao término da feira. O que pode acontecer isso, Moreira? Fica um cheiro horrível, principalmente nós sabemos que existe restaurante de um lado, existe lojas do outro lado, existe a paróquia de São Benedito do outro lado, e existe muitos comércios ao lado, em torno do local que é realizado a feira. Isso não pode acontecer, tem que voltar à normalidade. A normalidade, o que que é? É a limpeza depois de terminar a feira. Eu acho um absurdo essa questão de limpeza e higiene que deixou de realizar nas feiras aos domingos na nossa cidade de Monte Alto.
4: Eu entrei em contato com o secretário Juliano Martins e disse o seguinte, que a limpeza agora é realizada na segunda-feira pela manhã. Não se realiza mais a hora que termina a feira.
5: Antigamente terminava a feira, você sabe disso.
4: Isso, termina, ficava lá até um trator, lá com a carreta,
5: e o pessoal limpava.
4: Vai ter essa limpeza, mas só que será na segunda-feira pela manhã.
5: Estarei fiscalizando, Moreira, porque eu acho que é o mínimo que a prefeitura faz. Os feirantes estão utilizando aquele espaço, eles pagam pelo alvará de funcionamento, eles devem ter um respaldo, principalmente na matéria de limpeza. Não só falo dos feirantes, sim, dos comércios que existem, das pessoas que frequentam, principalmente as igrejas, os restaurantes, as lojas, os comércios que ficam em torno daquele espaço. Vou fiscalizar, eu acho que é o dever do vereador fiscalizar, é o dever de cobrar os secretários, diretores, para que dê condições, principalmente de higiene, à nossa querida população de Monte Alto.
4: Estão pedindo o seguinte, a possibilidade de levar a feira para outros bairros também, sempre aos domingos ali na Praça Benedito. Por que não levar para uma praça lá no Centenário?
5: Antigamente, Moreira,
4: é outro setor que cresceu muito.
5: Antigamente, Moreira, havia dois dias, às quartas e aos domingos. Nós podemos fazer essa indicação para o nosso secretário de Indústria e Comércio, que é o Bulhões, para ele verificar a possibilidade de levar, para que nós possamos dar esse diferencial a outros moradores de outros bairros ou outras localidades, Moreira.
4: Certo, porque os moradores estão pedindo, poderia haver durante a semana, né? Um dia da semana fazer.
5: Nós sabemos que grande centro, Ribeirão Preto.
4: No período da tarde, por exemplo, começar.
5: Por exemplo, 4 horas da tarde.
4: 4 horas da tarde
5: e até 10 horas da noite.
4: Não, até às 20 horas, às 8 horas, por exemplo. A feira em tal bairro. Tudo bem.
5: Ó, tem vários bairros. Avenida Antônio Forçati. Podemos levar lá em cima no
4: Bela Vista,
5: na Califórnia, vários pontos. No Alvorada. Diversificando as feiras como um tipo de escala.
4: Tá, mas por aí, isso aí é o seguinte, tem que ter estrutura.
5: Tem que ter estrutura.
4: Tem que ter torneiras à disposição.
5: Sanitário
4: à disposição. Porque você está na feira, te dá uma dor de barriga, e daí?
5: Você vai socorrer
4: é onde, né?
5: Bater palma no vizinho ali em frente. Pelo amor de Deus, deixa eu utilizar.
4: Milho vai ter, né? Porque tem sabugo. Mas se você não tiver lá sanitário, você já viu. Fica difícil. Mas são aqui as reivindicações dos ouvintes. Ela está pedindo que no Centenário ia muito bem a feira, sim.
5: Sim.
4: Aos domingos não tem jeito, porque já tem
5: já
4: aqui.
5: Já tem aqui na São Benedito. É tradicional, né, Moreira?
4: Certo. Tradicional o nosso bar que fechou na rodoviária.
5: Então, Moreira, é com tristeza também levei esse posicionamento junto à Câmara Municipal, no uso da tribuna. e que eu vi com muita tristeza algumas tradições da nossa querida Monte Alto se fechando. Eu me recordo da, quando o Dr. Maza era prefeito, tanto que ele construiu nossa rodoviária e denominou o nome da sua esposa Clotilde Maza. Eu recebo essa notícia com tristeza, gostaria de poder entrar em contato com o último proprietário da lanchonete bar da rodoviária para verificar quais foram os reais motivos que levaram o fechamento. Nós podemos imaginar dois tipos de motivos. Um, por não haver mais movimento, ou outro, por falta de segurança. Porque nós estivemos lá naquele lanchonete e também pudemos presenciar e conversar com o proprietário. Ele questionava muito que ele queria um guarda civil municipal presente diariamente lá, porque ele foi acometido de vários furtos na noite do bar dele. Então, queremos saber o motivo e esperamos que exista algum interessado para que continue tocando aquele bar, aquele local lá, porque já se tornou uma tradição na cidade de Monte Alto, Moreira.
4: É certo, é verdade. Estão pedindo até se não teria jeito de trazer mais uma empresa para Monte Alto. É difícil, viu?
5: Ah, é difícil, Moreira.
4: Nós temos que que lutar para manter essas que estão aqui.
5: Aí.
4: Senão que já acaba duas. Perdendo também.
5: Queira ou não queira, Moreira, nós temos que aceitar. Agradecemos a situação da nossa cidade de Monte Alto. É uma cidade que eu não canso de falar que é abençoada, que não tem enchentes, não tem assim, problemas técnicos, podemos falar. Mas, infelizmente, nós estamos numa rota que é meia diferenciada. Por exemplo, Jaboticabal e Itacoatiara, que é cidade vizinha, eles têm as rodovias Washington Luiz e outras rodovias de grande movimento. Então, Monte Alto, infelizmente, fica no meio dessas duas cidades e não tem essa rota tão usada por tantas pessoas, motoristas e outras coisas mais. Mas podemos agradecer a situação que nós estamos aqui em Monte Alto. Verificamos há pouco tempo, a Taquartinga, o que passou, Jaboticabal também, algumas enchentes que já houve.
4: Guariba,
5: Pradópolis, Ribeirão Preto, Dumont. Então, nós podemos agradecer pela localidade que estamos na cidade de Monte Alto, Moreira.
4: Certo. Você sabe que depois que foi aprovado, né, aquela autorização para o empréstimo de 2 milhões, estão surgindo muitos pedidos dos munícipes para recapear ruas.
5: Moreira, eu quero fazer um parênteses aqui. Ontem eu até agradeci, porque eu fiz uma indicação com uma certa urgência e pedi encarecidamente ao Juliano. Mandei as fotos. Porque quando eu recebo alguma reclamação, eu vou no local. E eu estive num sábado, na hora, era por volta das 10, 11 horas da manhã, na rua Aprígio Guimarães, no Jardim Canaã. Conversei com os vizinhos, porque um dia antes eu verifiquei no Face que uma motociclista derrapou e caiu dentro de um buraco existente. Fui lá. É deplorável que estava aquela rua. Mandei para o Juliano, fiz o pedido, e o Juliano prontamente, ontem, para minha felicidade, ele mandou as fotos de uma forma paliativa, não foi uma forma necessária, e como precisa, ele tampou os buracos. E tampou os buracos para que possa dar condições de tráfego para as pessoas que ali transitam naquela rua.
4: Vou até pedir, coloca para nós aí, a Operação Tapa Buracos na rua Aprígio, como é que é? Isso aí, Aprígio Guimarães.
5: Eu encontrei dessa forma.
4: Olha de baixo agora, como é que ficou.
5: Então, hoje
4: as fotos de cima estavam dentro de casa. Olha embaixo, como é que
5: estava? Eu vi do jeito de cima. E pedi pro Martinho com uma urgência e fiz o pedido.
4: Como é que está já?
5: Agora melhorou, né, Moreira?
4: Isso, vai mandou para nós também.
5: Com um recapeamento vai ser muito melhor.
4: Isso aí é um tipo de um quebra-galho. Quebra-galho.
5: Mas pelo menos a pessoa já pode certo. Transitar com mais tranquilidade.
4: Eliminou os buracos.
5: Buracos. Certo. No final da rua é vergonhoso como estava. Agora, essa semana eu vou passar lá, Moreira, e vou verificar a situação que encontra-se, Moreira.
4: Coloca agora a foto das canaletas para nós, mas você sabe que essas canaletas serão substituídas também, viu? Vão tirar todas essas canaletas aí e colocar também concreto. Olha, certo?
5: Eu fiz um pedido 277 que foi aprovado ontem, Moreira. Quantas canaletas existentes nas vias públicas do município foram reparadas, substituídas ou receberam manutenção nos anos 2025 e 2026? Essas fotos, Moreira, eu já tinha conhecimento dessa localidade, que era onde funcionava a antiga Força e Luz. Ah, é uma rua aqui e outra rua aqui, onde foi demolida a rua da família Nunes, a casa. É ali para que vocês possam verificar. Eu estive lá antes de vir para o programa, verifiquei essas situações, fiz um pedido de informação. Eu sou favorável que retire essas canaletas, porque elas dão muitos problemas, principalmente para os veículos que circulam nas nossas ruas. Tanto moto, como veículos pesados. Você pode ver, Moreira, que é um tipo de um...
4: É que é perigoso.
5: É perigoso. Se cair aí...
4: Serão trocados
5: mesmo. Serão trocados, será de grande valia para Monte Alto, que faça umas canaletas de cimento ou de asfalto concreto, que seja feito um serviço a contento, para que seja durável e possa dar um tráfego melhor para a nossa população, Moreira.
4: Os municípios estão procurando você para... Ah, precisa recapear a minha rua.
5: Moreira, não precisa procurar. Nós sabemos de todas as ruas de Monte Alto a situação que encontram. Infelizmente, muitos recapeamentos deixaram de existir na nossa cidade. Existem alguns recapeamentos que vieram verbas parlamentares e foram feitos recapeamentos. Mas nós podemos falar que sim, todo mundo está procurando e nós estamos trabalhando para essas devidas indicações. Acredito que precisa fazer um trabalho grande, um trabalho consciente para que fosse todo mundo beneficiado com o recapeamento. Ontem também foi aprovado, Moreira, de um pedido de informação desse vereador com respeito ao carro inteligente. Eu acredito que o contrato do carro inteligente terminou, porque o contrato era por um ano. Então, nesse pedido, eu estou perguntando quais foram as ações desse carro, qual o valor gasto na totalidade e se houve alguma renovação desse contrato. Acredito que não houve renovação, porque eu tenho acompanhado o diário oficial do município e nós pudemos verificar que não houve um aditivo. Mas por questão de segurança, eu fiz esse pedido de informação, porque esse carro inteligente, ele acha os problemas que existem na cidade. Buracos, demarcações e outras coisas mais. Sujeiras, calçadas quebradas e tudo mais. Mas, infelizmente, ele aponta os problemas da cidade, mas não há uma eficiência na colocação de reparo, colocação de prontamente sejam atendidos aqueles casos. Então nós estamos questionando sobre isso, estamos questionando com vários pedidos de informações, inclusive, Moreira, ontem quando terminou a sessão, eu principalmente, fiz mais 3 pedidos de informações que foram protocolizados na data de hoje. Um que eu estou perguntando, Moreira, quantos compactadores de solo, rolos compactadores e máquinas Bobcat ou similar? O que eu entendo? Que essa questão de tapa-buracos tem que ser feito. Tem que ser feito. Mas não da forma que está fazendo. Qual é a forma que está fazendo, Moreira? Eles jogam a massa e deixam lá. Qual que é os compactadores que nós temos? É os veículos passar em cima. Então, acredito que tem que fazer essa sessão de tapa-buracos passar o rolo compressor, compactador, quando se é um tamanho maior, e tem aquelas máquinas que é os buracos é pequeno, você põe e já amassa no momento. Eu estou perguntando sobre isso. Outra questão, outro pedido de informação, a doutora Maria do Carmo, ela esteve em loco na localidade, na Rua das Magnólias, no final das Magnólias, onde iniciou uma pequena erosão. E os moradores, assustados, convocaram ela para que ela fosse lá verificar. E conforme ela verificou, ela fez o pedido de informação perguntando o real estado daquela rua. E eu também, no momento, entrei no pedido de informação, parabenizando ela pela atitude dela, e fui pedido uma parte para um vereador, e ele falou que houve um estudo de planial trimétrico sobre aquela localidade. E eu fui buscar e, de fato, existiu. Foi contratada uma empresa para fazer o levantamento de tudo lá que poderia ocasionar reparos futuros ou ocasionar erosões ou coisas parecidas. O valor de R$48.366. Esse pedido de informação eu estou aprofundando para perguntar qual é a gravidade da situação, principalmente na rua, no final da Rua Magnólia, que pertence ali à Califórnia, Jardim Primavera, isso, Moreira. Porque eu não aceito um morador dormir com o risco de haver uma erosão, uma demolição, como houve no Jardim Paulista 1. Então nós queremos saber se foi encontrado, se corre risco e qual os serviços emergentes que vão ser feitos pela localidade, pelo executivo de Monte Alto, Moreira.
4: Você tem conhecimento, por exemplo, Bobcat e outros veículos que estão parados, estão nas oficinas?
5: Moreira, ontem, usando a tribuna livre, eu sou um cara que presto atenção em todas as falas dos vereadores, porque eu acho que as falas dos vereadores servem de alerta para os outros. Talvez algum vereador saiba de um problema que eu não sei, Montial. E houve uma fala do vereador José Cláudio Inforsati, que ele mencionou, palavras dele, está gravado na tribuna livre, que Monte Alto existe duas máquinas Bobcat e que infelizmente essas duas estão em reparos na oficina há algum tempo. Não sei se é verdade, mas como esse pedido de informação, eu poderei futuramente, com a resposta dessas informações, trazer ao conhecimento da população e principalmente aquelas pessoas que necessitam desse serviço. O que são essas máquinas Bobcat? É aquelas máquinas pequenas que vai, né, entulho, lixo e outras coisas. Eu acho inadmissível que Monte Alto existe duas máquinas dessas e as duas encontram-se inoperantes para servir a nossa população, Moreira.
4: Tem a pergunta aqui sobre oftalmologista, mas hoje
5: eu disse. Eu falei ontem, Moreira.
4: Você falou também.
5: Falei ontem. Inclusive, ontem uma pessoa reclamou da criança, da menina dela, que usa um óculos na gravidade 6,5, que foi no oftalmologista e não conseguiu o atendimento e que está aguardando essa consulta para verificar, acompanhar se a gravidade da visão dela piorou ou melhorou. Então, também questionei ontem, tem um pedido de informação nesse sentido, o porquê a demora dos oftalmologistas na cidade de Monte Alto. É um médico de especialidade e que nós precisamos em Monte Alto, como dermatologista, vascular e outros mais que nós precisamos, Moreira.
4: Ontem foi a última sessão no mês de agosto.
5: Moreira.
4: Porque tem 5 segundas.
5: Dia 31 não se realizará. Sessão, né? Vai ser dia 1º de setembro, a próxima sessão, Moreira. Dia 1º de sessão, na terça-feira, Moreira.
4: Dia 1º de setembro.
5: É porque nós não podemos realizar na segunda, uma vez que completa a quinta segunda do mês. Completando a quinta, não podemos fazer, porque o regimento e a lei orgânica falam que é 4 sessões mensais, Moreira.
4: E na outra segunda, que é dia 7, também não vai ter, porque é feriado.
5: Feriado. E dia 8 também não.
4: Não, que é facultativo.
5: Ponto facultativo em respeito à festa da Montezinho. E nós vamos fazer na quarta-feira, que é o dia 9. Então, você que acompanha os nossos agradecimentos, então nós haveremos de ter sessão no dia 1º de setembro e no dia 9 de setembro. Aí, consequentemente, vai ser realizado no dia 14, dia 21, e aí prossegue às segunda-feiras, Moreira.
4: Carlinhos, muito obrigado, viu, pelo café da manhã que você oferece.
5: Moreira, é um prazer tão grande estar aqui com vocês, que eu me sinto tão à vontade que vocês já se tornaram um hábito na minha vida. Então, quando eu sou convocado, quando eu sou chamado, ou quando eu sou escalado para preencher alguma vaga de algum colega vereador, eu recebo com uma satisfação muito grande, porque eu venho aqui e sou coroado pela amizade de vocês, pelo carinho e pela simpatia de vocês. Isso enaltece o início do dia para que nós possamos ter alegria, ter trabalho para fazer pela nossa população de Monte Alto. Fique com Deus, um grande abraço.
4: Nós retornamos às 11 horas na segunda edição da Hora da Notícia.
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Salve, salve, bom dia, bom dia! Estamos chegando, manhã espetacular! Manhã da terça-feira, 25 de agosto de 2026. Por aqui, seu amigo Ariquito, tô chegando, te faço companhia até às 11 da manhã, né? Daqui 4 meses, Natal. Para e pensa, para e pensa. Daqui 4 meses, Natal. Acabou agosto, a gente já entra no clima, né? É um pulinho daí. 9:03, bora acordar com a gente, turma! Já acordou? Já tá no seu trampo? Bom trabalho pra você e obrigado pela companhia. O rádio nos 90.1. Você ouvindo também na Alexa, Nova Cultura Monte Alto, no app, no nosso portal radioculturamontealto.com.br. Não tem desculpa, é você em conexão com a gente onde estiver, né? Tá na Nova, tá com tudo. Bora pra nossa manhã espetacular. Sempre em nome dos melhores anunciantes do rádio. A hora 9 da nossa manhã. 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E você, claro, ouvinte da 90, a razão de estarmos aqui todas as manhãs. Gratidão por seu carinho e preferência. Abençoado dia, já chama no 3242-1258, já deixa aquele alô, mande áudio, quero ouvir a sua voz, viu? Daqui a pouquinho tem Clube de Alôs, deixa o nome do aniversariante, daqui a pouquinho tem Astral, tem a Reflexão do Dia, tem muita coisa boa na nossa manhã total, né? E sucesso de todos os tempos, a primeira playlist do seu dia já está no ar. Garra aquele café e vem curtir o nosso bom dia. Música.

0: na Nova tá com tudo, sua primeira playlist do dia, hein? Muita música boa, sucesso de todos os tempos. 921, já chamo você naquele alusão especial, hein? Segue participando, 3242-1258. Teve Erva Doce pra matar as saudades. Luciana Mello, sim, Luciana Mello passou por aqui. O Pichotão, Renato e seus Blue Caps e também a Nathalie Imbruglia. Pra você matar saudades mesmo, né? 922, a gente segue com Arco-Íris, sempre colorindo nossas manhãs, sua casa, sua vida, Arco-Íris Tintas e Deluca, materiais hidráulicos elétricos. 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
3: Áries. De 21 de março a 20 de abril.
0: Ariano, Ariana, feliz terça-feira para vocês, viu? Conte com mais organização, viu? As pendências sairão do caminho uma a uma, ó que beleza. Marque também a consulta ou exame que foi adiado. Autocuidado será compromisso sério, viu? Amigos vão te trazer informações úteis para um projeto em comum. Na vida a dois, escute primeiro e responda com delicadeza, viu? Ao final do dia, a sensação será de casa arrumada por dentro e estabilidade também na vida pessoal e profissional. Ó que beleza! Aproveite o dia, Áries.
3: Touro, de 21 de abril a 20 de maio.
0: Falando com o Touro, conversas com os filhos e com quem você ama fluirão com mais facilidade a partir de hoje, viu? Ó que beleza! No trabalho, um pedido inesperado poderá alterar os planos. Suas ideias renderão soluções simples para o que parecia complicado. Um empreendimento também decola, viu, Touro? Renove sua imagem profissional. Ao cair do dia, um programa gostoso devolve a sua energia. Sua popularidade está em alta nesta terça-feira.
3: Gêmeos. De 21 de maio a 20 de junho.
0: Falando com o Geminiano, a Geminiana também, bom dia, bom dia. O diálogo com a família ficará mais fácil a partir de hoje. Entender o passado ajuda você a renovar os sentimentos e se fortalecer por dentro, viu? Seu dia será bem movimentado, com novidades chegando de repente e gente de fora despertando a sua curiosidade. Deixe as ideias novas entrarem também, viu? No amor, a calma amadurece a relação. E firma um vínculo especial também. Aproveite o dia, Gêmeos.
3: Câncer, de 21 de junho a 21 de julho.
0: Falando com o signo de câncer, estudos, negociações, acordos andarão sem enrolação hoje, hein? Encontre as palavras certas, câncer. Um assunto de dinheiro pede conversa franca e números claros. Suas iniciativas continuarão sendo o seu superpoder. Só respeite o ritmo de quem caminha com você, câncer. Uma reflexão importante mostra o que precisa mudar. Então confie no que você percebe e mude os seus comportamentos. Dica dos astros, tá certo? Boas vibrações, daqui a pouquinho tem leão, tem virgem, tem libra, tem escorpião.
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0: Você segue participando no 3242-1258. Já chamo você naquele alusão, vai pedindo seu som também, viu? Mas agora você faz uma pausa aí no que você tá fazendo, larga isso daí, depois você faz 5 minutinhos, vai? Bora conferir comigo a reflexão de hoje.
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0: A mensagem do universo pra gente nesta terça-feira, 25 de agosto. Presta atenção.
2: Uma dica de autocuidado que eu aprendi com o tempo. Não ir aonde você não quer estar. Não querer saber tudo. Não se importar com aquilo que não merece sua energia e, principalmente, não desperdiçar seu tempo. A gente fala muita coisa sobre autocuidado, pensando em descanso, alimentação, exercício, terapia. Tudo isso importa. Mas existe um outro tipo de cuidado que também faz diferença. Aprender a selecionar melhor aquilo que entra na nossa vida. Nem toda conversa precisa da sua participação. Nem todo convite precisa de um sim. Nem todo problema precisa virar seu problema. E nem toda opinião merece resposta. Às vezes, cuidar de você é simplesmente deixar algumas coisas passarem. Sem culpa, sem explicação, sem necessidade de agradar todo mundo. Porque quanto mais você aprende a proteger seu tempo, mais espaço sobra para aquilo que realmente importa. E tempo bem escolhido também é qualidade de vida. Pensa nisso.
0: E autocuidado também é isso, né? Cuidar da sua energia. Não dar espaço para aquilo que não vai ter muito significado em sua vida, né? Você fica gastando sua energia aí com coisas que às vezes nem pediram a sua opinião, nem se importaram, né, em te pedir um conselho que seja. Cuide da sua energia, autocuidado também é isso, saber onde você gasta seu tempo. Tá valendo a pena onde você tá investindo seu tempo? Saiba disso, reflita isso, pense sempre nisso. Cuidado com as energias que você desperdiça. Bom dia!

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0: Já tem mais astral. Agora as previsões para o Leonino, a Leonina também. Atenção, ó, escute o par ou sócio antes de bater o martelo, viu, Leão? As parcerias pedem essa delicadeza. A vida financeira ganha clareza agora também. Então, negocie valores, cobre o justo e destrave um pagamento também. O entusiasmo abre portas, só cuide para não prometer mais do que a agenda comporta. Um contato de fora te traz uma boa ideia, viu? Fique alerta. As contas fecharão melhor do que você imaginou. Ah, que beleza, hein? Aí sim, hein? Fechar no azul, ô glória. Bom dia, Leão.
1: Virgem, de 23 de agosto a 22 de setembro.
0: Falando com você, Virgem, objetivos pessoais ficarão mais claros agora com Mercúrio em seu signo. Suas palavras ganham mais alcance. O dia favorece inovações no trabalho e saiba que uma proposta atraente também pode chegar e inspirar reflexões sobre sua carreira. Organize o que estava no ar e amplie sua atuação sem medo. Uma mudança simples de hábitos fará bem à sua saúde. Reformule a rotina. Tá certo, Virgem? Bom dia!
1: Libra, de 23 de setembro a 22 de outubro.
0: Oi, Libra, o amor ganha leveza, seu charme fará o resto, viu? Ó, as melhores ideias nascerão no silêncio do seu dia. Anote tudo para não esquecer e para usar mais adiante também, sem pressa de validar. Finalize pendências com discrição e guarde os grandes planos para a hora certa. Um programa diferente anima sua noite. A intuição sabe o caminho, viu? Siga com autoconfiança e abertura a novas experiências. Finalize um ciclo agora também, Libra. Bom dia para vocês.
1: Escorpião, de 23 de outubro a 21 de novembro.
0: Seu dia pede equilíbrio entre a ambição, a necessidade de sossego e de conforto. Saiba equilibrar. Um assunto de família chama a sua atenção, então resolva com carinho, tá bom? Os planos para o futuro ficarão mais nítidos. Escolha parcerias que somam de verdade. Resultados profissionais concretos falarão por você. Uma conversa despretensiosa poderá se tornar uma ótima oportunidade, tá bom? Fica a dica, Escorpião. Já, o último bloco do astral.
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0: Então, tá no ar o nosso Café com Bate-Papo, seu áudio no ar, sua mensagem. Deixa o nome do aniversariante, pede seu som, fica à vontade, linha direta com o ouvinte. É o 3242-1258. 16, código de Monte Alto, pra moçada da região, né? 16-3242-1258. Chama de zap. 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Já mando aquele beijo, minha amiga Dona Wanda. Tá ligadinha sempre com o Eriquito, né? Obrigado pelo carinho. Ouve a gente o dia todo. Coisa boa, hein? Um beijo, Dona Wanda, seu Agenor também. Pessoal lá no Jardim das Oliveiras curtindo a gente, né? É isso? Não falei errado do bairro, não, né? Eu acho que não. Tic-teco de manhã não é aquelas coisas. Fala, Dona Wanda, bom dia.
1: Bom dia, meu amigo.
0: Tudo bom?
1: Tudo bem?
0: Tudo bem?
1: Toca hoje, Rita Lee, pra mim. Quero
0: voltou
1: você pra Celinha e pro meu marido. Beijo, tudo de bom e um ótimo dia.
0: Obrigado pra senhora também, tadinha. Ela fez uma pausa porque ela tava ouvindo a mensagem do dia, né? Que bonitinha. Ô, Dona Wanda, se quiser eu mando a mensagem pra senhora acompanha na íntegra, tá bom? Justo na hora da mensagem ela tava gravando o áudio, ela deu uma paradinha pra ouvir. Um beijo pra vocês, já mando os fantasmas, pode ser? Música Ovelha Negra. Beijão, valeu demais. Denise Lemes, bom dia também. Dê, ligadinha sempre. Dona Eliane Mara, bom dia.
2: Bom dia, Eriquito. Bom dia, amanhã espetacular.
0: Respondam.
2: É a Dona Eliane Mara, daqui do Jardim Vera Cruz. Hoje eu quero ouvir uma música, Eric, que não é Outra Vez, mas eu não sei o nome da música. Olha só,
0: vê se nossa, você aí adivinha. Fica difícil, hein?
2: Todo mundo canta, também vou cantar, hein?
0: Vixe, nossa senhora.
2: É assim, ó.
0: All the voice.
2: 1, 2, 3, 4, love me. Oh, oh, oh, oh, oh, oh.
0: Tchu-tchu. Oh,
2: oh. É mais ou menos isso, meu amigo.
0: Eu sei.
2: Alegria, alegria. Um beijo no seu coração. Um beijo pra Celinha. Pra todos os demais ouvintes. Boa terça, amigo.
0: Música de Play a Hit, 1, 2, 3. Ó, fez certinho, né? Oh, cantou melhor do que o nosso amigo Consagrado. Falando nisso, Consagrado tá sumido, né? Será que tá bem? Ele some do nada, né? Ele fala que ele passa muito mal com esse calor. Ele não é daqui, né? Veio pra Monte Alto, não tá acostumado com esse calor do deserto do Saara. Então ele fala que ele passa muito mal aqui. Então quando ele some, porque tá passando mal de novo. Rapaz, Monte Alto é só pros fortes, cara. Você que tá acostumado com uma garoinha aí, né? Sempre, final do dia, tudo fresquinho aí, né? Então, vem pra Monte Alto, é calor 24 horas por dia. Isso porque estamos no inverno, hein? Se prepare pro verão se você quer continuar aqui, hein? Eu mando Dona Eliane Mara, um beijo, viu? Muito obrigado pela companhia. Música de Play a Hit, essa é boa, marcou época, hein? Marquinho Máquina é o nome dele.
3: Bom dia, Eriquito.
0: Bom dia.
3: Tá, Máquina?
0: Não.
3: Eriquito, manda um som hoje do Relius and the News pra nós.
0: Ó, oh, mudou,
3: não
0: hein?
3: Falar outra vez.
0: É, não mudou muito não, né? Mas...
3: vou oferecer pra galera aqui no serviço, pra todo mundo aí do grupo e pra todo mundo que tá curtindo a Nova Cultura. Valeu, Eriquito. Tamo junto, Máquina.
0: Tamo junto, Máquina. Abraço, meu querido. Marca como não lida. Tem indicação. Pronto. Nice, quero ouvir Voyage, Voyage. Um abraço e obrigada. Eu que agradeço, Nice. Ótimo dia. Vovô Cacá tá no pé do eito também, né? Aí sim, hein? É, então. Deixa esse negócio de pudimzinho quieto. Que ela tá quieta também. Já faz uns 3 dias que ela tá quieta. Deixa ela quieta, o vovô Cacá. Fica atiçando. Manda a calcinha preta. Nossa. Oh, tá animado hoje, hein? Quer ouvir Calcinha Preta? Um abraço, vovô Cacá. Tamo junto. Dona Isilda Rebouço, bom dia. Abraço pro Cauã também, curtindo a programação. Isso mesmo, meu querido. É o WhatsApp do manhã aqui. Pode mandar à vontade, viu? Passarelli curtindo a gente lá em Bocaina. Bom dia, Eriquito, lindo do meu coração. Não tem dinheiro não, hein? Tá dulando muito, hein? Terça-feira abençoada pra todos nós. Hoje quero ouvir a Turma do Pagode. Bebe vem me procurar. Puxa saco você, né? Um beijo. Passar, tudo de bom. Abençoado dia pra vocês, viu? Passarelli, Tia Nair, Tio Ari, a Kátia. Todo o pessoal lá em Bocaina curtindo sempre o nosso ME. Valeu demais. E pra fechar esse bloco... pra fechar esse bloco... quem apareceu aqui? Olha quem apareceu.
4: Fala aí, meu poça.
0: Grado. Eu esqueço que é internacional. Tem que invocar às vezes, né?
4: Bom dia pra nós, pra
0: bom dia pra nós, pra tu, pra ele, pra vós.
4: Qual que é essa daqui, a braba?
0: Qual que
4: assim,
0: é?
4: Derremendo seu bumbo. Tá ligado que é nós, né, Pudinho?
0: Gente do
4: saudade
0: céu.
4: Saudade de tu, cara.
0: É,
4: tamo
0: né?
4: junto, um
0: Cê
4: abraço
0: some?
4: Pra tu, pra eles, pra elas, pra nós, pra vós e pra todos.
0: Pronto, já conjugou o verbo. Pronto.
4: Vai queira na voz.
0: Tamo junto.
4: Fala de mim aí, mané.
0: É, né, mané?
4: Tamo junto, Zé.
0: Tem que invocar às vezes, né, pra aparecer, né? Aí, ó, tá vendo? Cê sarou, filho? Não acostumou com o calorão de Monte Alto ainda? Meu Deus
4: Pudinho
0: do céu.
4: Pudinho de leite condensado é o melhor.
0: Mas é falso, né? Ô, hominho falso. Te contar, viu? Você tá acostumado com o finalzinho de tarde, fresquinho, né? Agora tá suando que nem um cavalo velho, né? Aqui em Monte Alto. Rapaz, é só pros brabos. Se prepara que vem mais.

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2: Sagitário, de 22 de novembro a 21 de dezembro.

0: Bora encerrar o astral, hein? Sagitário, falando contigo, Sagita. As comunicações trabalho aceleram hoje, hein? Então prepare aí, ó, as apresentações, atualize seu portfólio e responda também o que ficou em suspenso, viu? A agenda fica cheia também com reuniões, contatos, idas e vindas do dia inteiro. Então, ó, se preparem, vi. Caminhos para o futuro e evolução da carreira estarão iluminados. Tome as decisões corretas. No fim do dia, desligue a cabeça com um programa leve. Aí você pode descansar. Corrido hoje, hein, Sagitário? Boas notícias a caminho. Olha lá, tá vendo? Tudo que planta, colhe.
1: Capricórnio, de 22 de dezembro a 20 de janeiro.
0: Evite compras por impulso. Priorize o que traz segurança. O dia favorece negociações de trabalho e de dívidas também, viu? Um plano de estudo ou de viagem ganha forma agora, com datas, custos e papelada entrando nos trilhos. Alguém de longe abre sua visão sobre a evolução da carreira. Adiante os documentos e ganhe tempo livre. Cenário otimista pela frente, Capricórnio. Bom dia pra nós aí, ó.
1: Aquário, de 21 de janeiro a 19 de fevereiro.
0: Os pensamentos ganham profundidade a partir de hoje. Reflexões íntimas apontam também mudanças que farão bem. Renove a imagem, tome decisões sobre o projeto de vida com mais liberdade. No trabalho, tudo anda bem, ainda que devagar. Tenha paciência com os resultados. Você chega lá. Movimentar o corpo também ajuda a manter o equilíbrio, viu? Dê um voto de confiança ao amor, Aquário. Olha lá, aproveita.
1: Peixes, de 20 de fevereiro a 20 de março.
0: Diálogo fica mais fluido com o par e com os sócios, peixes. Alinhe expectativas e defina planos. O dia parece confuso, com ritmo interno, né? Mais lento e necessidade de descanso. Crie pausas entre as atividades ou, se puder, adie alguns compromissos, né? E as decisões também. Deixe para depois, caso possa. Um pressentimento te traz uma pista valiosa. Respeite sua percepção e cuide primeiro de você, tá bom, peixes? Boas vibrações a todos do Zodíaco. O astral volta amanhã.
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0: 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Bom trabalho, amanhã de volta com a gente aqui.
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E o dia tá voando, hein? Faltando 3 minutinhos para as 10, já indo embora Sacolão São Benedito, amanhã de volta com a gente, mas o pessoal segue te atendendo o dia todo, viu? 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Nossa companhia por aqui até esse exato momento. 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Grande abraço para a equipe do Zé Antônio, nossa companhia. Amanhã de volta, né? Amanhã de volta a partir das 9. Paramos onde no Clube de Alus? Cidinha Lauer, bom dia, meu amor. Ela tá dizendo aqui, bom dia, minha mora. Ótima terça-feira para nós, com as bênçãos de Deus. Amém. Vou procurar a música, achando com certeza, eu mando sim, viu, Cidinha Lauer? Beijão para vocês. Ó, meu amigo Daniel Canali, curtindo a programação. Bom dia, ótima terça-feira para nós, Eriquito, meu amigo. Tamo junto, meu parceiro. Ótimo dia para vocês. Nosso amigo Daniel Canali, sempre com o rádio nos 90.1. Aí eu dou valor, hein? Valeu, meu querido. Valeu demais. Fátima Caligari, bom dia para você também, hein? Tá ligadinha sempre, né? Bom dia, Snarfin. Ó lá, o Edivaldo chegou. É outro que tá sumido também, né? Manda kiss and say goodbye. Nossa, como que você tá romantiquinho hoje? Vai dizer que foi o Chitão que pediu essa moda? Tema de novela, cara. Novela 4x4, lembro até hoje. Manda kiss and say goodbye. Nossa. Ofereço pra todos da sintonia e fui. Cinderelo. Eu, né? Teu amigo Chitão é o Cinderelo. Olha lá, ó. Ele tá na faxina já? Ele tá na pós-obra, é isso? O dia inteiro. Ele pega a vassoura na mão só pra falar que tá trabalhando? Manda ele fazer um faxinão mesmo, vamos ver se ele dá conta. Já que quer pegar a vassoura na mão, né? Vai varrendo, vai varrendo, vai varrendo. Isso daí é quando não quer trabalhar mesmo. Pega a vassoura pra dizer que tá trabalhando. Porque você não quebra esse cabo da vassoura na cabeça dele. Vai, vaso. Dona Eliane Mara, é essa música, não é? Ela cantou melhor que o Consagrado.

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0: Tudo bem, você curtindo Manhã Espetacular, terça-feira, 25 de agosto, 2026. Eriquito com você até às 11, beleza? Já as homenagens aos aniversariantes do dia. Obrigado a você em todo o Brasil, ouvindo a gente no portal, na Alexa, no app, em 90.1 também, que abraça a nossa região, né? Hora 10 da programação aqui da Cultura, da Nova Cultura. 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Já na sequência estão as homenagens aos aniversariantes del dia. Celinha, curtindo a programação. Bom dia, Celinha!
1: Oi, Eriquito! Bom dia!
0: Bom dia!
1: Uma linda, abençoada terça-feira para todo mundo!
0: Todo mundo!
1: Um abraço para o Carlão, para a Wanda, para Maria Buzinaro, para Nair, para todos do grupo, para todos os ouvintes também, para Helena Mara, né? Ó, eu vou falar a música, vou escrever a música que eu quero, porque eu não sei falar o nome, e muito menos cantar igual a Helena Mara, tá? Um abraço para Fátima também, tá? Beijo no coração, tchau, tchau.
0: Como que vocês estão românticos hoje? O que tá acontecendo? Ó, a Celinha pedindo música romântica também. Música do George Michael. Meu Deus do céu, viu? Já chega o Erivaldo, pediu tema de novela, a Celinha pede essa, ó. Eu, hein? Em plena terça-feira? Vocês estão tudo coisado hoje. Deus me livre.

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Tá na hora de cantar os parabéns a vocês nesta data querida. Muitas felicidades, muitos anos de vida. Aniversariantes do dia 25 de agosto. Felicidades, hein? Parabéns a você também, comemora uma ocasião especial da vida neste dia. 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

0: Mas bora lá. Fátima Corintiana, aí tem, né? Aí sim, hein? Bom dia, minha amiga. Seja bem-vinda.
1: Bom dia, meu amigo Eric.
0: Tudo bem?
1: Ô, Eric, um abençoado.
0: Falou quase igual a Angelita, hein?
1: Pra você e toda a tua família, família. Obrigado. Cultura.
0: Amém.
1: Manda um bom dia pra Fátima Garbinha, Soeli, Maria de Jesus, Dona Isabel dos Churros, seu Edmundo, pra Nilvio Cláudio do Barreiro, pra Lúcia e o Pedro lá da Aparecida. Ô, Eric, hoje eu quero desejar os parabéns pra minha... com a minha ex-nora, que ela tá completando mais um ano de vida hoje.
0: Parabéns a ela.
1: O nome dela é Eliane Aparecida Veiga. Eliane, eu desejo de coração toda a felicidade do mundo para você, que você, que Deus te dê tudo aquilo que você não conseguiu, Deus há de conseguir para você. Feliz aniversário, fia. Ô, Eric, obrigado, bom dia.
0: Eu que agradeço, Fátima. Bom dia para vocês. Parabéns, aniversariante do dia. Dona Maria Ana, aí tem, né?
2: Bom dia, Eric.
0: Bom dia.
2: Eric, hoje eu quero mandar um abraço pra minha sobrinha Pietra, que tá fazendo 15 anos. A Pietra Batista Garrido. E toca uma música de rock, que ela gosta de
0: música
2: rock.
0: Música de rock?
2: Se poder, né? Não sei se pode tocar rock aí no teu
0: pode.
2: Programa.
0: Pode. Ela é roqueira, então, né? Aí sim, hein? Um abraço pra ela, então. Felicidades. Deus abençoe sempre, viu? É, obrigado, Dona Maria Ana. Obrigado pelo carinho. Não tem mais, né, gente? O que, que é aqui? Bolinho? Não, docinho. Dona Maria... Ô, Dona Maria Marques, eu pensei que era aniversário. Falei, pronto. De longe, parece que eu tinha lido bolinho. Não. Ela tá dizendo, bom dia, docinho de leite. Vocês param com essas graças, hein? Até me confundi aqui. Nada de bolinha, docinho então, Dona Maria Marques. Já coloco a sua no ar então, viu? Parabéns a você aniversariando... É pra acabar. Aniversariando hoje. Novo ciclo maravilhoso, com mais saúde, mais paz. Felicidades, realização de todos os sonhos também, viu? Parabéns, aniversariante do dia 25. Bora então, agora é demais, bate-papo. Ai, Dona Maria Marques, bom dia, docinho de leite. Ótima terça-feira abençoada pra você. Manda uma música da Kátia, cantora Kátia. Manda daqui a pouquinho, então. Vou colocar na fila, o que der tempo, até às 11 vai pro ar, beleza? E não fica chamando não, hein, Dona Maria Marques. Isilda Magalhães, bom dia. Eliane Mara, o que ela falou aqui?
3: Ô, Celinha, a música chama Kenny Jorge Whisper. É isso, né? Beijo.
0: Faz de conta que é, vai. Faz de conta que é. Tá meio aportuguesado teu inglês agora. Meu Deus do céu, eu falo. Eu tenho os melhores ouvintes da Via Láctea, eu falo. Amigo Reizinho, curtindo a programação. Abraço, meu querido. Tô aqui, Ariquito, curtindo as melhores. Aí eu dou valor, hein? Abraço, tudo de bom, viu? Rodrigo Gomes, curtindo a gente também. Apareceu o... Calabreso aqui apareceu? Manda pra gente Eros Ramazzotti, Tina Thundercats Roll. Outra vez essa música. Ele fica um mês sem aparecer. Quando ele aparece, ele pede isso daí de novo. Ofereço o pessoal do grupo pra Janaína Gomes também. Ai, se não mandar pra Janaína Gomes, hein? Abraço, Rodrigão. Tá na fila, meu querido. Valeu demais. Soninha, bom dia. Whitney Houston. Qualquer uma? Vou colocar na fila também, beleza? Cidinha Malacrida, bom dia. Aqui tem mais, ó, do Marquinho Máquina. Eu não lembro se eu atendi, acho que não atendi ainda não, né? Ela tá como não lida aqui, ó. Pera aí, viu, Máquina? Já atendo a sua daqui a pouquinho também. Tem mais aqui pra gente fechar o bloco. Dona Maria Buzinaro curtindo a programação. Bom dia, Dona Maria. Tá mandando beijo pra Celinha também, valeu. Pra fechar esse bloco, a Beth Carrareto. Super bom dia, Ariquito. Nosso pudim de leite condensado. Vocês não param de chamar ela, né? Ela tá quietinha, deixa ela quietinha, Beth. Curtindo de montão o ME, aí eu dou valor. Um abraço pra vocês, o Beth, Bernardo, toda a família Carrareto. Valeu demais, agora tem Voyage, Voyage.

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0: 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Dona Vanilda Raimundo, bom dia. Valeu demais a companhia. Até rimou, hein? Tem mais aqui também. Gostaria de desejar um feliz aniversário pro meu neto Noah. Noah Henrique, é isso? Tá fazendo 4 aninhos. Um abraço e um beijo da vovó Cássia, dos pais, tios e tias. Feliz aniversário, Noah Henrique. 4 aninhos hoje. Que Deus abençoe sempre a vidinha dele, viu? Obrigado pelo carinho, Cássia. Ligadíssima, curtindo a nossa programação. Valeu demais. Acelerar aqui. Tô em cima da hora. Pra variar, né? Tem muito mais indicações aqui, ó. Esse consagrado, quem que acompanha ele, né? Outro dia falou que é, não sei o quê. Não ouço essas músicas, não sei o quê. Hoje, olha o que que ele quer ouvir, ó. Hoje ele tá possuído pelo ritmo ragatanga. Que é isso, mané? Que nem ele fala, que é isso, mané? Tem que ver o que você quer da vida, filho.

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0: Som de Kid Abelha, quero te encontrar. Dionísio pediu e curtiu, faltando 7 minutinhos para as 11. Mandar abraços aqui também para Dona Marina, curtindo a programação. Angelita, bom dia para você também, ligadíssima, sempre no som da Nova Cultura. Agradeço demais o carinho e a audiência de vocês aí. Tem abraço aqui também para Luana Silva. A Lu, ó, manda os parabéns para minha mãe, Dona Isilda, com muito carinho da Luana, né? O do Murilo, do Arthur e da Letícia. Parabéns, então, a Dona Isilda, aniversariante do dia. Felicidades, Deus abençoe sempre. Ana Neves aí tem também. Vamos rapidinho, então.
1: Oi, Eric, bom dia aos ouvintes, pessoal do grupo. Hoje mando os parabéns para minha amiga Quitéria. Uma amiga muito especial para todas as horas, que eu gosto de contar com ela para tudo. Parabéns, saúde, saúde. Não vai dar tempo de tocar música, amanhã eu peço uma música.
0: Tá, joia.
1: Eu mando os parabéns aí para ela, tá?
0: Um beijão para vocês, viu? Parabéns, aniversariante. Beijão, Ana Neves. 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Que dê tempo até às 11, vai pro ar, beleza? Depois tem a Hora da Notícia, segunda edição. A gente se fala amanhã às 9 aqui na Nova Cultura. Um abração pra vocês, bom almoço, depois uma super tarde, até lá.

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1: Hoje é terça-feira, 25 de agosto de 2026, é dia do feirante, do soldado e da Semana da Educação Infantil.
2: Esta é a edição de número 15.226 da Hora da Notícia.
1: A apresentação de João Moreira Filho
2: e Daniel Palma.
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1: O sol continua predominando e o tempo segue firme. A temperatura está em elevação. Termômetros estão marcando 24 graus.
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0: Braskem pede recuperação extrajudicial e reconhece dívida de 10 bilhões de dólares.
1: O governo libera 7 bilhões e 700 milhões em verba na saúde, tratada como emenda parlamentar.
0: A amamentação traz benefícios ao coração da mãe, mostra um estudo.
1: Triplicam apurações de mau uso de câmeras corporais da Polícia Militar de São Paulo.
0: O governo destina 4 bilhões de reais crédito subsidiado para setores de fertilizantes.
1: Nova Zelândia anuncia projeto para proibir redes sociais a menores de 16 anos.
0: Secas ficarão mais longas e severas no Sudeste até o final do século.
1: Alimentos devem encarecer até 20% no Brasil nos próximos meses.
0: O motorista agora pode conferir passagens e como pagar pedágios em um único aplicativo.
1: Copa Feminina 2027. O sorteio da primeira fase será no dia 11 de dezembro.
0: Copa do Brasil. Hoje tem uma partida Cruzeiro e Atlético Mineiro.
1: Esses são os destaques.
0: E o noticiário vem aí.

0: E a terra do peão está em festa. Hoje é aniversário da cidade de Barretos. Barretos está comemorando 172 anos, aquele bonito município. Parabéns a Barretos. No dia 21, no dia 25 de agosto de 1961, o presidente brasileiro Jânio Quadros renuncia após 7 meses no poder, provocando uma grave crise política e o início da campanha da legalidade. Sabe que Jânio Quadros esteve em Monte Alto fazendo campanha para presidente. Qual era o símbolo do Jânio Quadros? Você lembra? Vassourinha. Era vassourinha para limpar a podridão da política já naquela época. Não adiantou nada. A sujeira continua. A vassourinha não funcionou. Era uma vassourinha. A vassoura hoje que era o símbolo do Jânio Quadros. Né? Quem assumiu quando ele renunciou? Foi o João Goulart, conhecido como Jango. João Goulart, que era marido da dona Maria Tereza. A história é bonita aí, mas Jânio Quadros acabou renunciando.
1: A petroquímica Braskem protocolou na justiça um pedido de recuperação extrajudicial em que reconhece uma dívida de 10 bilhões e 900 milhões de dólares, cerca de 56 bilhões e 200 milhões de reais. Olha só quanto dinheiro, hein? A companhia afirmou que a renegociação é apoiada por 39,6% de seus credores. A lei exige mais da metade para homologar o plano. A empresa se comprometeu a atingir aí o quórum de 90 dias e disse que a reestruturação vai envolver apenas dívidas financeiras, sem afetar fornecedores e também seus funcionários. No documento, a justiça relatou uma crise de liquidez decorrente de baixa da indústria petroquímica global. Também citou aí obrigações relacionadas ao afundamento do solo em Alagoas, aumento de custos operacionais, volatilidade do mercado internacional em razão das tensões geopolíticas. Fundada em 2002, a petroquímica é controlada pela gestora IG4 e pela Petrobras.
0: E amanhã haverá mais uma reunião do Grupo Amor Exigente. Todas as quartas, a partir das 20 horas, na sede da Associação Antialcoólica, que fica na Avenida 15 de maio, 471, ao lado da Rádio Cultura. Tem problemas em casa, problemas com dependência? Participe dessas reuniões do Grupo Amor Exigente, todas as quartas, às 20 horas, na Associação Antialcoólica.
1: A Polícia Militar de São Paulo abriu 928 procedimentos administrativos disciplinares para apurar indícios de uso incorreto das câmeras corporais pelos seus agentes. O número relativo ao primeiro semestre deste ano. Olha só, hein? Apenas no primeiro semestre, os primeiros 6 meses deste ano, já foram 928 procedimentos. Equivale a mais de 5 casos por dia no período e representa uma alta de 208%. 3 vezes em relação ao semestre anterior, quando foram aí registrados 301 procedimentos que foram abertos. Não há um número público de procedimentos abertos no primeiro semestre do ano passado, o que impede uma comparação entre os períodos. O dado consta em relatório semestral elaborado pela Secretaria de Segurança Pública na gestão Tarcísio de Freitas e finalizado em 20 de agosto. O documento detalha que houve um crescimento no número de equipamentos em operação, passado de 11.900 em dezembro para 15.000 em maio e junho, uma alta de 26%.
0: Mais da metade dos clubes brasileiros declararam dívidas em segunda verificação de uma agência reguladora. Dívidas com instâncias governamentais, dívidas com jogadores e treinadores e dívidas entre clubes. Disseram outro dia e é verdade, o futebol brasileiro está doente.

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1: Farmácias e drogarias que serão de plantão até a próxima sexta-feira. 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
1: São 11 horas mais 13 minutos. A Casa da Amizade do Rotary Club vai realizar a batata assada da amizade. Você vai adquirir o vale e depois vai retirar a batata no dia 12, que é um sábado, das 17 às 19 horas, certo? No Rotary Club, na base do drive-thru. O Rotary Club fica ali perto do nosso cemitério. Você vai passar com o carro, você vai entregar o vale e receber aquela deliciosa batata assada da Casa da Amizade.
2: E o governo destinou aí 4 bilhões de reais em crédito subsidiado para os setores de fertilizantes e também minerais críticos dentro da terceira fase do programa Brasil Soberano, lançado aí em resposta ao tarifaço de 37,5% aplicado pelos Estados Unidos lá no mês de julho. Embora não estejam tarifados pelos Estados Unidos, os setores de adubos, também fertilizantes e minerais críticos contarão com o valor de 4 bilhões de reais dentro dos 13 bilhões e 500 milhões de reais destinados pelo Tesouro ao programa. Os exportadores e fornecedores diretamente afetados na questão aí do tarifaço dos Estados Unidos.
1: Vamos orientar nossos munícipes a respeito da estação rodoviária, a nossa rodoviária. O único que está fechado ali é o bar fechou, mas ali as empresas estão trabalhando normalmente. Quando o único guichê está fechado, é porque a funcionária foi fazer um serviço bancário ou está no horário do almoço. Mas todas as informações se encontram na porta do antigo guichê da Itamaraty. Horários e valores também se encontram nas redes da Itamaraty, Piracicabana e Empresa Cruz. Só você entrar na rede, que lá tem todas as informações também e os horários.
2: O governo Lula acelerou aí nesse ano a liberação de uma verba extra do Ministério da Saúde e também estados e municípios, que já somam 7 bilhões e 700 milhões de reais. Apesar aí de não ser um recurso reservado para a indicação de parlamentares, ao menos parte da verba é tratada por deputados e senadores também em um documento oficial como uma emenda ao orçamento. O recurso escapa do controle do Supremo Tribunal Federal sobre as emendas, como a exigência de divulgar o padrinho político e abrir conta específica para conseguir rastrear cada repasse. Sem essa camada de transparência, não é possível afirmar qual valor liberado por determinação do Congresso.
1: E o Campestre Clube com mais música ao vivo nesse final de semana. Na sexta-feira, dia 28, tem o Wilson e Otávio, bom sertanejo. E no domingo, dia 30, tem o Rafael Antonelli, samba e pagode para todos os associados do Campestre Clube.
2: Os períodos de seca vão ficar mais longos e intensos aqui no Sudeste nas próximas décadas. Essa é a conclusão de um estudo de pesquisadores da Fundação Cearense de Meteorologia e Recursos Hídricos e também da Universidade do Estado do Rio de Janeiro. A projeção que foi publicada na Revista Brasileira de Recursos Hídricos, os pesquisadores utilizaram aí um índice de desempenho de modelos climáticos para a representação das secas. Levando em consideração os indicadores de mudanças climáticas, eles tentaram aí projetar como serão os períodos de estiagem na bacia do Rio Paraíba do Sul, por exemplo, responsável pelo abastecimento de 20 milhões de pessoas em Minas Gerais, Rio de Janeiro e também no estado de São Paulo.
1: A Pastoral da Criança da Paróquia Nossa Senhora Aparecida vai realizar também a nona noite da batata assada. Será a entrega no dia 12 de setembro, das 18 às 21 horas, lá na Paróquia de Nossa Senhora Aparecida, no Jardim Bandeirantes. Vamos colaborar também com a Pastoral da Criança da Paróquia de Nossa Senhora Aparecida, do Jardim Bandeirantes.
2: São Paulo confirmou, na data de ontem, os dois primeiros casos humanos de febre do Nilo.

0: ocidental registrados no estado. Apesar da confirmação dos diagnósticos, ainda não se sabe onde essas duas pessoas ou pacientes foram infectadas. Também, na data de ontem, a Secretaria de Saúde de Santa Catarina confirmou a primeira morte pela doença no estado. São Paulo, que confirmou então, só registrando, né, os dois primeiros casos humanos de febre do Nilo Ocidental registrados aí no estado.
1: Bom, nós vamos mostrar agora como que está o pavilhão lá da Feira do Protetor. As equipes já estiveram lá fazendo total limpeza, lavando tudo, consertando algumas pedrinhas que estavam soltas. Estão tudo no local, fazendo total limpeza. Veja como que está o pavilhão lá na Praça de São Benedito. Nós temos uma reivindicação aqui de moradores da Rua Sertaneja, de frente ao número 350. Eu já mandei, já enviei também para o Juliano Martinho. Não sei se recolhe mais esse tipo de entulho. O que eles estão recolhendo são galhos de podas de árvores nas calçadas. Mas mesmo assim, eu já enviei para o secretário de infraestrutura, Juliano Martinho, para tomar as devidas providências.
0: Bolsa Família, você que tem aí o benefício, atenção, né? Hoje é o dia para você receber, você que tem um número de inscrição, identificação final 6. E vai continuar amanhã, né? Número 7, final 7, amanhã dia 26. Depois de amanhã, 27, né, final 8. Na sexta-feira, final 9. Sábado e domingo, não teremos aí o benefício. E para finalizar o Bolsa Família deste mês de agosto, final 0, vai ter aí no dia 31, que é o último dia, né, do mês de agosto. Aí sim, finaliza esse ciclo do Bolsa Família para o mês de agosto.
1: Consequência do El Niño, alimentos devem encarecer mais até 20% no nosso país.
2: O preço dos alimentos no Brasil pode encarecer até 20% nos próximos 6 meses, devido aos impactos climáticos provocados pelo fenômeno El Niño. A estimativa é de um modelo matemático desenvolvido pela Rabobank, com base no histórico do fenômeno no Brasil. De acordo com o estudo, a alta será puxada principalmente pelos produtos in natura, como carnes, frutas e hortaliças, que respondem mais rapidamente às alterações no clima e às perdas na produção agrícola. A pesquisa aponta que, em um cenário de El Niño forte e os modelos meteorológicos indicam chances de ocorrência até o fim do ano, o aumento dos alimentos consumidos em casa deve pressionar a inflação, respondendo por uma alta de pelo menos 0,8 ponto percentual no índice geral de inflação do país. De modo geral, no curto prazo, produtos sensíveis como hortaliças, arroz, feijão e milho devem ser os mais afetados pelo clima seco no norte e no centro-oeste do país e pelo excesso de chuvas no sul. Já os maiores e mais imediatos reajustes nas gôndolas dos supermercados devem ser sentidos principalmente por moradores das regiões metropolitanas, como São Paulo, Porto Alegre e Rio de Janeiro. Da Rádio 2, Milena Abreu.
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4: As informações para você do Plantão Policial, nós tivemos através do SAMU 39 ocorrências, né, entre agravos clínicos, agravos traumáticos, agravos em saúde mental, remoções intermunicipais, altas, procedimentos eletivos. Nesse pacote, as últimas 24 horas, foram aí 39 ocorrências que foram registradas pelo SAMU. Nós tivemos uma tentativa de furto qualificado ontem à noite, através da Polícia Militar, por volta das 23 horas e 35 minutos, Jardim Paraíso. Segundo o que consta nas informações, a Polícia Militar, com rapidez, prendeu o indivíduo durante tentativa de furto a um estabelecimento comercial lá no Jardim Paraíso. O fato que aconteceu na data de ontem, onde foram acionados pelo Centro de Operações da Polícia Militar, que é conhecido como COPOM, através do telefone 190, após informações que estaria ocorrendo um furto em um estabelecimento comercial localizado lá no Jardim Paraíso. As equipes se deslocaram imediatamente até o endereço indicado e, ao chegarem no local, visualizaram um indivíduo no telhado do estabelecimento, manuseando peças, né, pertencentes a um aparelho de ar-condicionado daquele comércio. Olha só, hein? Pelo jeito, queria levar o ar-condicionado. Ao perceber a aproximação policial, o indivíduo tentou fugir, deslocando-se rapidamente pelos telhados de residências vizinhas. Diante da situação, as equipes policiais realizaram um cerco estratégico com o objetivo de impedir a fuga e preservar a segurança dos moradores daquela região. Após diligências, a atuação aí coordenada entre a Polícia Militar, o indivíduo foi localizado, escondido em um telhado de uma residência. Durante a abordagem, constatou-se ainda que ele estava em posse de uma faca, sendo imediatamente contido e foi algemado. Vocês percebem o trabalho que dá pegar um candango desse, essa pessoa, esse indivíduo? A ação rápida dentro do que se diz respeito à polícia militar, que foi fundamental para interromper ele que ia fazer o furto. Por outro lado, é apenas uma tentativa de furto que aconteceu. O mesmo foi encaminhado até a UPA da cidade de Jaboticabal, atendimento médico, posteriormente foi apresentado até a central daquela cidade, onde permaneceu preso à disposição da justiça. Com certeza vai estar passando por audiência de custódia e volta a falar e frisar, do destaque dessa ocorrência, tentativa de furto qualificado. Nessa audiência de custódia, a autoridade policial pode entender que ele não furtou nada, ele não levou nada, ele não é uma pessoa violenta, ele não é uma pessoa que vai aí ter e dar problema para a sociedade e possivelmente pode ser liberado. Se isso acontecer, realmente vai ser um fato lamentável depois de todo o trabalhão da polícia militar em capturar esse indivíduo. Mas bom trabalho, para a polícia militar que capturou esse indivíduo com uma ação rápida que aconteceu na data de ontem. E para a gente finalizar, nós tivemos também o registro lá no Jardim das Oliveiras, um veículo que foi produto de furto, que foi localizado durante um patrulhamento preventivo naquele local, onde policiais militares receberam informações de que um veículo produto de furto estaria circulando pelo município com placas clonadas. Olha a importância da denúncia. Após diligências, as equipes localizaram o veículo Cruze, cor preta, e foi realizado vistoria e análise dos dados que foram identificados. Foi constatado, sim, que o automóvel ostentava placas pertencentes a um outro veículo do mesmo modelo, ou seja, dublê. Após as devidas pesquisas e análise, foi possível identificar o verdadeiro emplacamento do veículo. Com apoio da concessionária, que realizou o destravamento remoto do veículo e acionou também o serviço de guincho para sua condução até a delegacia de polícia, onde permaneceu apreendido para a realização da perícia. Bom trabalho também nesse caso, envolvendo a polícia militar aqui do nosso município. São estas as informações para você do plantão policial. Não entre em litígio com a polícia, para não virar notícia.
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5: São 11:30. Nós estamos recebendo aqui a Tamires Maestro, que é diretora da farmácia, e a Nelise Roveri, também, que é farmacêutica responsável pelo alto custo. Tamires, bom dia.
6: Bom dia.
5: Como que estão os trabalhos lá na nossa farmácia?
6: Olha, estão a todo vapor, viu? Bem movimentado, alguns dias, mas está indo tudo certo, graças a Deus.
5: Quantas pessoas por dia, mais ou menos, vocês atendem, Tamires?
6: Em torno de uns 300. Às vezes, em pós-feriado, dá um pouco mais, chegando em torno de 400. São bastantes pessoas mesmo que passam lá.
5: Você vê, nós teremos aqui uma semana, nos dias 7 é feriado, segunda-feira. Isso. Dia 8 é ponto facultativo de Virgem Montezina. Então vai ficar fechado, sábado, domingo, segunda e terça, reabrindo na quarta. E na quarta-feira é uma loucura.
6: Sim, na quarta-feira aí já vem um fluxo maior. E na sexta também, que vai ser pré-feriado, então dá bastante gente.
5: Certo. Como que está a relação de medicamentos?
6: Olha, atualmente nós estamos em falta de dois medicamentos.
5: Dois só?
6: Dois medicamentos. E nós estamos com em torno de 350 itens, tanto de medicamentos via oral e medicamentos injetáveis.
5: Certo. Acontece o seguinte, bem, quais são esses dois medicamentos que estão faltando?
6: É o Venalote, né, que já faz um tempinho que está em falta, desde o ano passado, que é devido à falta da matéria-prima, que é aquele da circulação, que é igual ao varicose. Certo. Que às vezes o pessoal pergunta, Venalote e varicose são os mesmos. E temos a falta do doxiciclina, que é um antibiótico bem específico.
5: Certo, e daí o próprio laboratório que justifica isso?
6: Isso, o próprio laboratório. A doxiciclina está para a gente receber agora na primeira quinzena de setembro.
5: Certo. Ah, deixa eu ver aqui também o horário que funciona a farmácia.
6: Das 7 às 16 horas, com entregas de 100 até às 3h30.
5: Deixa eu falar agora com a Annelise. Annelise, bom dia.
7: Oi, João, bom dia a todos que estão nos ouvindo.
5: Você é farmacêutica responsável pelo alto custo.
7: Isso mesmo.
5: O alto custo, a responsabilidade é do governo?
7: Do governo estadual.
5: Certo.
7: Certo? É o componente especializado da assistência farmacêutica. Existe uma lista, né, de medicamentos disponibilizados pelo governo estadual e aí entraria no alto custo.
5: Certo. Está faltando algum medicamento do alto custo?
7: Sim, é mais ou menos 6 medicamentos, né, como a morfina de 30 miligramas, a leflunomida, que, né, muita gente utiliza, que é utilizada para artrite reumatoide também. Também está em falta o formoterol de 12 microgramas, está em falta o levotiracetam de 500 miligramas, 700 miligramas, 750.
5: Estão perguntando aqui um remédio para reumatismo.
7: Isso, provavelmente a leflunomida.
5: É. Leflunomida. Esse está em falta?
7: Está em falta.
5: Para 2 meses está em falta.
7: Sim.
5: O que o governo alega, o responsável, o que eles alegam por atraso desses medicamentos?
7: Assim, são várias situações, né? Às vezes, né, como que funciona o autocurso? A gente busca, né, toda quinta-feira em Ribeirão. Eu sou responsável por buscar. Então, depende muito da entrega, né, dos fornecedores, da compra em relação a esses medicamentos do estado. Então, eles alegam que está aguardando, né, a liberação aí da compra.
5: E por isso que vem faltando, né?
7: Sim.
5: Agora, Tamires, a gente sabe também que lá vocês respeitam a ordem judicial.
6: Isso.
5: Aparece muito durante a semana ordens judiciais para entregar tal remédio?
6: Sim, aparece. Aparece, sim, tanto deferido contra o município e contra o estado. E, às vezes, os dois, né? Quando o estado não fornece, o município tem que fornecer.
5: Certo. Mais ou menos, quantos processos já foram enviados?
6: Olha, mais ou menos uns 200, por aí. Nós temos muitos pacientes. Toda semana aparece caso novo.
5: Quantos pacientes vocês têm registrados lá, mais ou menos?
6: Em alto custo, mais ou menos uns 3.500, por aí. De judicial, uns 500, 600 pacientes.
5: Certo. Eu estou vendo aqui também uma forma de acesso, de busca da integridade, né, no âmbito do SUS.
7: Isso, é a definição do alto custo, né? Porque as pessoas acham que todo medicamento que é um pouco mais caro entra no alto custo, mas não, tá? O alto custo é uma linha, né, de cuidado do Ministério da Saúde, né, com o governo estadual, para disponibilizar medicamentos que, por exemplo, não entram na atenção básica, no componente básico da assistência farmacêutica. Então é uma outra linha de cuidado, normalmente doenças aí mais complexas.
5: Você disse que temos mais de 300 itens.
6: Sim.
5: E só 2 medicamentos
6: em falta.
5: Que estão em falta. Não do alto custo, do outro, né?
6: Isso, normal. Da atenção básica.
5: Atenção básica.
6: Uhum.
5: Certo. A pessoa para retirar o medicamento lá, vocês têm um controle. Porque nós temos muitas farmácias que distribuem, né, nas unidades básicas de saúde. Por exemplo, João Moreira. Eu fui buscar meu medicamento lá. Esse aqui, por exemplo. Vocês têm o controle lá, se eu for numa outra farmácia na unidade básica de saúde buscar esse medicamento?
6: Sim, nós temos. O sistema, ele é integrado. Então, qualquer unidade que abrir vai mostrar o farmacêutico que dispensou, a quantidade que você retirou, o horário, o dia e quantos você toma por dia.
5: Nossa, tem minha vida na mão de vocês. Vocês sabem certinho.
6: Sim. Óbvio. E é um controle, João, que é necessário, principalmente para medicamentos controlados, tipo o Rivotril, né? O diazepam, que a gente não consegue liberar antes, né? Nós conseguimos liberar com no máximo 5 dias de antecedência.
5: Essas ordens judiciais a medicamento, vocês não têm na rede. Então vocês compram particular?
6: Sim, alguns até temos na rede. Alguns vêm no alto custo, e aí a gente compra, nós precisamos comprar particular. Se não vem na rede, por exemplo, uma pessoa entrou, vou citar um exemplo clássico, com uma amitriptilina de 25. A gente fornece a atenção básica. Então, é separado da atenção básica e o restante é adquirido.
5: Certo.
6: É por compra.
5: Deixa eu falar aqui com a Annelise. Annelise, o alto custo precisa de receita?
7: Sim, tem todo um controle, né? O alto custo segue a questão dos protocolos clínicos, tá? Do Ministério da Saúde para cada doença. E para cada doença é determinado alguns exames, a receita e o laudo, que a gente fala que junto todos esses é o famoso processo do alto custo.
5: Certo.
7: Então sim, tem todo um controle também baseado nesse processo.
5: Mas precisa renovar essa receita?
7: Sim, precisa renovar, né? Depende da solicitação do médico, pode ser feita a renovação a cada 6 meses ou a cada 3 meses.
5: Tem que renovar?
7: Tem.
5: O que significa a tarja preta?
7: São medicamentos controlados, né? Psicotrópicos.
5: Aí só através da receita também?
7: Também. Existe, né? Medicamentos controlados no alto custo, também precisa de receita.
5: Como que vocês controlam? Por exemplo, a tarja preta. Eu chego lá para pegar meu medicamento e apresento a receita. Vocês ficam com a receita ou vocês devolvem a receita?
7: No alto custo ou na atenção básica?
5: No alto custo.
7: No alto custo, a gente tem todo o controle, né? Cada paciente, quando é medicamento controlado, a gente segura todas as receitas dos 6 meses na farmácia. Então, aí todo mês eu separo a receita de cada paciente e envio para Ribeirão.
5: Certo. Aí eu não preciso pegar outra receita, não. Aquela lá está valendo?
7: Se tiver com uma data válida, que é 30 dias, sim.
5: Ah, depois de 30 dias tem que renovar?
7: Isso, exato. Porque
5: tem
7: a validade
5: que procurar um médico para receitar novamente.
7: Exatamente. Tá, mas aí, né, depende da regra aí do médico solicitando. Consegue utilizar por 6 meses as receitas, né, que tiver, ou vai precisar ir buscar uma nova receita. Mas a validade é 30 dias, certo, normalmente.
5: Tamires, o varicose.
6: O varicose é esse que eu falei agora no comecinho.
5: Tá faltando.
6: Que é o problema do princípio ativo. Nós estamos fazendo de tudo para tentar adquirir esse medicamento, mas ainda não está fabricando.
5: Esse remédio é para quê?
6: Ele é para circulação.
5: Circulação.
6: Isso.
5: Mas esse é o é da lista normal que a gente fala, né? Não é do alto custo, não.
6: Não, não, é da atenção básica.
5: Certo. Ah, deixa eu ver aqui, estão perguntando esse aqui, ó.
6: Pregabalina, temos.
5: Pregabalina tem?
6: Sim, nós temos.
5: E esse aqui para que que é?
6: Ele é um controlado. Tem muita gente que toma ele para dor.
5: Ah, para dor.
6: Isso, ele serve também para ansiedade, mas é mais comum tomarem para dor.
5: Certo. Orienta nossos munícipes, tanto você como a Annelise também. As famílias muitas vezes têm um medicamento em casa, mas pararam de tomar ou infelizmente o paciente faleceu. O que que eles podem fazer com aqueles medicamentos que eles têm na casa deles?
6: Eles podem estar levando tanto nas unidades, na farmácia, ou lá pra gente na farmácia central.
5: Vocês recebem?
6: Sim, a gente recebe.
5: O medicamento vencido?
6: Nós descartamos. Tem uma empresa especializada que recolhe.
5: Eles podem também devolver para vocês?
6: Sim, pode, pode.
5: Põe uma sacolinha plástica, devolve para vocês?
6: Isso. E a gente faz a destinação correta dos medicamentos.
5: Esse problema de pegar, tá vencido, eu vou jogar no vaso sanitário.
6: Não,
5: né?
6: não pode, de jeito nenhum.
5: De jeito nenhum, o meio ambiente
6: agradece.
5: Agradece. Pega, e não precisa vir na farmácia central. Pode levar na farmácia, nas unidades
6: mais
5: saúde.
6: Isso, mais
5: aliás,
6: próximo.
5: Qualquer unidade pode receber isso, não pode?
6: Sim, qualquer unidade.
5: Recebe aquela sacolinha e depois encaminha para vocês.
6: Isso, exatamente isso.
5: Certo. Deixa eu ver mais aqui, que está alguma pergunta. Não, tudo isso aqui está certo. Você falou que atende mais ou menos 300 pessoas por dia.
6: Sim.
5: É muito demorado lá o atendimento ou é rápido?
6: Depende do paciente em específico. Tem alguns que estão com mais de uma receita. Então, o atendimento é bem individualizado. Tem gente que é simples, que é uma dipirona, que é um Rivotril. Então, acaba se tornando mais rápido. Então, vai muito assim das receitas e das medicações do paciente.
5: O paciente chega lá na farmácia, é por ordem de chegada ou vocês entregam senhas?
6: Nós entregamos senhas. Nossa. Tem separada do alto custo, atenção básica, e dentro desses nós temos os atendimentos normais e os preferenciais.
5: Muitas vezes o paciente chega lá, Tamires, com a receita de 4 medicamentos, mas vocês têm só 3.
6: Sim, o que pode acontecer? Ou ele estar em falta, ou simplesmente a gente não fornece, não entra na nossa listagem.
5: Mas aqueles 3 vocês entregam, fica
6: Sim,
5: faltando um?
6: Sim, nós entregamos.
5: Vocês orientam o paciente?
6: Sim, a gente orienta, devolve a receitinha. Se o restante for controlado, nós tiramos um xerox, né, uma segunda via. Então, ele sempre vai levar a receita para casa, para poder adquirir outra medicação.
5: O munícipe, quando vai buscar medicamento, ele precisa. Para ele, para a mãe, para a filha, tudo. Muitas vezes, quando vocês falam que não tem, vocês são desrespeitadas.
6: Sim,
5: ou
6: acontece.
5: Ou as funcionárias, acontece isso.
6: Sim. Quase todo dia.
5: O que eles acabam falando? Xingam, vocês ofendem?
6: Eles não entendem, né? Às vezes ofende, às vezes indagam. A gente tenta explicar da melhor forma possível, né? E os que estão em falta, a gente passa a previsão de entrega quando a empresa nos passa. Então, a gente tenta amenizar a situação.
5: Ofensa verbal. Algumas funcionárias já foram agredidas fisicamente?
6: Agredidas, não.
5: Não, né?
6: Não, não chegamos a esse ponto ainda.
5: Como que também não permite lá, né?
6: Tudo nós temos seguro, né? Os vidros lá, né? Que separa o paciente do atendimento.
5: Mas tem muitas vezes paciente que perde a paciência, né?
6: Sim, sempre tem.
5: E tem, acaba ofendendo vocês, que vocês não têm culpa nenhuma. Ninguém está faltando, está faltando. Vocês gostariam de atender da melhor forma, não é isso?
6: Ô, João, minha alegria é quando chega a mercadoria na farmácia. Adoro.
5: Adoro quando chega a mercadoria, né?
6: Sim.
5: Vocês fazem assim uma previsão, por exemplo, está faltando esse medicamento. Então, nós temos lá no estoque tanto, né? Então, você já começa a fazer esse pedido? Como que é?
6: Sim, sempre é feito. Relatórios mensais, levantamento de estoque, para não deixar faltar. Às vezes acontece sim de faltar, mas não é por falta que não tem o pedido. É por falta das empresas mesmo. A maioria são de outros estados. Então, às vezes, quando tem algum feriado, alguma outra coisa, então acaba atrasando um pouquinho a entrega.
5: Porque não é falta de dinheiro também, não, porque dinheiro tem.
6: Sim.
5: Muitas vezes. Quando vocês compram do laboratório, vamos supor, 15 itens, pois o laboratório só entrega 12. Vocês recebem ou cancelam aquele contrato com eles?
6: Não, nós esperamos receber e a gente notifica, né, a empresa. O primeiro passo é notificar. Porque se a gente não recebeu o restante, como que a gente vai comprar de novo, né? Nós temos uma licitação, é por pregão. Então, é preferível a gente receber os 12 itens do que a gente perder os 15.
5: É verdade. Muitas vezes você pega aqueles 13 que eles têm. Sim. E fica faltando 12, ou 2 ou 3, mas você pelo menos tem...
6: Sim, a gente tem que agir com a cabeça, assim, né? Porque a gente não pode deixar os 15, é preferível ficar com 13 do que perder os 15.
5: Certo. Quantos funcionários tem hoje na farmácia central?
6: Passa de 20.
5: 20 funcionários?
6: Mais de 20 funcionários.
5: Estagiários?
6: Estagiários, nós temos...
5: Vocês têm estagiários
6: também? Uns 5, 6, sim.
5: É, tem também?
6: Sim. Uhum.
5: Desde as 7 da manhã até as 16 horas?
6: Isso.
5: De segunda a sexta?
6: Isso. Aí de quinta, não há atendimento na assistência social nem no alto custo. E lembrando agora que o alto custo, nós abrimos às 7 horas. Antes era às 10, agora passou para 7.
5: E vai até que hora o alto custo?
6: Até às 16 também.
5: Ah, o alto custo, todos os dias?
6: Todos os dias, menos de quinta-feira.
5: Você falou assistência social, lá também tem assistência social?
6: Temos
5: na farmácia?
6: Assistência social.
5: Por quê?
6: Lá aparece muito casos de óculos, que aí passa por triagem, meias de compressão, fórmulas infantis, dietas enterais. E aí tudo é passado por avaliação.
5: O que vocês oferecem mais para os munícipes lá, Tamires? Vocês têm medicamentos?
6: Então, essa parte, né, das fórmulas infantis, dietas, meias de compressão, armação de óculos. Então, todos esses a gente tem um protocolo específico com uma documentação necessária para podermos fornecer.
5: Vocês fazem entrega na casa dos pacientes, se for preciso?
6: Não, não entregamos. A gente não consegue fazer esse serviço ainda.
5: Alguém da família tem que ir buscar.
6: Sim, porque no ato, né, da dispensação, principalmente de medicamentos, nós temos que conferir a documentação, a receita médica, a validade da receita. Então, são vários procedimentos para a dispensação.
5: Certo. Bom, a farmácia trabalha de segunda a sexta, das 7 às 16 horas.
6: Isso mesmo.
5: Quando vocês chegam lá às 7 horas, já tem fila ou não?
6: Já, todos os dias.
7: Já tem.
5: Mas não precisa levantar tão cedo, né? Porque muitas vezes a pessoa levanta às 6 horas da manhã para ficar esperando abrir. Não precisa muitas vezes, né?
6: Não, né? Assim.
5: Todos serão
6: atendidos. Não tem necessidade disso. Todos serão atendidos e temos também as farmácias do postinho, que o mesmo medicamento que a gente entrega na central tem nos postinhos.
5: E todos os dias, a hora que vocês estão chegando para abrir, já tem fila.
6: Já tem fila. Todos os dias.
5: Todos os dias, sim, né? Belo trabalho que vocês fazem. Quer mais informação para os nossos ouvintes? Tem mais informação, Annelise?
6: João, eu posso passar um recadinho da Secretaria da Saúde?
5: Pode, bem.
6: Pessoal, na hora que vocês forem consultar nos postinhos, né, das UBSs, estão pedindo para levar documentação para um recadastro. E principalmente comprovante de residência. Estão recadastrando todo mundo.
5: Fazendo a atualização.
6: Isso,
5: do cadastro.
6: Um recadastramento.
5: Você sabe que a Secretaria da Saúde sempre manda para nós aqui alguns nomes de pacientes que têm exames marcados, confirmados, mas eles não conseguem encontrar o paciente.
6: Sim, mas acontece também na farmácia. Às vezes a gente precisa do contato de um paciente. Na hora que nós vamos abrir, é outro número de celular, é outro endereço. Então acontece muito e é importante esse recadastramento.
5: Precisa fazer a atualização do cadastramento.
6: Isso.
5: Mudou o número de celular, informa vocês.
6: Às vezes o nome também,
5: o nome,
6: João.
5: Né?
6: É nome de casado para nome de solteiro. Às vezes a gente tem divergência em receitas. E quando é muito divergente, a gente não consegue entregar porque o sistema não libera. Então é importante sempre estar atualizado.
5: Certo. Antigamente, eu não sei se hoje acontece isso, vinham pacientes de outros municípios buscar medicamentos aqui.
6: Às vezes aparece sim, mas nós não podemos entregar. Nós entregamos.
5: Mas como que você sabe que ele é de outro município?
6: Porque o sistema acusa, né? Ele aparece um recadinho.
5: Sistema,
6: nós,
5: né,
6: temos também, às vezes o paciente
5: certinho
6: não tem cadastro. Por isso também é importante a atualização cadastral, para nós evitarmos isso.
5: Porque muitas vezes a receita vem lá em nome da Annelise. Olha que a Annelise é minha prima, está comigo em casa. Como é que vocês fazem? E ela mora em outra cidade.
6: Olha, para não falar que aconteceu, às vezes alguns idosos acamados acabam mudando para a cidade dos filhos.
5: Ah, sim.
6: E aí nós pedimos para procurar a UBS mais próxima, para abrir o cadastro no nome, né, do paciente, para retornar na farmácia.
5: Olha, a gente nota, hein, que é bem controlado, hein,
6: sim,
5: Tamires?
6: Precisamos ser.
5: Precisa bem ser mesmo, né? O brasileiro precisa de medicamento ou o brasileiro gosta de tomar medicamentos?
6: Ah, eu quero acreditar que eles precisam, né? Porque eu acho que ninguém toma assim porque quer, né? E ainda mais depois desse controle, já serve para isso mesmo, né? Para a pessoa que precisa do medicamento, a gente ter esse controle, essa avaliação, esse acompanhamento para podermos dispensar.
5: Annelise, quando está faltando no alto custo, o governo informa mais ou menos que dia que poderá atualizar aquele medicamento?
7: Depende do relatório, né, que eles mandam para nós. Normalmente esse relatório é quinzenal. E assim, a lista de falta muda conforme, né, toda quinta-feira. Então toda quinta-feira a gente fica sabendo quais os medicamentos que estão em falta ou não.
5: Eu estou recebendo aqui, ó. Bom dia, tem insulina?
6: Então, precisamos saber qual é. Da atenção básica, nós fornecemos a NPH irregular. O estoque está normalizado.
5: Insulina.
6: Agora, se é de alto custo, nós precisamos o nome certinho, ver o paciente, que situação que está o processo.
5: Aquele problema que a gente é fita para saber sobre a diabetes?
6: Ah, tá. A tirinha, reagente,
5: isso.
6: O que, que acontece? Nós temos um protocolo. O Ministério da Saúde envia as tirinhas e o glicosímetro para quem é insulino-dependente. Para quem não faz uso de insulina, nós conseguimos fornecer uma caixinha com 50 unidades a cada 2 meses. Isso mediante a prescrição médica.
5: Essa tirinha serve para quê? Explica para nós.
6: Ele vai medir o açúcar no sangue, para ser mais fácil. Isso, açúcar no sangue.
5: Usar o popular.
6: Isso.
5: E cada tirinha uma vez só que usa?
6: Sim. Sim, não pode. A lanceta uma vez, a tirinha uma vez. Tem pacientes que faz uso de mais de uma vez por dia.
5: Vocês fornecem essas tirinhas?
6: Fornecemos.
5: Mas através de receita também?
6: Isso, através de receita e nosso protocolo municipal.
5: Parabéns pelo trabalho que vocês fazem lá.
6: Obrigada.
5: Mais alguma informação?
6: Não, acho que não.
5: Parabéns pelo trabalho, pelo controle que vocês têm lá, tá? Pelo controle que vocês têm. Agora, motoristas, vocês têm um único aplicativo para saber sobre passagem e também como pagar pedágio.
8: Uma nova funcionalidade do aplicativo CNH do Brasil do governo federal promete facilitar a vida de quem circula por rodovias que já contam com os pedágios eletrônicos sem cancelas, os chamados pedágios Free Flow. A plataforma agora reúne informações de cobranças das passagens por esses pedágios, facilitando a consulta e o pagamento de tarifas para motoristas de todo o país. Dá para verificar a passagem por rodovias federais e estaduais diretamente pelo celular, identificando a concessionária responsável e o canal oficial para quitar o valor devido antes do prazo limite. A centralização do serviço busca solucionar a confusão causada pela diversidade de sistemas de cobrança, que gerava dificuldades de pagamento e facilitava golpes contra os motoristas. Com a nova ferramenta no aplicativo oficial da CNH, os condutores receberão alertas sobre as passagens registradas e avisos com o prazo de 30 dias para quitar a taxa sem a incidência de penalidades. Lembrando que, por enquanto, as multas por não pagamento continuam suspensas temporariamente para adequação das empresas operadoras ao Sistema Nacional. As multas pelo não pagamento dos pedágios. A cobrança dos pedágios continua em vigor. Da Rádio 2, Milena Abreu.
5: São 11 horas mais 54 minutos. Eu estou ainda aqui com a Tamires e também com a Nelise para responder algumas perguntas. Pregabalina entrou para o alto custo?
6: Não, ele não faz parte do alto custo. Ele é da atenção básica e nós fornecemos o de 75 miligramas.
5: Mas tem?
6: Temos.
5: Certo. Gilberto, o Gilberto está tentando mandar uma mensagem. Gilberto, manda o zap para a gente. Porque muitas vezes você, a sua mensagem gravada, eu preciso ouvir a hora que termina o programa. Mas pode mandar aqui, se for com as meninas, a gente manda aí, viu, o áudio, né? Eu vou ouvir o áudio aqui, depois a gente manda a resposta para você com toda certeza, tá bom? Pode mandar sim, que a gente agradece de coração o áudio de vocês aí. Meninas, um abraço agora para vocês.
6: Muito obrigada.
5: Eu sei que vocês têm que
6: correr,
5: trabalhar lá. Bom trabalho para vocês.
6: Muito obrigada, João.
5: Nós voltamos já já.
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10: Agora são 11 horas mais 59 minutos. Na noite de quinta-feira, da próxima quinta-feira para sexta-feira, espectadores de todo o Brasil poderão acompanhar um eclipse lunar parcial que vai encobrir quase toda a Lua com a sombra da Terra. O fenômeno ainda na quinta-feira, né, vai acontecer por volta das 22 horas e 20 minutos, 24 minutos aproximadamente. E vai seguir pela madrugada. O momento em que a Lua estará mais escurecida será a 1 da madrugada, mais 13 minutos da sexta-feira. Olha só, hein? Ou até mesmo aí, dentro do que pode acontecer, apesar aí de chegar muito perto de um eclipse total, ele será considerado parcial, porque somente uma pequena parte da Lua vai continuar fora da chamada umbra, que seria a região mais escura da sombra da Terra. Ou seja, se vai ser da quinta para sexta-feira, vai começar, né, na quinta-feira às 22 horas e 24 minutos, até no comecinho da sexta-feira, a 1 da madrugada, mais 13 minutos, mais 15 minutos aproximadamente. O eclipse poderá ser visto em todas as regiões do país, desde que as condições do tempo permitam, ou seja, não pode ter nuvens, né? Senão não tem como ver a lua e nem o eclipse. Assim como aconteceu o eclipse solar total, né? No último dia 12 de agosto, durante aí um eclipse lunar, que é a sombra da Terra obscura a Lua. O fenômeno acontece quando o Sol, Terra e Lua ficam alinhados com a Terra, posicionadas entre os outros dois astros. Então tá aí, né? A eclipse lunar quase total, que vai encobrir a Lua na próxima quinta-feira, de quinta para sexta, o fenômeno que vai poder ser visto aí pelo Brasil. Vamos ver aí se vai realmente acontecer e se o tempo vai estar bom para que os apaixonados, né, por eclipse possam aí assistir esse fenômeno. São 12 horas mais um minuto. Uma outra informação: um avião monomotor de pequeno porte que caiu no distrito de Serra Azul, em Mateus Leme, na manhã desta terça-feira. Segundo informações do Corpo de Bombeiros, a aeronave teria pegado fogo antes de cair em uma área da mata. Ainda segundo as informações do bombeiro, o piloto tinha aproximadamente 29 anos, era o único ocupante e teria sido socorrido por populares após a queda. Ele foi conduzido até a UPA de Mateus Leme e em seguida transferido para um hospital naquele local. Fato que aconteceu na Grande BH, em Belo Horizonte. Agora, o interessante, né, foi o paraquedas do avião. O avião que tem paraquedas acabou abrindo, né, e creio eu que ajudou bastante, né, na sobrevivência desse rapaz de 29 anos, esse fato que aconteceu com um avião monomotor de pequeno porte que caiu em Minas Gerais. Uma outra informação também com relação ao fato que aconteceu: um auditor fiscal da Receita Federal e dois empresários foram presos na data de hoje, suspeito de envolvimento em um esquema de recebimento de propina para fraudar importações no aeroporto de Fortaleza. A informação que foi confirmada por uma fonte da Polícia Federal. A identidade aí dos suspeitos não foi aí informada. As informações e investigações identificaram uma movimentação superior a 27 milhões de reais entre empresas ligadas ao esquema, de acordo com a Receita Federal. O grupo também teria adquirido aproximadamente a cifra de 31 milhões e 800 mil reais em criptoativos, sem contrapartida com a Receita, que formalmente foram declaradas. As prisões que ocorreram na Operação Snooker 2, que cumpriu 3 mandados de prisão, 15 de busca e apreensão, além da apreensão de bens como artigos e carros de luxo. As ações que ocorreram nas cidades de Fortaleza e também no Ceará, em Salvador, Bahia. O auditor é apontado como chefe de uma organização criminosa suspeita de fraudes em operações aí de importação e suspeito de receber cerca de 6 milhões e 800 mil reais nesse esquema.
11: Dentro do cronograma do recolhimento de galhos de podas de árvores das calçadas, hoje as equipes estão passando recolhendo galhos no Jardim Eldorado, Jardim São Remo, Jardim São Miguel e Jardim Mediterrâneo. E mulheres recebem, em média, 21% menos que os homens.
12: O Ministério do Trabalho e Emprego recebe até o dia 31 dados atualizados sobre empresas com 100 ou mais empregados. Os dados vão integrar o 6º Relatório de Transparência Salarial e de Critérios Remuneratórios. O levantamento é elaborado a cada 6 meses. A atualização é obrigatória e deve ser feita no portal Empresa Brasil, na área do empregador, com login na plataforma gov.br. É preciso fornecer informações sobre critérios remuneratórios, ações voltadas à promoção da diversidade e iniciativas de apoio à família e à parentalidade. As empresas com 100 ou mais empregados que não apresentarem os dados para o relatório de transparência salarial e de critérios remuneratórios duas vezes ao ano estão sujeitas à multa. O documento semestral de preenchimento obrigatório está previsto em lei. A legislação determina que mulheres e homens devem receber a mesma remuneração para a realização de trabalho de igual valor ou no exercício da mesma função. O último relatório mostrou que as mulheres recebem, em média, 21,3% menos que os homens no setor privado do país. Isso com base na análise de informações prestadas por 53 mil empresas. Da Rádio 2, Fabiola Altran.
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10: Vamos começar com a Quina, o resultado do concurso 7.100 e os números que foram aí sorteados. Anotem, número 27, número 34, o número 36, número 48, e o número 76. São apenas 5 números mais difíceis aí de acertar. Tanto é que não tivemos nenhum ganhador. O prêmio acumulou e foi para R$2 milhões. Lembrando que tivemos pessoas que acertaram 4 números, 3 números e 2 números. E com certeza vão aí receber também uma premiação. Esse sorteio, que foi o concurso 7.100, foi na data de hoje. Hoje, ou melhor, data de ontem, né? Mas hoje vai ter também sorteio pelo concurso 7.101 da Quina. Portanto, aí vamos fazer as apostas. Vamos falar também da Loto Fácil, através do concurso 3.770 e os números que foram sorteados. Loto Fácil são 15 números. Vamos lá, anotem. Número 1, o número 2, o número 4, o número 7 e, na sequência, o 8. Número 12, número 13, número 15, na sequência, o 16, 17, 18 e o número 19. Número 23, número 24 e o número 25. 6 apostas ganhadoras acertaram esses 15 números e vão receber até um bom prêmio, hein? Olha só o valor: R$1.963.414,63. Um excelente prêmio aí, 6 apostas, né? Através da Loto Fácil. Outras pessoas acertaram 14, 13, 12, 11 números. Todas vão receber aí premiação através do concurso 3.770 da Loto Fácil. Lembrando que vai ter aí novamente o sorteio. Inclusive hoje nós teremos aí a Mega. Portanto, façam suas apostas e boa sorte!
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10: Agora são 12 horas mais 11 minutos e estudos já associaram a amamentação à redução do risco materno de câncer de mama e também de ovário e também de desenvolver diabetes tipo 2 na mamãe, né? Agora, uma pesquisa mostra que a prática

0: tanto para a criança, no caso o bebê, né, que está sendo amamentado, quanto para a mãe que está promovendo aí essa maravilha que é aí a amamentação, esse estudo que revelou que é muito bom amamentar, no caso, tanto para o filho, mas também para a mãe, com relação aos problemas cardiovasculares. E a Polícia Federal afirma que a Roberta Luxinja fazia significativas movimentações de dinheiro em espécie e que usou parte dos valores para pagar uma agência de turismo que emitiu passagens ao senhor Fábio Luiz Lula da Silva, o conhecido Lulinha, relata uma reportagem. Além disso, né, ainda segundo a polícia, o motorista de Roberta fez duas coletas em espécie com um desconhecido valor, aproximadamente aí de R$300 mil. A defesa, né, do filho de Lula fala em ilações aí muitas vezes dentro da lobista, mas acaba aqui não comentando. Ou seja, a lobista, a tal da Roberta Luxinja, né, recebeu significativas quantias em dinheiro, diz a Polícia Federal. O trabalho está sendo feito, a investigação com relação a essa questão do filho do presidente. Inclusive, o presidente disse que pode haver todo o processo investigativo. Se ele tiver que pagar, vai ter que pagar, né? O que falou para a mídia a nível nacional. Mas, por outro lado, vamos ver se isso não vai se transformar numa imensa pizza, né? E, no final das contas, se vai virar alguma coisa ou não nessa questão aí envolvendo o filho do presidente. São 12 horas mais 14 minutos. E o governo Lula, né, acelerou este ano a liberação de uma verba extra do Ministério da Saúde, estados e também municípios, que já soma mais de R$7 bilhões. Apesar de não ser um recurso reservado para indicação de parlamentares, ao menos, ou dentro do que pode ser essa verba, tratada aí por deputados e senadores, também em documentos oficiais, como uma emenda ao orçamento. O recurso escapa do controle do Supremo Tribunal Federal sobre as emendas, como a exigência de divulgar o padrinho político e abrir conta, uma conta específica, para conseguir rastrear cada repasse. 12 horas, mais 15 minutos. O governo da Nova Zelândia apresentou um projeto de lei para proibir o acesso de menores de 16 anos às redes sociais, seguindo um exemplo de outros países que buscam restringir o uso de plataformas como, por exemplo, o Instagram e também o TikTok para jovens. A Austrália foi o primeiro país a adotar uma legislação do tipo em dezembro do ano passado e também vários que estavam aí seguindo o exemplo, como outros países, Reino Unido, Indonésia e a Malásia. A França chegou a barrar as redes sociais para menores de 15 anos, mas um tribunal suspendeu toda essa ação. Agora, 12 horas mais 16 minutos, estudos já estão aí, no caso, dentro dos períodos de seca, que vão ficar muitas vezes mais longos dentro do que pode acontecer. Nós temos aí o Savenhago, que já está na ponta da linha. Vamos falar com o Amonise ou com o Gouveia? Gouveia, vamos falar com o Gouveia, lá do Savenhago. Alô, Gouveia! Fala aí, meu amigo.
1: Boa tarde, João. Boa tarde, Daniel. Boa tarde, Monte Alto e região. 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
6: Araraquara, terça-feira, 25 de agosto de 2026. Lua crescente regular para a pesca até o próximo dia 27.
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7: Deixa comigo.
6: No último domingão, por volta das 21 horas e 40 minutos, o motorista Fernando César da Silveira Belo, de 63 anos, ele conduzia um automóvel Renault modelo Clio na cor cinza. A esposa dele, de 67 anos, também viajava no veículo. O automóvel transitava pela SP-294, rodovia Comandante João Ribeiro de Barros. Pista dupla, reta, tempo bom. Seguia pela pista leste na contramão de direção, ou seja, no sentido oposto ao estabelecido. Isso não vai dar certo, isso não vai prestar. 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
8: E ó, a minha tá louca da cabeça lá.
6: Quando chegou no quilômetro 356 em Bauru, região centro-oeste paulista, colidiu frontalmente com um automóvel, um Honda SUV na cor azul, ocupado por duas pessoas. Com a violência da pancada, pince numa paulada, uma cacetada, os dois ocupantes do Honda sofreram ferimentos graves, foram resgatados e levados ao pronto-socorro central em Bauru. Os dois ocupantes do Renault Clio, que transitava pela contramão, sofreram ferimentos graves, não resistiram. Marido e mulher morreram no local da imprudência. O Rabecão transportou os corpos ao Instituto Médico Legal, em Bauru. O policiamento, a concessionária, bombeiros, SAMU e os peritos atenderam a ocorrência e prestaram às vítimas fatais suas últimas continências. 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
14: A fase das quartas de final da Copa do Brasil começa hoje. Quem fala é Humberto Ferretti.
15: Começa nesta terça-feira a fase de quartas de final da Copa do Brasil. Dos quatro duelos que vão definir quem vai para a semifinal, três serão clássicos. Às 21h no horário de Brasília, nesta terça-feira, tem o jogo de ida entre Cruzeiro e Atlético Mineiro. Sem esquecer que a Raposa, com 6 taças, é o maior campeão da história da Copa do Brasil. O Galo conquistou o torneio 2 vezes, em 2014 e 2021. Na quarta-feira, serão 2 jogos às 21h30. Palmeiras e Santos fazem o Clássico Paulista, que será uma reedição da final de 2015, enquanto o Vasco recebe o Vitória. Por fim, na quinta-feira, 20h, tem Clássico Grenal, em Porto Alegre, na casa do Inter. Quem chegar às semifinais, além de seguir vivo na briga pelo título da Copa do Brasil e por uma vaga na Libertadores do ano que vem, também leva um prêmio de R$ 9 milhões.
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2: São 12 horas e 27 minutos. O tenista João Fonseca, de 20 anos, número 26 do mundo, não se recuperou a tempo de um incômodo no abdômen e desistiu do último Grand Slam, o US Open de Nova York. E a FIFA vai realizar o sorteio da primeira fase da Copa do Mundo Feminino 2027, no dia 11 de dezembro. A data foi divulgada nesta segunda-feira no Museu de Arte Moderna, no Rio de Janeiro. Ontem nós tivemos partidas pela Série B do Campeonato Brasileiro, onde o Atlético perdeu em casa para o Novo Horizontino por 4-1 e o Sport Recife venceu em casa o América Mineiro por 3-0. Hoje, mais dois jogos pela Série B. Às 19h30 tem Juventude CRB, Atlético Goiás e Botafogo de Ribeirão Preto. Ontem, apenas uma partida pela Série A do Campeonato Brasileiro, jogando em casa, o Botafogo estava perdendo para o Atlético Paraná por 3-0. Reagiu, chegou a marcar dois gols, mas perdeu por 3-2 e a torcida chiou novamente. A próxima rodada da Série A começa no sábado com várias partidas. Hoje, então, nós falamos já, e o Humberto Ferreira também, tem Cruzeiro e Atlético Mineiro. E domingo, nós teremos mais uma rodada do Campeonato Amador Cidade de Sonho, com 4 jogos. Teremos às 8 horas no Estádio Municipal, Dr. Edmar Morgado, Atlético Monte Alto e Califórnia. Segundo jogo, Molecada e Unidos do Tornosa. Já no Estádio Sérgio Sartor, teremos às 8 horas Real Madruga e Aparecida. E o segundo jogo, Juventus e Família Palestra. Eu estou com fome. Vamos almoçar?
3: Agora.
2: A todos, uma boa tarde.
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7: Olá, meninas de plantão. Galerinha amiga, começa agora mais um Toque de Mulher. E vamos para as dicas.
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7: Hoje vamos falar sobre gases. E também, é claro, vou compartilhar com você as dicas de casa. Excesso de gases. Esse é o nosso primeiro conteúdo de hoje. O excesso de gases, na maioria das vezes, é normal e acontece devido à fermentação dos alimentos pelas bactérias intestinais durante o processo de digestão, não cheirando mal e nem sendo indicativo de problemas de saúde. Além da produção por bactérias, os gases também podem surgir quando a pessoa come muito depressa, pois é comum que o ar entre no organismo, aumentando a quantidade de gases formados. No entanto, a formação de gases pode acontecer como consequência do uso de antibióticos ou consumo de alimentos de digestão mais lenta. Isso porque há um aumento da fermentação dos micro-organismos, o que resulta em maior produção e maior concentração de gases, podendo cheirar muito mal e causar sintomas como inchaço na barriga, mal-estar geral e dor abdominal em forma de pontadas.
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7: Daqui a pouquinho mais dicas. Não sai daí que eu volto já já.
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4: Uma boa tarde a todos, está começando mais um Fala Monte Alto aqui na Rádio Cultura. Quero, antes de mais nada, agradecer a todos que estão nos ouvindo e também nos assistindo através das redes sociais. Uma excelente terça-feira, um dia ensolarado, um dia bonito aqui em Monte Alto. Estamos tendo o prazer de receber novamente o Sanches, ex-vereador, conhecido como Sanches da Farmácia. Quero agradecer demais a presença do Valdecir aqui hoje, grande amigo, uma pessoa que eu tenho uma admiração, um cara muito grande. Topou participar, a gente está esperando também a presença do Baltazar, que teve um compromisso, mas vai chegar ainda, né, Sanches? Então, muito obrigado, Sanches, pela sua presença aqui mais uma vez no Fala Monte Alto.
5: Boa tarde, Lucas. Boa tarde a todos os ouvintes da Rádio Cultura de Monte Alto. É um prazer estar aqui novamente no seu programa, Fala Monte Alto, né? Toda vez que você me convidar, estarei aqui com certeza, né? E mais uma vez, falar um pouquinho da gente, falar um pouquinho aqui de Monte Alto, que, da história de vida da gente. Então, eu fico feliz novamente de estar aqui. Estou um pouco rouco, porque eu fui sábado e domingo, eu estava na festa lá em Barretos.
4: Cantou, né? Muito, e agora...
5: Olha, foi bacana. Foi sábado e domingo, inclusive eu fiquei até hoje em Barretos. E depois de Barretos eu precisei ir até Cravinhos, resolver um problema lá. Em sair de Barretos foi Cravinhos e acabei chegando agora.
4: Chegando na hora.
5: Cheguei na hora, porque eu tinha um compromisso com você na semana passada, que eu ia terça, não deu para mim vir na terça, então na terça que vem. E apareceu os itens imprevistos, e indo para Barretos eu fiquei lá. Você sabe como que é lá, a gente fica até demais a madrugada, mas é uma grande festa, né? Uma festa conhecida mundialmente. A gente participou 2 dias lá.
4: A maior festa do peão aqui do Brasil.
5: Exatamente.
4: Acho que, né? Da América do Sul deve ser a festa do peão.
5: A festa do peão, da América Latina, isso, né? A maior festa da América Latina. E é um prazer também estar aqui com você.
4: Eu que agradeço sempre a sua presença aqui. Para todos que queiram mandar uma pergunta, uma sugestão ou um comentário, é através das nossas redes sociais. Você entra no Facebook da Rádio Cultura, pode nos assistir também pelo YouTube. E tem o WhatsApp, que é o 3242-1258. Sanches, o Samuel Decresce, museólogo da nossa Câmara Municipal, fez um livro contando um pouco da história dos 130 anos do Poder Legislativo. Você que já foi assessor na Câmara Municipal, já foi vereador, já foi candidato como vice-prefeito também na nossa cidade, candidato a vereador, já conhece de ponta a ponta todo o trabalho legislativo, tem experiência, conhece tudo o que aconteceu dentro da nossa Câmara. E o Samuel esteve aqui também, contou um pouquinho da sua trajetória aqui, da sua visão como museólogo dentro desses livros. Da Wanda também fez parte da confecção, da construção desse livro. Então a gente percebe que a Câmara, ela tem um papel fundamental na construção de uma sociedade, né?
5: Com certeza. Eu quero até agradecer o convite do Samuel, que eu estive presente lá no dia 10, agora de agosto, e recebi um livro autografado por ele, né?
4: Com dedicatório e tudo.
5: Com dedicatório e tudo, né? Como a gente fez parte, né, do Poder Legislativo de Monte Alto aí por 8 anos, 2 mandatos. Então eu quero agradecer, né, que a gente participa desse livro, dessa história política administrativa da cidade de Monte Alto, né? E feliz, né, que Monte Alto, na parte da Câmara Municipal, completou 130 anos, né? Dia 8, foi 8 de janeiro, 8 de fevereiro de 1896. São 130 anos, né? Quando Monte Alto, através, criando a... né, Monte Alto teve a certidão de nascimento, né? Através, né, da Câmara Municipal, né, da proclamação dessa... da Câmara. Que, na verdade, né? Na verdade, acaba se desligando, né? Na verdade, se desligando de Jaboticabal, né? Fica livre,
4: fica,
5: né?
4: Fica com independência.
5: Exato,
4: plena,
5: com,
4: né,
5: independência. Então Monte Alto ficou independente, né? São 130 anos, né? E Monte Alto já tinha, acho que 15 anos, era 15 de maio de 1881. Monte Alto era nova, novinha, e a Câmara, né, ficou com o ato aí dos primeiros atos do Poder Legislativo. Monte Alto ficou livre aí das estranhas e jabuticabal, né? É. Caminhando pelas suas próprias pernas, né?
4: Isso aí,
5: criando as leis, né?
4: Isso é interessante,
5: criando que a gente os impostos,
4: né? Acompanha a evolução e a Câmara fazendo parte da evolução, da construção, né? Não tem como se fazer uma sociedade evoluída, uma sociedade que cresça sem um poder legislativo.
5: Exatamente. Né? Eu estava lendo até o livro do Samuel. A gente tem muita história aqui nesse aqui, muito bacana, muito feliz, né? Vendo, né? Eu estava até vendo alguns pontos aqui no livro, né? Eu vi até o prefeito do Irineu Julião, primeiro prefeito de Vista Alegre, foi vereador aqui também. Eu estava vendo que bacana a história. Eu conheci o Irineu Julião, porque eu nasci em Monte Alto, nas mãos do Dr. José de Paulo Eduardo, que era médico, mas também vereador, foi aqui também vereador de Monte Alto, né? E foi também, né? Eu fui registrado em Vista Alegre, né? Lá no cartório do Toninho, no nosso saudoso Toninho Fiorani. Né? E o primeiro prefeito de Vista Alegre, Irineu Julião, né? E que foi vereador, como também o fundador de Monte Alto, também foi vereador em São José do Rio Preto. Então a história de Monte Alto é bacana, tem muita história. Esse livro é muito fantástico, né? Não vi por completo, já estou vendo alguns itens, né? Faz parte também, nós criamos na época, foi criado o Museu Legislativo, e eu dei o nome do José Zacarias de Lima também, com um projeto de decreto legislativo de minha autoria, né? Como também na época o prédio foi denominado Dr. Armando Lepre também, que foi presidente da Câmara de Monte Alto, foi vereador de Monte Alto, né? E foi também advogado. E foi Dr. Armando Lepre que na época, quando os terrenos aí da Aparecida do Monte Alto pertencia à igreja, ele que acertou através de, acho que, um real, um centavo, eu não sei como que é, para as pessoas tomarem. Tinha o terreno, mas não era dono da posse. E ele também foi autor disso. Então é muita história bacana, né?
4: É muita história.
5: E a gente fica feliz em fazer parte um pouquinho, porque na política, eu comecei no ano 2000. Como eu disse, eu era farmacêutico, tinha uma farmácia. E montei, trabalhei no ramo de farmácia desde 1976. Já se passaram aí, ó, quase 50 anos, né, praticamente. Mas eu, como funcionário, trabalhei funcionário em 76, no Sestari, no ambulatório da Sestari.
4: Né? Foi lá o seu primeiro contato com os medicamentos.
5: Foi. Né? O pessoal machucava, fazia um curativo. Alguns casos mais graves a gente ia levar para Santa Casa. E foi ali que comecei, no ambulatório. Né? Fazer os primeiros curativos. E foi dali que eu falei, eu vou trabalhar com farmácia. E arrumei o primeiro emprego na farmácia da Escada, em 76, 77, mais ou menos. Eu não lembro agora as datas corretas. E aí eu comecei na farmácia da Escada, fiquei por um bom período na farmácia, antiga farmácia da Escada, que não tem mais, né? E aí depois na farmácia Santa Bárbara, com o seu João Tiago de Camargo, que eu trabalhei junto com o seu João Tiago de Camargo, com os irmãos Miquelin, e depois também montei a minha farmácia em 1984, que ficou até 2016, que quando eu aposentei, né, eu deixei para o meu funcionário estar lá até hoje.
4: Foram 34 anos lá com a farmácia.
5: 34, tempo passou, né?
4: Passou rápido.
5: Hoje eu tô, como se fala, sou da década de 60, né? Quando eu nasci aqui na Santa Casa, foi 27 de junho de 1960, minha mãe, né, e meu pai depois me registrou em Vista Alegre. Né? Então, comecei, inclusive, o grupo Jeremias, eu fiz o grupo Jeremias aqui na casa do meu avô, ali na Califórnia, no São Cristóvão. E depois o grupo eu fui fazer lá em Vista Alegre, 4 anos, depois o ginásio aqui em Monte Alto, né? E aí também nesse período comecei a trabalhar no Lanfredi antes, na Ítalo Lanfredi, né? Umas indústrias pioneiras. e depois na Sestari.
4: O Lanfredi, a gente percebe que muitas pessoas que de alguma maneira têm mais ou menos a sua idade, todo mundo passou pelo Lanfredi, passou pelo Sestari, pela Sica também. Pela Sica, são empresas que fizeram e ainda fazem parte da história de Monte Alto.
5: Exatamente.
4: Né? Muitas pessoas construíram sua família, sua vida, sua carreira dentro dessas indústrias aqui.
5: Grandes indústrias aqui que permanecem aqui, né? A gente fica feliz, trabalhou, né, nessas firmas, né? Hoje meus filhos trabalham também, um na Hudson, hoje na Sestari, né? Outro também está fazendo biomedicina, o último. Então a gente fez parte dessa história de vida aqui em Monte Alto, né? Começou lá atrás, depois montei uma farmácia em 84, como eu disse, e depois desse período a gente fica mais conhecido. E foi no ano 2000, por isso que eu falo na política, comecei em 2000. Fui convidado, nunca imaginei ser candidato a nada, para ser vice-prefeito na época. Com 4 candidatos, sim, sem experiência. Conhecimento, sim, né? Porque a gente já tinha o conhecimento da cidade. Porque você conhece os bairros da cidade, as ruas de Monte Alto, que é o mínimo que você tem que conhecer para você depois reivindicar as melhorias em vários bairros. Né?
4: Tem que entender o que a população precisa, exatamente, conhecer os bairros, as dores da região, de cada região da cidade.
5: Exato. Na época, não fomos, como vice, não fui eleito, ficamos em segundo lugar. Em 2004, depois fui candidato a vereador. Mas vereador não conseguimos, porque tinha o quociente eleitoral, porque não deu o quociente eleitoral, teve uma boa votação, né? Como eu disse anteriormente, não conseguimos me eleger como vereador, né? Mas a gente tem que persistir em tudo na vida, nunca pode desistir. E aí parece que puxou, e aí fui candidato em 2008, aí, com 9 vagas, só tinha 9 cadeiras para vereador, e eu fui eleito entre os 9, né? Juntamente com a primeira também, prefeita eleita, Silvia Meira, em 2008, ela foi a primeira prefeita mulher, está no livro aqui, do Samuel, né? Depois a Marilena, segunda mulher prefeita aqui, também eleita. E aí a gente ficou 4 anos, mas reeleito 8 anos, depois fui candidato a vice, né? E não deu certo, mas tudo bem, faz parte da vida, nem tudo a gente ganha.
4: Eleições é isso, né? Você concorre. Não tem a certeza da vitória, exato, você vai tentar, né?
5: Vai tentar. Mas é importante você ter um conhecimento, né, de política e conhecimento também da cidade, né? Porque é importante você ver as reivindicações de cada bairro que você conhece, porque a gente que trabalhava, eu que trabalhei no ramo de farmácia esses 40 anos praticamente, a gente ia a todos os bairros, né? Porque você tem cliente e graças a Deus, antes de eu montar a farmácia, como eu trabalhei nas firmas e no cargo que eu trabalhava, eu tinha muito conhecimento, fiquei muito conhecido. E a gente adquiriu uma clientela, clientes desde aquela época, muitos antigos, né? Desde a época, né? Quando a gente, na época, o senhor Alcide Sestari, né? Que hoje tem o nome da ETEC, que é Alcide Sestari, que na época também a gente pediu como vereador para que o deputado, porque tem que ser uma lei estadual, para fazer um projeto de lei, denominando o nome do senhor Alcide Sestari a ETEC. E também foi feito isso aí também através da nossa indicação. Então a gente fica feliz, como eu mandei algumas fotos aí, né? Na época como vereador, a gente tem projetos de lei, projeto de decreto legislativo, e inclusive, aí com o professor, nosso eterno professor Toninho, né? Porque na época o Museu de Paleontologia não tinha nome. E na época eu conversei com o professor Toninho, eu falei, ô Toninho, eu quero homenagear o senhor, porque o senhor é

0: e da discoteca da saudade. Pode ver que tem o nosso atual vereador Donizete Morelli, com os membros do Carrossauro, e nós fizemos também uma lei.
1: Nessa época o Morelli ainda não era vereador.
0: Não, né? Era vereador, tá vendo? É. Tinha até mais cabelo e preto, né, o Morelli.
1: Deu uma branqueada no cabelo do Morelli.
0: É, exatamente. Então nós denominamos a aprovação do projeto de lei instituindo a discoteca da saudade. E aí nós começamos, na época, a fazer a discoteca do Carrossauro, né? Depois foi feita a lei, né? Então esse projeto, hoje o Donizete também tem a discoteca da saudade, a discoteca da praça também, que é sucesso absoluto. São projetos importantes que vai valorizar a cultura da nossa cidade, né? Como também nós fizemos na época, o Carrossauro. Existe uma lei.
1: Quando que a ideia do Carrossauro surgiu?
0: Na verdade, eu já sempre tive carro antigo, né? Desde a década de 80, o primeiro carro antigo foi um MP Laffer. A Laffer era uma fábrica de imóveis que criou um carro na década de 80. E eu comprei um carro.
1: Essa paixão então surgiu na década de 80 e você já gostava desse
0: carro antigo. E aí eu comprei esse carro, né? Inclusive eu troquei esse carro com um terreno lá no Bela Vista. Quando só tinha 3-4 casas no Bela Vista, eu troquei. Porque dava para acertar um carro com o terreno com um amigo meu lá. E eu fiquei assim, assim que a gente constrói as coisas. E lá, eu já tinha carro antigo, sempre fui em alguns encontros antigos. E me recordo em 1999, quando então encontrei o Carlos Miranda lá em Águas de Lindóia. Né? Foi aquela foto anterior a essa, porque essa aí foi... essa foto aí foi quando ele veio em 2000, no primeiro encontro de Monte Alto. Porque em 99, um ano anterior, ele estava em Águas Lindóia, eu falei, eu gostaria de fazer um encontro. E ele falou, faça o encontro que eu estarei lá. E ele não veio com carro. Ele só veio, inclusive na época, a Câmara ajudou também, né? Nós fizemos uma homenagem através da Câmara Municipal, homenagem para a Polícia Rodoviária em Monte Alto. E eu fui buscar essa moto Harley Davidson que está na foto, que está no museu em Bebedouro, que quando ele fazia o filme era um Simca Chambor e uma Harley Davidson. E essa foto fui buscar no museu em Bebedouro, e quando ele chegou em Monte Alto, eu apresentei a moto que ele fazia o filme, e ele ficou feliz, eu tirei essa foto com o pessoal de Bebedouro, inclusive, né?
1: Olha só.
0: Eu ali, o pessoal de Monte Alto, Zé Luiz e o pessoal de Bebedouro, e essa moto veio porque na época o seu Eduardo Matarazzo, que é o fundador do museu de Bebedouro, eu pedi para ele emprestar. Ele falou, eu te arrumo a moto. Aí eu fui buscar, eu, Milton Perina e o Toninho Gerbe. Nós fomos buscar essa moto. Quando chegou lá, ele me deu um termo de responsabilidade, porque tirou do museu, de 50 mil reais no ano 2000.
1: Nossa, era muito dinheiro.
0: Era muito dinheiro. Mas como a gente queria fazer uma homenagem por Carlos Miranda no ano 2000, para iniciar o primeiro encontro, nós trouxemos uma moto. E na segunda-feira, se eu não me enganar, ficou aí o feriado. Aí eu levei a moto. Sexta, sábado e domingo, eu levei na segunda. Aí eu devolvi, graças a Deus, teve tudo bem.
1: Sem nenhum prejuízo.
0: Nenhum prejuízo. Porque ela pertence ao Museu de Bebedouro, né? Foi uma das primeiras e primeiro encontro que nós começamos.
1: O primeiro foi no ano 2000.
0: No ano 2000. E de lá para cá não paramos mais, né?
1: Você se lembra mais ou menos quantos carros tinham naquela época? Como que foi esse primeiro encontro? Teve uma aderência muito grande da população? Porque hoje é um sucesso, né?
0: Hoje
1: tem quantos carros? Cento e poucos
0: carros? Não, vem mais de 200 carros, né?
1: Olha só.
0: No primeiro encontro, se eu não me recordo, acho que veio cento e poucos carros. Veio até mais 290, teve época que veio muito carro, né? Tudo depende da divulgação. Porque as pessoas falam, mas quanta inscrição vai vir no encontro? Nós não temos ninguém que sabe que vem, porque nós convidamos. Inclusive, o ano todo, há 15 dias atrás, eu fui no encontro em Pontal, porque teve um encontro em Pontal. E uns amigos nossos foram para Taquaritinga. Lá a gente divulga para os próximos anos, para os próximos encontros, os eventos que nós vamos ter em Monte Alto. Nós já começamos a divulgar. Então as pessoas, na época também, nós íamos nos encontros, começamos a divulgar os amigos que a gente tinha, da região inteira. Então o pessoal vem, participa, né? E provavelmente, dia 2 de maio de 2027, já quero aqui convidar as pessoas que estão ouvindo, convidar todos, né? a todos os antigos mobilistas.

0: Minas para se participar do 27º encontro, porque nós não paramos nenhum encontro. Quando teve a época da pandemia, os dois anos, nós fizemos uma carreata, cada um dentro do seu carro, e no próximo ano nós fizemos um que ganhava uma máscara. Então ninguém descia, fazia uma volta na cidade, passava no museu, todo mundo com a sua máscara, e fez isso. Só que aí nós fizemos só de Monte Alto. Foi um ano que veio menos carro, 40 carros de Monte Alto. Mas não deixamos de nenhum ano fazer um encontro seguidos.
1: Isso é bacana demais. Agora são 13 horas e 19 minutos. Eu quero agradecer a todos que estão participando. Fabiana, Ivanilde, dando boa tarde aqui pra gente falar. Escreveu aqui o Sanches da Farmácia. É. Todo mundo conhece como Sanches da Farmácia. A Lilian Santiago fala boa tarde pra nós aqui. A Cleide Terezinha Leide também dando boa tarde. A Lilian Santiago fala, vou descer, grande ícone de Monte Alto, tá? Comentando aqui pra gente.
0: Obrigado a todos. A gente fica feliz, né? Que hoje todo mundo vem na... Eles me falam Sanches da Farmácia, porque é da farmácia. E eu já parei com a farmácia faz 10 anos.
1: Olha,
0: eu parei
1: só.
0: Em 2016.
1: O tempo virou o sobrenome,
0: virou a farmácia. Virou o sobrenome. Sanches do Carrossauro. Né? É assim que funciona.
1: É assim. Agora são 13 horas e 20 minutos. Nós vamos para um rápido intervalinho. E voltamos já com mais Sanches da Farmácia no Fala Monte Alto.
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2: Estamos de volta no segundo bloco do Fala Monte Alto, agora também com a presença do presidente da Câmara, Baltazar Garcia. Quero agradecer demais a sua presença aqui hoje. Tirou esse tempinho para bater um papo comigo, com o Sanches, com os nossos ouvintes aqui. Baltazar, muito obrigado pela sua participação.
3: Boa tarde, Lucas. Boa tarde, Sanches. Eu que agradeço a mais uma vez ter a oportunidade de estar aqui com vocês. Já estive aqui no ano passado, né?
2: Isso.
3: Para uma entrevista falando sobre a minha vida pessoal. E aí o Sanches, a gente é muito amigo, ele conversando, vamos comigo lá terça, né, pra gente bater um papo, falar sobre a obra que a Escola do Legislativo fez junto ao professor Samuel, com vários políticos aqui do município, Lucas, que são 130 anos do Poder Legislativo, e a grande dinâmica nossa, o Sanches sabe que ele já foi vereador alguns mandatos, é você conseguir reunir todo mundo numa obra só. E o risco de você esquecer alguém, não porque a pessoa não vai ser valorizada, mas é porque assim, você começa a compilar numa linha de raciocínio um livro, e aí você parte por um caminho, por exemplo, no caso do livro, né? Primeiro foi a questão dos vereadores que foram prefeitos, que são poucos, né, na história. Depois, aqueles vereadores que ficaram, que marcaram época, que ficaram mandatos mais expressivos, também foram lembrados. Aí, vereadores que chegaram a ser presidentes de Câmara, né? Então, assim, tudo isso foram critérios que foi criado, que aí na hora de compilar, você acaba adotando certos critérios que passa batido outras pessoas, que na verdade não essa era a intenção. A intenção era mostrar como que o Poder Legislativo, ao longo dos anos, desses 130 anos, ele contribuiu para que o município se tornasse o que é hoje. Porque se nós estamos em 2026 com uma cidade industrializada, uma cidade bem desenvolvida, é porque lá atrás o trabalho político também dos vereadores, né, do Poder Executivo, juntamente com os comerciantes da época, criou condições para que Monte Alto se tornasse o que é hoje. Então a gente tem que valorizar essa história do nosso município, que a política ela pode tanto fazer a cidade andar para frente, quanto andar para trás, ou não caminhar, estagnar. E aí não vai para nenhum lado e também não é bom.
2: Né? Com certeza. Essa conscientização da população, né, de sempre estar atento ao que o Poder Legislativo vem fazendo. Porque, querendo ou não, o presente, às vezes, a gente não dá importância para algo que está acontecendo agora. Foi o que o Samuel falou. Às vezes é uma sessão tão corriqueira, você está acostumado, mas daqui 20, 30 anos você vai olhar a ata daquela sessão. Hoje a gente tem as transmissões. Você vai ver, olha, aquela votação, aquele projeto de lei está interferindo na minha vida hoje. Foi algo que foi criado há 30 anos atrás por uma Câmara que eu nem, às vezes, nem conheço mais os vereadores. Então a gente percebe a importância, né, da população acompanhar isso.
3: Ah, tem. E a população que acompanha, ela sabe do trabalho que é desenvolvido, né?
2: Se você... A gente para quem só está nos ouvindo, nós estamos as imagens da sessão que teve, da apresentação do livro. Está aí alguns ex-vereadores, vereadores também, o pessoal da Câmara.
3: Então, essa foto aqui é com os vereadores, mas deve ter outra foto com o pessoal que estava lá. Você pode ver que estão os vereadores, a Lucia e a Wanda, que são da Escola do Legislativo, juntamente com o Samuel,
2: que ajudaram ele na construção do livro, né?
3: Mas deve ter outra foto, Lucas, com o pessoal que estava lá presente, que não são mais vereadores, mas nós tiramos uma foto geral. Essa daí, ó. Isso mesmo, ó. Tá vendo, ó? Né, o Donizete, o Sanches aqui do lado com a gente, ó, o Beto Badur, o Fran, né? O Capelani também lá com a gente nesse dia. Então você vê que são pessoas que estavam lá prestigiando um pouco da história do município. E Monte Alto, na minha opinião, ela é abençoada. Porque uma cidade que não sabe valorizar a sua própria história é uma cidade que está fadada a não ir para lugar nenhum. Tem tantos municípios que a gente conversa com prefeitos, vereadores, E aí você começa a entrar no assunto da história do município, nem o político sabe a história do município dele.
4: É, exato.
3: E a gente tem aqui na nossa cidade, graças a Deus, Samuel, né, o grande responsável por organizar, é um professor doutor, é formado na área de história. Lá na Câmara ele está como assessor legislativo da parte cultural. Então, assim, é a pessoa certa no lugar certo para fazer o que precisa ser feito,
4: isso,
3: né?
4: Exatamente.
3: Então, Samuel, de fato, ele pôs a mão nesse livro aí e ele chegou aonde chegou. E quando eu falei aqui que a gente não queria esquecer ninguém, é porque às vezes alguém vai ler e fala assim, poxa, eu também fui vereador e não estou aí. Mas não é porque a pessoa não teve relevância, nada disso. É porque o critério utilizado, como eu disse agora há pouco, né, foi um critério que só por ter ele você já vai tirando algumas pessoas, não porque são menos importantes. Mas é porque se você fosse falar de todo mundo, o livro ia ter mais de 2,000 páginas. E aí ia ficar muito grande, né?
2: Ia inviabilizar sua confecção, né? Isso. Ia ser mais difícil, algo nesse sentido.
4: É, inclusive no final do livro também tem todas as legislaturas desde 1896, uma por uma. Isso. Quando tinha os intendentes na época, né?
3: Isso.
4: Antes de tudo tinha os intendentes. Então ele foi muito criterioso, colocou todas, né? Desde a época tem a relação de todos os vereadores, não foram esquecidos, porque até ali da todas as legislaturas. Então é bacana você olhar, ver o livro todo. Ah, na época, quem foi? Ah, fulano, tem pessoas que nem sabe que foi vereador, mas consta aqui no livro, ah, ele foi vereador. Então é bacana, né, preservar a história. Eu falo que a gente, eu falo que eu gosto de carro antigo, sempre vou. E eu estava até falando, eu estava conversando antes do programa, que fala, eu fui faz 34 anos que eu fui para Portugal, Espanha, a convite de um amigo meu, né? E
2: acho que nós temos algumas imagens aí, Sanches.
4: Isso, acho que eu tenho mesmo as imagens lá de Portugal,
2: lá
4: quando
2: Portugal.
4: Eu tinha cabelo, viu, Balta?
5: Ah, é?
4: Na época eu tinha bastante cabelo.
5: Agora tem também.
4: Tem um,
5: né,
4: pouquinho. Mas na época eu tinha mais cabelo. A 30 passa, o tempo voa, é muito rápido.
2: Muito,
4: né,
2: rápido.
4: Então, é 1992.
2: Eu não era nem nascido nessa época.
4: Não é. Eu tinha, você vê, eu já tinha 32 anos.
2: Olha lá.
4: E já se passaram.
2: É nessa época aí?
4: Não, essa época eu tinha. Essa aí é uma época.
5: Você tinha cabelo
4: na
5: mesmo,
4: farmácia.
5: Né? É muito cabelo.
4: Essa foto é em frente à farmácia da Escada, da década de 77, 78.
3: Olha.
4: É em frente à farmácia da Escada, lá em frente é o Gimpen, a antiga Gimpen Albert, na esquina onde era o Unibanco.
2: Olha só.
4: Então eu tô com a roupa da farmácia da Escada, olha, da Pharma Center.
3: Nossa.
4: Com que chute e boca, tênis, essa a
2: calça boca de sino, né?
4: É, em frente à farmácia.
2: Isso aí na época era a moda do momento.
4: Né? Isso foi em 77, né? Eu falo que depois eu tenho foto também. Com 17, aí eu tinha 34 anos, que vai parecer de Portugal, quando eu fui para Portugal, né? Tinha cabelo bastante, né?
3: Sim,
4: e
3: sim.
4: Foi outro dia, 2 de agosto de 1992, estava em Portugal. E apareceu lá antigo para mim. E até eu repostei umas fotos no meu Face, para que passaram. Eu tinha 34, 32 anos, 34 anos se passaram, mais que a minha idade, né? Então você vê como o tempo voa, a gente não percebe, né?
3: Não
4: percebe.
5: A vida é assim, né?
4: A vida é assim. Então a gente gosta de história. Na época, então, quando Portugal, eu até, só para comentar, eu doei muitas coisas, mais de 30 anos atrás, muitas coisas que eu tinha, inclusive do Carrossauro, para o Museu Histórico e Cultural de Monte Alto. E na época eu tinha muita coisa, a menina Isildinha, que eu fui até a casa, eu achei a casa onde ela morou, onde ela morou, a casa onde ela faleceu, a última morada dela em Guimarães, porque ela faleceu em Guimarães.
2: Olha lá o Sanches.
4: Olha aí, tá lá em Portugal. Olha, eu tinha só cabelo bem, mas era cabelão mesmo. Né? É aí nos castelos lá de Portugal, que eu tive, né, lá em Portugal. Né? Aí é Porto, a cidade do Porto, né, que eu tinha lá. E tem fotos também, essa é em Guimarães. Lá em Guimarães, quando... Porque a menina Isildinha nasceu em Póvoa de Lanhoso, né? E ela, quando ela faleceu, né? Ela nasceu no 17 de junho de 1897, né? Então, eu fui lá na terra de Póvoa de Lanhoso, onde ela nasceu. Eu falei, eu quero uma certidão de nascimento do dia 17 de junho de 1897. A pessoa falou, mas nossa, por que você precisa? Aí eu contei a história, né? Levei o livro da menina Isildinha. E aí ele me tirou uma cópia, eu paguei 400 escudos, porque na época era escudo, não tinha ainda o euro, que é a moeda oficial. Cada, era, exemplo, a Espanha era peseta, né? O escudo era Portugal. Aí eu paguei 400 escudo. Ele me deu uma certidão, porque acha o livro, tirou uma cópia e autenticou e eu trouxe para o professor Luiz Carlos de Vicente.
3: Então você pegou a certidão de nascimento da
4: menina Zildinha.
3: Olha só.
4: Eu entreguei depois para o museu e também deixei lá para o doutor Luiz Guimarães. Né?
3: Está
4: lá. Deixei lá muitas coisas. Inclusive, na época, Baltazar, ela faleceu no Largo da Estação, em Guimarães, a última morada da Isildinha. E tinha uma foto do segundo pavimento, uma foto com X, que aqui é a última morada de Isildinha. E eu fui procurar onde faleceu a menina Isildinha, a casa. E eu andando lá, perguntando onde que é o Largo da Estação, onde passar o trem. Sem querer, até me arrepia falando emocionalmente. Eu falo que quando eu olho assim a casa da menina Isildinha, e lá fala a última morada, e ela foi enterrada no cemitério de Urgese, em Guimarães, né? Que é uns 4 quilômetros de onde ela faleceu, da casa dela. E aí eu peguei, fui no cemitério de Urgese, em Guimarães, procurar, e lá tinha uma lápide escrito assim: seus despojos foram transladados para o Brasil no ano de 1950. Porque ela veio para São Paulo, museu, no cemitério em São Paulo. Em 58, o Castro Ribeiro, que é irmão da menina Isildinha, tinha a CRAI, que é Castro Ribeiro Água Industrial, CRAI. Né? E aí ele trouxe o corpo da menina Isildinha de São Paulo para Monte Alto. Então, depois de 8 anos, foi aquela comoção que todo mundo sabia, porque quando o corpo dela veio para o Brasil, quando abriu o túmulo dela, porque dentro daquele caixão tinha um caixão de chumbo, deve até hoje, né? Estava lacrado, porque quando as pessoas morriam de leucemia, de câncer, antigamente tinha um pouco assim receio. Ela foi colocada dentro de um caixão de chumbo, dentro daquele caixão que está aí, né? E aí ela permaneceu intacta. Quando abriu, o corpo exalava até perfume, na época da alfândega, né? Então a história foi na época, né? Tem fotos no museu. E a gente deu muitas coisas para o professor Luiz Carlos de Vicente. Eu até falo eu fui lá em Povo de Lanhosa, eu perguntei quem é a pessoa mais velha. Olha como que eu não esqueço, faz 34 anos. E o rapaz do cartório falou: é o provedor da Santa Casa de Povo de Lanhosa. E aí eu fui atrás da Santa Casa para conhecer esse senhor. A moça falou: ele não está aqui, ele só vem quinta. Ele mora na. Eu falei. Ele falou. Ele mora na Quinta do Corvo. Existe esse lugar. Eu guardei na minha cabeça, não esqueço. Aí nós fomos na Quinta do Corvo. E ele nasceu no mesmo ano da menina Isildinha. Quando eu fui lá, a 30 já faleceu, porque ele já tinha acho que 90 e poucos anos. E contando a história da menina Isildinha, ele nasceu no mesmo ano. Antigamente, quando batizavam, tinha que ter um representante de Nossa Senhora aqui na Terra. E escolheu o pai dele, que foi o representante de Nossa Senhora da menina Isildinha, que consta no livro que foi editado lá na época. Então essas histórias eu fui trazendo, deixei lá, né? Ela não é reconhecida, né, pela igreja, porque tem que ter um processo de decanonização que a igreja tem que fazer, né? Mas o que importa é a fé que as pessoas têm, né? Então Deus fala: a tua fé que te cura. Então tá lá, é hoje, né? Como tem Nosso Senhor Bom Jesus, tem a menina Isildinha, né? Então Monte Alto é igual você falou, Baltazar. Cidade, Monte Alto é uma cidade abençoada, né? E eu, como gosto de história, eu trouxe as coisas que a gente gosta para deixar aqui, né? Na época.
2: Olha, deixei só o Sanches dando uma aula pra gente aí sobre a história, da menina Isildinha.
3: Eu não sei se ele falou antes de eu chegar, mas o Sanches, ele tem também uma ligação muito forte com o Museu da Câmara.
4: Também.
3: Museu Legislativo, que foi criado em 2015 por uma lei.
4: Isso.
3: É, e você fez a denominação do museu, né, Sanches?
4: Isso.
3: E aí, em 2019, eu assumi a presidência da Câmara,
4: isso,
3: né?
4: Isso.
3: O Sanches e o Alencar me procuraram para a gente fazer o museu legislativo, porque tinha feito a lei,
4: isso,
3: mas ninguém tinha criado.
4: Exato.
3: Né? E aí, conversando com os dois, vamos ver o local para fazer, resolvemos fazer na parte de cima da Câmara, onde é a entrada da recepção, do lado direito, né? Para quem entra do lado direito. E aí nós fizemos o Museu Legislativo, assim, eu apenas implantei o que já tinha sido criado por lei, né? E fizemos uma sessão solene de implantação. E ele trouxe de Brasília a irmã
4: E as filhas do Zé Zacarias de Lima.
3: Do Zé Zacarias de Lima, que deu nome ao museu por um projeto de decreto dele.
4: Porque na época, o Baltazar, eu quero até agradecer, porque foi ele que foi o responsável de pôr em prática o que a gente queria. Isso. Você pôs em prática. E na época, eu me recordo nem o nome das filhas dele. Eles me mandaram muita coisa, documentos do Zé, do pai deles. Que ele foi para Brasília, ele virou assessor do Cunha Bueno. O Zé Zacarino foi assessor do Cunha Bueno e foi para Brasília. Ele isso. tomou conta lá. E ela me mandou várias fotos, ele com o Juscelino Kubitschek, muita coisa, uma carta escrita. Eu, toda aquela documentação, eu falei, isso não me pertence. Tem que estar dentro do Museu Legislativo que foi criado. E aí o próprio Baltazar pôs em prática isso. Então, tem tudo lá. Bastante coisa do Zé Zacarias, que eu dei o nome, né, um projeto de decreto legislativo, denominando como Alencar criou o Museu Legislativo. Nós dois fizemos isso, e o Baltazar, como presidente, inaugurou o Museu Legislativo. Então,
3: foi criado em 2015.
4: 2015.
3: E nós inauguramos
2: em 2015. Você não era vereador.
3: Eu fui presidente em 2000.
2: Mas você já era vereador em 2015?
3: Eu era vereador. Era meu primeiro mandato, né?
4: Mandato.
3: Estava junto, né?
2: Entrou em 2012, né?
3: Só que em 2015 teve a história assim: eu entrei de suplente e eu fiquei dois anos e meio praticamente. E aí o Thiago voltou para a Câmara e eu saí. Então, eles, acho que vocês criaram após eu ter saído. Aí depois, no outro mandato, eu voltei já como vereador mesmo, sem ser suplente. Então, nos primeiros dois anos eu não concorri à presidência, nos últimos dois eu concorri. A gente ganhou, e aí foi quando eles falaram, olha, a gente criou uma lei lá em 2015, ó, 4 anos atrás, e ninguém quis fazer, né?
4: É, não.
3: Se interessou. Eu falei, então vamos fazer.
4: Eu fui vereador na primeiro mandato, de 2009 a 2012. Era em 9. Em 2012 a 2016, você ficou suplente.
3: Isso.
4: Ele ficou suplente. Quando ele assumiu, eu era vereador e você entrou suplente e depois virou o presidente da Câmara.
3: E nós trabalhamos juntos.
4: Trabalhamos,
3: né?
4: Juntos. Foi assim. E aí depois, eu fui candidato a vice, em 2016 eu fui candidato a vice. E você continuou vereador. Foi. Aí eu falei, Baltazar, põe em prática. Aí ele colocou em prática. E lá em 2015, ele colocou já também, em 2015, começou lá, inaugurou.
2: E a gente percebe a importância do trabalho legislativo, né? Foi algo que foi criado há. Quanto? 2015? Foi pôr em prática em 2019. Quatro anos depois. Então, assim, foi um trabalho realizado 4 anos antes e um trabalho do Baltazar como presidente pôs em prática, e hoje a gente está possibilitando falar de um livro que foi criado através de um projeto seu lá atrás. Né?
4: Então, Monte Alto, você vê, são 3 museus: Museu de Paleontologia, Museu de Arqueologia e Museu Histórico. E mais um outro museu, que é o Museu, né? Legislativo. Museu Legislativo. Isso. Então, são 4 museus que Monte Alto tem. Então, Monte Alto tem de interesse turístico muito grande e tem que preservar realmente a história da cidade. E através, né, o museu preserva. Como eu tinha muitas coisas, exemplo, eu tinha 4, 5 telefones antigos. Eu falei, não vai ficar para mim. Às vezes, muita coisa eu ligo lá no museu, eu levo e entrego. Desde a época do professor Luiz Carlos de Vicente, né, eu entregar. Então, a gente deixa no museu uma coisa que vai preservar pro resto da vida, né? Então é importante.
3: O doutor Elias Badur também, o Sanches lembra, né? Também, ele foi vice com a gente lá na Câmara, e eu lembro que um dia ele falou assim, eu tenho umas coisas lá em casa e eu queria trazer para cá, uma foto, documento, né? E eu falei, doutor Elias, o senhor que sabe, se o senhor, né, o senhor quiser trazer, nós vamos por aqui, nós vamos cuidar. E ele trouxe muita foto antiga dele também, de político, dos vereadores antigos e tal, que quem for no Museu Legislativo da Câmara vai ter esse acesso. Você também levou um monte de foto, né?
4: Muito, levei.
3: Então você vê que doutor Elias também, né, não podemos deixar de falar, é outro ícone também da política, e ele contribuiu lá com o museu trazendo coisas que ele tinha. Porque às vezes, Lucas, o que acontece? A gente é vereador, então a família participa com a gente de muitas coisas. Só que a hora que você não é mais, se você não dá uma destinação correta, isso daí se perde ao longo do tempo. A hora que a pessoa falece, que o Beto não ia fazer isso, porque ele é político também. Dona Lourdes, né? Então, assim, eles deram a destinação correta e o doutor Elias fez isso em vida. Ele falou assim, eu quero trazer para cá. Pode? Eu falei, claro, doutor, pode sim. E ele trouxe, levou, e depois disso, né, de um tempinho, ele acabou vindo a falecer. Então, se a família, às vezes, não participa junto com o político, ela não consegue preservar, isso aí acaba se perdendo. Aí alguém vai lá limpar a casa, joga fora, E aí, depois que jogou fora, perdeu.
2: Então, infelizmente, a história se vai, né?
4: Inclusive, aquela mesa que está no Museu Legislativo, aquela mesa é da época dos prefeitos. Aquela mesa que está lá é uma raridade, aquela mesa. Porque tem as fotos com o Zé Zacarias na mesa. É. E tem aquela mesa que ficou tá lá na cama. Então é uma coisa que não tem preço, né?
3: É verdade.
2: Olha só, deixa eu comentar aqui, agradecer a participação das pessoas. A Cida Canazeiro dando boa tarde pra gente. Um abraço. Cleide Terezinha Leite também participando. João Minduim, abraço. Minduim também tá aqui assistindo a gente, dando boa tarde. Professor Gilmar Leite dando boa tarde aqui pra nós. Rosa Jacobi também dando boa tarde. Quero agradecer a todos que estão participando. A Anésia Dias Silveira também está participando, dando boa tarde para nós. Hoje o parque, o João José Olinha fala, hoje o parque infantil tem o nome da minha mãe, que foi o Valdecir que indicou na Câmara também.
4: É verdade. O seu João Olinha, um abraço para o seu João Olinha, amigo de longa data. Inclusive a sua mãe, a dona Norina Ascari Olinha, que foi uma pessoa maravilhosa, uma benzedeira que todo mundo conhecia em Monte Alto, né? Na época eu estava sempre na casa dela, pela farmácia, batendo papo, né? Eu falei, ô dona Norina, eu quero homenagear a senhora, que a senhora é benzedeira, e mais que lógico eu colocar o nome do parquinho, porque o parquinho é as crianças brincar. Eu falei, eu vou pôr o nome da senhora, fazer um projeto de lei, né? Homenagear, perpetuar o nome da senhora. Ela ficou feliz da vida. E realmente, né, na época eu falei com ela, ela foi homenageada dando o nome do parque municipal, ao lado do parque 8 de fevereiro, ali em frente à Santa Casa, é o nome da Honorina Ascari Olinha, né, mãe do seu João Olinha, do nosso saudoso Laerte Olinha também, né. Então a família Olinha toda, meu abraço, meu carinho, pessoas maravilhosas que a gente viveu, dona Honorina, saudades eternas.
2: Olha só, agora são 13 horas e 45 minutos, nós vamos para um rápido intervalinho e voltamos já para o último bloco do Fala Monte Alto aqui na Rádio Cultura.
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2: Estamos de volta no último bloco do Fala Monte Alto, recebendo aqui o presidente da Câmara, Baltazar Garcia, que veio aqui bater esse papo com a gente. Estamos recebendo também o ex-vereador Sanches, mais conhecido como Sanches da Farmácia, todo mundo conhece ele por esse nome, o idealizador do Carrossauro, vem fazendo esse evento maravilhoso aqui na nossa cidade há mais de 26 anos, vai ser o 27º encontro. Isso. Em 2027. Ele mandou uma imagem pra gente da primeira casa que ele morou lá no Jardim Bela Vista. Olha aí.
3: Isso foi na década de 80. Essa casa era do Afonso Sestari e meu pai comprou essa casa quando eu casei na época de 80. Eu sou do lado direito. E nós fomos morar. Tem mais uma foto, mas acho que eu não tenho. Que aí tem atrás, só tem casas vazias aí, né? Essa aí é a rua Gilberto Pastre, porque na época não tinha nome de rua, né? Como não tinha vários nomes de rua, só tinha um nome de rua. E aí você morar na quadra é lote 26, número 95. Então aí na época nós pedimos, inclusive pro Demutran, denominar algumas ruas. E até eu falei pro Baltazar, a rua Chico Mendes Seringueiro, na época, para homenagear o Chico Mendes Seringueiro, o Gilberto Paz, que é o nosso amigo Nholemo. Porque na época eu encontrei muitas vezes ele lá em cima no Bela Vista. Eu levava ele na rua São Paulo, porque ele morava na São Paulo. E aí depois que ele faleceu, vamos homenagear onde eu lembro. Foi a rua Gilberto Passe, a rua Chico Mendes Seringueiro. E essa rua aí foi uma da primeira morada minha. Porque depois eu comprei um terreno, que é aquele terreno que eu troquei com um carro antigo que nós comentamos. Que eu construí uma casa na Aurico Campos Negreiro, que na época era meu engenheiro. Que infelizmente ele faleceu, né, novo, e eu pedi para a dona Luzia, que é a sua mãe, para fazer uma. Pedir se eu podia fazer uma homenagem. Não era vereador nada na época. Aí eu falei com a dona Luzia, e através da época do Dr. Bertuca, na época, que o Elias Badur, nós colocamos a rua Orico Campos Negreiro, que é a rua onde eu morei, que é uma casa desse estilo. Que na época eu copiei, mais ou menos, falei por aí que eu quero fazer uma casa, garagem embaixo e a casa em cima. Porque o novo é uma bela vista. E aí dava uma visão mais bonita da Bela Vista. Essa rua fica em frente à Hudson, do outro lado. E aí eu fiz uma casa do outro lado da avenida da Issa Badur, do outro lado, no mesmo estilo. Eu fui um dos três primeiros moradores aí do Jardim Bela Vista. Porque na época... O Afonso Sestari, só para completar, sei que está passando o tempo, é importante salientar que quem abriu o relógio da água, porque a Sabesp e Força não assumiu lá, não assumia. Eu ia lá em cima, na parte de cima, onde é a igreja, que o Monsenhor Luiz Gonzaga depois fez, a igreja Nossa Senhora de Fátima, e eu abri o registro e a água descia e subia por gravidade. Olha, né? Só. Então, na época, o Afonso Sestari acertou com o Elias Badur para fazer o novo Bela Vista, o loteamento das casas lá atrás. O que que aconteceu? A Sabesp tinha que atravessar no Bela Vista 1 para ir no novo Bela Vista. Automaticamente, depois foram contempladas com a água e força, porque aí foi doado para a Força e Luz, porque a força era subterrânea. Sim. E aí a Força e Luz não aceita. Então aí eles precisou fazer por cima. Então, porque o Afonso Sestari, ele queria fazer um condomínio tipo igual São Paulo, fechado, né? Então, eu fiz uma casa depois do lado do escritório. Eu estava sempre com o Afonso Sestari ali. Então, a gente teve muita amizade, inclusive o viaduto. Na época, o Elias homenageou ali o Afonso, viaduto Afonso Sestari. E a gente tem história ali de quando tinha duas, três casas. E eu só fui morar lá porque não tinha o viaduto que a cidade dividia, porque não tinha. Não tinha um viaduto. Na verdade, quando o Elias fez, ele fez uma interligação de bairro. Ele fez depois, sim, fez as alças, depois no futuro. Mas ele que fez essa ligação porque aí ficou mais fácil, aí começou a valorizar o Bela Vista, porque era perigoso para atravessar e aconteceu muitos acidentes. Depois que fez o viaduto, ficou muito mais prático.
4: Doutor Elias que fez.
3: Doutor Elias.
4: E o pessoal conta que ele fez com funcionários da prefeitura.
2: Sim, é. O Beto veio aqui e contou essa história. Exato, ele utilizou os próprios funcionários da prefeitura e falou, de um jeito ou de outro eu vou fazer esse viaduto e construiu de fato.
3: Aí depois sim, foi feito as alças viárias, tudo para fazer, mas primeiro só tinha o viaduto. Quando eu tinha farmácia, eu morava do lado de lá. Eu atravessava, era perigoso assim, parar, olhar, porque muitas pessoas, pais, não gostariam de atravessar para o lado de cá por causa de criança. Então, né, era perigoso. Mas depois, com a visão do Elias na época, e você viu que a cidade cresceu e foi crescendo, crescendo. Veracruz, quantos bairros que tem? Hoje é uma nova cidade do outro lado. Hoje acho que é 15 mil habitantes. É. Inclusive, tem que ter, né, mais projetos, né? Inclusive com outros vereadores que a gente também está vendo, de melhorar aquela parte de cima.
2: Eu acho que o maior problema, eu moro naquela parte também da cidade, é a questão da William Cestari, né? Porque ela vem duplicada, chega lá, ela afunila e vira uma via só. Aí isso acaba causando um congestionamento um pouco ruim lá.
4: É, mas no Pontilhão, né? Também sim. De manhã.
2: Horário do pessoal sair do SESI e tudo
4: de
2: mais.
4: Pico ali, de manhã e a tardezinha, né? Que é o horário de pico. Ele tem esse problema de mobilidade também e a gente já tem que pensar aí futuramente de ter uma outra, manter, ampliar o William Cestari, né, para ter uma outra via. O Pontilhão tá ótimo, mas fazer uma outra saída ali para ter três, porque de fato o Monte Alto está crescendo para aquelas
2: bandas. Cresceu bastante, porque assim, a gente para pensar, quando o doutor Elias pensou em a construção do Pontilhão, era um bairro, dois bairros do lado de lá. Só que agora ele fez um projeto que está afetando a nossa geração, são 30 anos depois que está utilizando praticamente
3: essa obra. Outra coisa, eu lembro até hoje, me recordo que a SP-305 Zé Pizarro, que quando iniciou a duplicação lá atrás, precisava ser aprovado, Baltazar, o projeto executivo. Mas quem aprovava era o governador. Eu tenho documentado também em 2014, que eu, através de um ofício que eu pedi para o secretário de infraestrutura do governo de estado, da época, para o governador autorizar o projeto executivo. Porque sem o projeto executivo, na época, não saía essa duplicação. Então, essa obra, realmente, é uma obra de várias pessoas que ajudaram muita, e vai ajudar e vai estar ajudando hoje, é uma realidade. Mas ela começou lá em 2014, bem antes, para que o projeto tem que ser aprovar o projeto, para depois fazer a análise, aí vem a DR, que tudo isso subordinado ao governo do estado, né?
4: E o que a gente fala, se você tem planejamento, você sabe aonde você quer chegar. Então, a cidade é igualzinho. Ó, nós estamos em 2026. O que a gente pensa para a cidade daqui 10 anos, 2036? Se você não colocar no papel e criar condição para acontecer, não vai acontecer. Nada vai acontecer. Na nossa vida também é assim, não é? Quando você tem um planejamento para a tua vida. Né? O que eu quero fazer daqui 2 anos, 3 anos? Se você não põe na tua cabeça, no papel, e trabalha para que aquilo ali aconteça, não vai acontecer. Né? Então, o que você está citando de situações antigas, o pessoal tinha essa visão. Né? O doutor Elias, ele tinha uma visão assim, de cidade tremenda. Né? O pessoal, até ele brinca, o pessoal chamava ele, às vezes, fala, o senhor é louco. Mas não é que ele é louco, é que ele sabia que se ele não desse uma, entre aspas, uma de louco, a coisa não ia acontecer. Então, tinha que pegar no peito e ir lá e fazer acontecer. E às vezes precisa disso, né? A gente que está no meio, você tem que dar esses roupantes aí para poder fazer as coisas acontecer. Senão, você fica só daquele conformismo, vai ser assim, tá? E não brigar por nada, aí vai ficar parado no tempo.
3: É igual o Centro Cívico-Cultural. Foi idealização do... Hoje leva o nome do Dr. Elias Badur. Isso. Mas ele teve uma visão lá atrás de criar aquele centro cívico que abrangeu Museu de Paleontologia, Museu de Arqueologia, Museu Histórico.
4: O que era lá, Sanches, antes?
3: Ali era um lixão.
4: Era um lixão. Olha a visão. E hoje é um ponto turístico.
3: É um ponto turístico. E conhecido mundialmente.
2: Então. Agora são 13 horas e 58 minutos. Nosso tempo, infelizmente, terminou. Mas eu quero agradecer demais a participação de vocês aqui hoje. Tirar esse tempo para falar um pouco da história da nossa cidade. Falar dessa obra maravilhosa que a Câmara produziu, que é esse livro dos 130 anos do Poder Legislativo. Baltazar, muito obrigado pela sua participação.
4: Obrigado, Lucas. Obrigado, Sanches. Para mim é sempre um prazer estar aqui com vocês, né? Com você que comanda esse programa, me colocar à disposição futuramente outros assuntos que você queira tratar. a gente vem também para conversar e através de você chegar à população.
2: Com certeza. Sanches, mais uma vez, muito obrigado pela sua participação.
3: Eu fico feliz de agradecer. Agradeço novamente, né? Já viemos outras vezes falar de outros assuntos, mas estou à disposição, né, Baltazar? A hora que você quiser, estamos, né, à disposição de você. Eu agradeço a Rádio Cultura aí pelo, sempre pelo empenho e o seu programa, que é líder e sucesso sempre.
2: Muito obrigado. Quero agradecer a Ereuza Cassiano, também comentou aqui à tarde. Eu gosto sempre de agradecer as pessoas que comentam, que participam, que nos ouvem. Muito obrigado. Quero agradecer o pessoal da técnica. Hoje está o Edmar e o Alexandre lá. A todos os nossos ouvintes e patrocinadores, um forte abraço e até mais.
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0: intestinal, o que pode ser bastante desconfortável e causar inchaço e dor abdominal. Nesse caso, é importante comer mais devagar para evitar que o ar volte a entrar no organismo durante a alimentação e assim os sintomas apareçam novamente. Além disso, é possível aliviar os sintomas através do uso de alguns medicamentos, como Luftal e Dimiticona, por exemplo.
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1: E aí, tá em casa? No trabalho? A gente segue com mais dicas pra vocês. Se liga.
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1: Relação de gases com comer alimentos de difícil digestão. Alguns alimentos, principalmente carboidratos, proteínas e gorduras, possuem digestão um pouco mais lenta e aumentam a fermentação no intestino, aumentando a quantidade de gases formados. Os principais alimentos responsáveis pelo excesso de gases intestinais são repolho, brócolis, couve-flor, milho, leite, grão de bico, ervilhas, lentilha, batata, feijão, batata doce, iogurte, ovos, farelo de trigo, bebidas com gás, cerveja, cebola, aspargos. A combinação de alimentos ricos em fibras com alimentos que possuem muita gordura também favorecem a formação de gases. No entanto, um alimento que pode causar gases em uma pessoa pode não causar em outra. E, portanto, é importante estar atento ao alimento que levou ao aumento dos gases.
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1: Fique por aqui, porque eu já volto com mais dicas.
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6: Olá, meu ouvinte preferido. Já voltamos com mais dicas.
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6: Gases intestinais na gravidez. A formação de gases intestinais é um pouco maior na gravidez e isso deve-se também à lentidão da digestão que ocorre nessa fase, por consequência do aumento de progesterona na corrente sanguínea. Os sintomas mais comuns de gases na gravidez são dor abdominal em forma de pontada, barulhos na barriga, distensão abdominal, sensação de estômago cheio. Além disso, a prisão de ventre, também comum na gravidez, pode agravar a situação. Para evitar o excesso de gases durante a gestação, é importante evitar os alimentos que causam gases, beber bastante água e praticar algum tipo de exercício físico, como caminhada, de forma diária.
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6: Daqui a pouco tem mais. Fiquem atentas a mais dicas.
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1: 17 horas e 19 minutos, é o programa Porteira Velha. 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Atendendo agora a Cidinha aí de Santa Adélia. Alô, Santa Adélia, forte abraço aí. A Cidinha tá curtindo aí o programa Porteira Velha. Tá mandando também para o Tiquinho Solana em Santa Adélia e para a sua irmã Maria José do sítio São Sebastião em Fernando Prestes. Alô, sítio São Sebastião e Fernando Prestes, aquele abração. E também para a Débora, que é filha da Maria José. Alô, Débora, vai um beijão para você. E ela pediu a música Tonico e Tinoco, Rio Pequeno. Na sequência, você vai curtir uma música, também é ótima, viu, senhor Orlando? Tem uma letra, curte comigo aí em Jabuticabal. Homem Descrente, Dino Franco e Moraí. A primeira é Rio Pequeno. Atendendo a Cidinha, aí de Santa Adélia. Alô, Santa Adélia.

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0: 7:31, atendendo agora a Paulina. Pois boa tarde, Hélio, tudo bem? É, toca uma música bonita para os meus irmãos que ficam ouvindo todos os dias o programa lá em Santa Adélia. Alô, pessoal de Santa Adélia, José Laurindo Crespan e também Romualdo, é isso? E também o Marildo, curtindo aí o programa Porteira Velha, e a irmã Maria. E ela, pois eu sou a Paulina. Valeu, Paulina, aquele abração. Tocar uma música bonita que eles vão gostar. Menina da Aldeia, Lourenço e Lorival. E atendendo agora também o Giba Sorocaba. Alô, Giba Sorocaba, boa tarde, filho.
1: Olá, Hélio. Boa tarde, tudo bem?
0: Tudo, jóia.
1: Toca pra mim Pôr do Sol aqui no Franco Moraí. Pra ser esse modão, todo mundo que gosta da boa moda. Pessoal do sítio, das fazendas, cidade, enfim. Onde as ondas sonoras da nova cultura alcança, ofereço esse modão a todos. Giba Sorocaba.
0: Valeu, Giba, aquele abração. Menina da Aldeia, Lourenço e Lorival. Depois, Pôr do Sol, Dino Franco e Moraí, atendendo Giba Sorocaba.

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2: 17 horas e 43 minutos é o programa Porteira Velha. Desta terça-feira, dia 25 de agosto. Atendendo agora, Dr. Carlos Gerber. Aquele abração. Como que é bacana, né? Os anunciantes também faz parte aqui do programa. Dr. Carlos Gerber, vereador atuante na comarca aqui em Monte Alto e proprietário da Imobiliária Gerber, que anuncia aqui na Nova Cultura FM em 90.1. E ele pediu a música O Carro e a Faculdade. Valderi e Misael, tá mandando a todos que estão curtindo aí o programa Porteira Velha. E atendendo também o Sidão, aí de Cândido Rodrigues. Alô, Sidão! Forte abraço para você. Pediu a música com Tião Carreiro e Pardinho, Homem Sem Rumo. Tá mandando todo o pessoal aí de Cândido Rodrigues e também para a sua esposa. Aquele abraço, pessoal de Cândido Rodrigues.

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1: 17h50, é o programa Porteira Velha desta terça-feira, dia 25 de agosto. 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Agora são duas lojas aqui em Monte Alto: Ótica Mercadão dos Óculos, Atacadão do Queijo Empório e Mercearia, Imobiliária Gerber, Clínica Sorrier Saúde e distribuidora de bebidas Minions. Essas empresas junto com o programa Porteira Velha, trazendo o peão Carreiro e Zé Paulo, meu cajuzinho.

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1: 17 horas e 54 minutos. Que peninha. Vou ter que fechar a porteira agora. Só vou abrir ela amanhã a partir das 16 horas. Acabou-se o que era doce. Ponto final do programa Porteira Velha desta terça-feira, dia 25 de agosto de 2026. Com a apresentação de Hélio de Pontes, mas você fez a programação toda especial juntinho comigo através do WhatsApp e também através do telefone 3242-1258. Quem vai indo embora e volta amanhã a partir das 16 horas são as seguintes empresas: Barbizan da Construção, Serralheria Moreira Alumínios e Vidros, Comércio de Frutas Tercini, Supermercado Ipiranga, três lojas em Taquaritinga, agora são duas lojas aqui em Monte Alto. 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Essas empresas voltam amanhã com o programa Porteira Velha. E eu volto amanhã também. Minha última música é Pedro Bento e o Zé da Estrada, Final dos Tempos. Tenham todos uma boa noite.

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6: 6 horas, Ave Maria. Em nome do Pai, do Filho e do Espírito Santo. Amém. O anjo do Senhor anunciou a Maria e ela concebeu do Espírito Santo. Ave Maria, cheia de graça, o Senhor é convosco. Bendita sois vós entre as mulheres e bendito é o fruto do vosso ventre, Jesus. Santa Maria, Mãe de Deus, rogai por nós, pecadores, agora e na hora de nossa morte. Amém. Eis aqui a serva do Senhor, faça-se em mim segundo a vossa palavra. Ave Maria, cheia de graça, o Senhor é convosco. Bendita sois vós entre as mulheres e bendito é o fruto do vosso ventre, Jesus. Santa Maria, Mãe de Deus, rogai por nós, pecadores, agora e na hora da nossa morte. Amém. E o Verbo de Deus se fez carne e habitou entre nós. Ave Maria, cheia de graça, o Senhor é convosco. Bendita sois vós entre as mulheres e bendito é o fruto do vosso ventre, Jesus. Santa Maria, Mãe de Deus, rogai por nós, pecadores, agora e na hora da nossa morte. Amém. Rogai por nós, Santa Mãe de Deus, para que sejamos dignos das promessas de Cristo. Oremos. Infundi, Senhor, como vos pedimos, a vossa graça em nossas almas, para que nós, que pelo anúncio do anjo, conhecemos a encarnação de Jesus Cristo, vosso Filho, pela sua paixão e morte de cruz, cheguemos à glória da ressurreição. Por Cristo, Senhor nosso. Amém. Santo anjo do Senhor, meu zeloso e guardador, se a ti me confiou a piedade divina, sempre me rege, me guarda, governa e ilumina. Amém. As almas dos fiéis defuntos, pela misericórdia de Deus, descansem em paz. Amém. Escutemos agora o Evangelho deste dia. Do Evangelho de Jesus Cristo, segundo Mateus, capítulo 23, versículos 23 a 26. Naquele tempo disse Jesus: Ai de vós, mestres da lei e fariseus hipócritas! Vós pagais o dízimo da hortelã, da erva doce e do cominho, e deixais de lado os ensinamentos mais importantes da lei, como a justiça, a misericórdia e a fidelidade. Vós deveríeis praticar isto, sem contudo deixar aquilo. Guias cegos, vós filtrais o mosquito, mas engolis o camelo. Ai de vós, mestres da lei e fariseus hipócritas, vós limpais o copo e o prato por fora, mas por dentro estáis cheios de roubo e cobiça. Fariseu cego, limpa primeiro o copo por dentro, para que também por fora fique limpo. Palavra da salvação, glória a vós, Senhor. Querido irmão, querida irmã, a você a paz de Cristo, o amor, a bênção e a intercessão de Maria. No Evangelho de hoje, que acabamos de ouvir, Jesus Cristo aprova a observância da lei, mas não uma observância por amor ao legalismo. a denúncia, a falta de veracidade e honestidade moral, ao silenciar aspectos tão importantes da vontade divina, tais como a justiça, a misericórdia e a fidelidade. A lei pela letra ou a lei pelo espírito não são, não devem ser duas proposições contraditórias, mas devem reunir-se cumprindo a letra, mas animada pelo espírito. São Jerônimo explica-o com estas palavras: é como se Jesus tivesse dito: jogais para trás os preceitos e as coisas santas e importantes e prosseguis com ardor os atos de religião que vos proporcionam lucro ou recusais as pequenas faltas, figuradas pelo mosquito, e cometeis desenfreadamente os maiores delitos, representados pelo camelo, animal grande e desajeitado. No entanto, o Senhor Jesus nos faz perceber que o importante na lei é a justiça, a misericórdia e a fé. É aqui que devemos colocar todo o nosso cuidado e é aqui que devemos ser exigentes com nós mesmos. Aqui é que devemos apontar para o alto, de maneira que cheguemos a uma observância fiel e estrita destes três pontos: a justiça, a misericórdia e a fé. A fé supõe a aceitação incondicional da palavra de Deus. Quer essa palavra divina se torne inteligível para nós, quer se torne ininteligível, quer a palavra de Deus convenha aos nossos desejos e a conveniências terrenas, quer se oponha a elas. Pela fé, aceitamos a pessoa de Jesus Cristo tal qual Jesus Cristo é, e não pretendendo criar um Jesus Cristo de acordo com o nosso gosto e com a nossa vontade. Essa fé absoluta e incondicional é que gera em nós a fidelidade. Fidelidade à palavra de Deus, fidelidade à vontade de Deus, aos planos de Deus e a nosso respeito. Fidelidade à missão que o Senhor nos tenha destinado na terra. A justiça é também o mais importante da lei e vem a transformar-se no fundamento de toda a lei. Uma vez que toda a lei, para que seja válida, deve ser uma lei justa, que respeite todos os direitos e os direitos de todos, e cumpra as exigências dos direitos dos outros. Porém, se a justiça reconhecer os direitos de todos, deve reconhecer, aceitar e cumprir, antes de mais nada, os direitos de Deus, que estão acima de todos os outros direitos e que não se podem pospor a nenhum outro direito. Olhe, pois, com atenção e analise com toda a retidão se em sua vida os direitos de Deus ocupam o primeiro lugar. Você não poderá reconhecer e aceitar os direitos dos outros se não reconhece e aceita os direitos que Deus tem em relação a você. E para concluir, neste evangelho, o Senhor não se refere tanto à limpeza do prato e do copo, quanto à limpeza pessoal. A ameaça é dirigida contra o cuidado da correção externa na observância da lei, sem atender às disposições internas que se devem cumprir. Limpeza de coração para servir a Deus, pois, se os homens veem o exterior, Deus penetra o fundo do coração. Glória ao Pai, ao Filho e ao Espírito Santo, como era no princípio, agora e sempre. Amém. Escutemos agora os avisos paroquiais da paróquia Senhor Bom Jesus. Amanhã, ou melhor, hoje, terça-feira, dia 25, logo mais às 19h30, Encontro do MEJ na Igreja Nossa Senhora do Perpétuo Socorro, com o tema Combate Espiritual, o Poder do Mal, com a presença do Padre Gianico, do Padre Tiago Gianico. Amanhã, quarta-feira, dia 26, às 7 horas, missa na Basílica, 15 horas, missa na Capela da Santa Casa, sob a responsabilidade da Paróquia São Benedito. E amanhã à noite, às 19h30, grupo de oração da Renovação Carismática Católica na Basílica. Na quinta-feira, dia 27, 9 horas, exposição do Santíssimo Sacramento e atendimento aos fiéis na Basílica. Às 19h30, Missa da Misericórdia na Basílica. E atenção, de 4 a 10 de setembro, haverá o Cerco de Jericó na Basílica com o tema Leigos, homens e mulheres de fé, juntos derrubando muralhas. E de 13 a 19 de setembro, haverá a Semana da Família na Basílica, com uma programação especial para as famílias. Queridos irmãos e irmãs, encerrando este momento, rezemos pelas nossas famílias, especialmente pelas crianças, pelos idosos e pelos enfermos. Rezemos pelos aniversariantes deste dia e também pelos agonizantes e por quem precisa receber alguma graça urgente. Que por intercessão da Virgem Maria, o Senhor Bom Jesus abençoe a todos. Estivemos reunidos e continuaremos unidos. Em nome do Pai, do Filho e do Espírito Santo. Amém. Com vosso Divino Filho, abençoa-nos, ó Virgem Maria. Uma boa noite a todos. Música.

a nos consolar, a nos conduzir, e a dirigir a vida dos incertos.

crê? Se você crê, você vai poder cantar que Ele já está em você, que Ele já está em nós. 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Só aqueles que creem.

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5: Muito boa noite, desportistas. Hoje, terça-feira, dia 25 de agosto. Muito obrigado, Deus, por mais essa jornada esportiva aqui pela Nova Cultura 90.1. Sistema Cultura de Comunicação. Muito obrigado pelo carinho da sua audiência, você que está aí conosco nas redes sociais e também nos radinhos. Um abraço para você, um abraço, Hélio de Pontes, conosco aqui na técnica de som. E um boa

0: O Atlético Paranaense marcou pressão, roubou a bola e fez dois gols. Abriu 2-0. Aí, eu sei que terminou 3-2, mas os caras errando na saída de bola, pressionado. Um horror, velho. E com isso, o Atlético Paranaense tá muito bem.
1: É, cara,
0: muito bem em terceiro lugar.
1: Lembra quando o Atlético Paranaense ganhou de São Paulo naquele jogo? Eu falei que o Atlético Paranaense estava chegando a embalar uma boa sequência, uma ótima sequência do Campeonato Brasileiro? Embalou.
0: Eu lembro.
1: Embalou. E tá muito bem. O Atlético Paranaense vai. Não acho que briga pra ser campeão, tá? Não acho que briga pra ser campeão. Por mais que tá ali em terceiro lugar, acho que daria pra brigar por campeão? Talvez daria, mas. O Palmeiras e o Flamengo vão estar nessa briga numa intensidade muito maior, né? Mas o Atlético encaixou uma boa sequência. Encaixou uma boa sequência. Eu não lembro que jogo que foi, se era jogo da Liberta. Ele tá... Não, jogo da Copa do Brasil? Não era Copa do Brasil. Liberta. Copa do Brasil, que ele caiu na última rodada. Não caiu no último...
0: Foi.
1: Nas quartas... de final, nas oitavas de final ele caiu.
0: Isso.
1: E eu falei que foi surpreendente ele ter caído pro Cruzeiro, eu não lembro pra quem que foi, preciso olhar aqui no Google certinho.
0: É, o Atlético Paranaense caiu.
1: Caiu e...
0: Tá muito bem no Brasileiro.
1: E aí eu falei exatamente isso, é um feito derrubar o Atlético Paranaense agora na Copa do Brasil, é um feito. Lógico, se você tá no Campeonato Brasileiro, você foca mais, né? Se você tá ali bem no Campeonato Brasileiro, você foca mais. Mas a Copa do Brasil não atrapalha o Campeonato Brasileiro.
0: Não.
1: O que atrapalha o Campeonato Brasileiro é Libertadores e Sul-Americana. Isso atrapalha.
0: Exatamente.
1: Isso atrapalha. Como eles também atrapalham a Copa do Brasil. Geralmente você vai ter que escolher ou ser campeão da Copa do Brasil ou ser campeão de Libertadores.
0: Olha aqui, cara, no Brasileirão, o Atlético Paranaense foi pra 44 pontos.
1: É...
0: O Flamengo tem 45, velho.
1: Tá colado.
0: E o Atlético com 24 jogos, mas o Flamengo tem um jogo a menos. O Palmeiras que tem 51. Tá muito bem, tem que abrir cada vez mais pra não correr risco, né? Pra acontecer o que aconteceu ano passado. Mas o Atlético Paranaense, super bem. O que o Atlético fez? Focou no Campeonato Brasileiro.
1: No campeonato que eles queriam.
0: Porque
1: e
0: eles
1: é o único
0: querem
1: que não dá pra cair.
0: Ficar entre os quatro pra ir pra Liberta.
1: Exatamente.
0: Véio. E a Copa do Brasil também daria vaga, mas você tem que se dedicar muito. Ser
1: tem
0: campeão e tal, entendeu?
1: É e muito aí, mais difícil.
0: E aí você ficando até em quarto lugar, como o Mirassol ficou, você tá na Libertadores ano que vem, cara. E o Atlético tá numa sequência pra isso.
1: Vou te falar, foi uma... inteligência enorme eles fazerem isso, até porque é o único campeonato que dá pra cair. É o único campeonato que se você falar, eu quero focar no Continental, não vou focar no Brasileirão. Chegando no final do Brasileirão, aqui ó, acabou. Você esquece.
0: Olha o São Paulo.
1: Não, o São Paulo tá focando em nenhum deles, né? Nem no Continental, nem na Copa do Brasil, não focou. Nem
0: cara,
1: tá focando no Brasileirão.
0: Foi bem contra o Bolívar, deu até uma esperancinha pra nós.
1: Mas não precisou focar na Sul-Americana, realmente jogou mal. Mas o Atlético, cara... De ter focado no Brasileirão, sendo um time que não tem peso na camisa pra, no fim ali, nas quatro últimas rodadas, sair da zona de rebaixamento, caso esteja, porque focou em outra competição, fez uma decisão inteligente. Eu acho que a grandeza de um clube pode ser construída assim, se classificando pra Libertadores, gerando tradição, porque a gente sabe, às vezes, aí eu falo isso agora, o que eu vou falar agora, e ano que vem o Atlético Paranaense ganha Libertadores. A gente sabe que eles não vão ganhar Libertadores ano que vem, a gente tem certeza disso, a gente tem absoluta certeza, mas vai se criando uma tradição. E existe uma zoeira aí que todo mundo conhece, que é falar que o Corinthians não tem tradição no Libertadores, que o Mirassol pela primeira Libertadores teve mais tradição que o Corinthians, que o Corinthians foi pouco pra Libertadores, realmente foi pouco, tem uma Libertadores e foi pouquíssimas vezes, muitas das vezes caía, tem até a piada do Tolima que caiu na pré-Libertadores, até hoje
0: Del
1: na piada
0: Valle.
1: É, tem todas as piadas, a do Del Valle é mais nova, mas a do Tolima é bem antigaça, é lá de 2014, 2015. E é isso, cara. Eu vejo assim, eu vejo que pra construir tradição dentro do campeonato e pra crescer, você precisa participar. Você precisa saber como que é ritmo de Libertadores. Porque Libertadores é Libertadores, Sula é Sula. Sula é mais várzea.
0: É.
1: Libertadores é mais forte, é mais porrada.
0: Libertadores é mais pegada, é mais...
1: E é mais futebol correto.
0: É mais rivalidade, é mais assim, é mais... É diferente, Libertadores é diferente.
1: Por isso que a gente fala que
0: não
1: a próxima...
0: Porque a Libertadores leva você a um título internacional, né?
1: É, leva você ao Mundial de Clubes.
0: Mundial de Clubes e aí...
1: Ou a
0: Sul-Americana, você só é campeão da Sul-Americana e vai estar na Liberta do ano que vem.
1: Ou ela vai te levar ao Intercontinental, que atualmente, né, que é o Mundial de Clubes, ou ela vai te levar pro Super Mundial de Clubes,

0: Porque eles conectam esses 4 anos, esses 4 vencedores da Libertadores vão jogar o maior campeonato de clubes da história, né? Então você pensa, imagina um time como o Atlético Paranaense jogando do lado do Real Madrid. Loucura. Loucura. Então. Mas assim, e aí é o que eu penso. Eu penso que você tem que participar sim, porque Libertadores é outro pega. É outra história. Por isso que a gente fala que a próxima chave agora, São Paulo e Boca Juniors na Sul-Americana, vai ser duas noites de Libertadores dentro da Sula.
1: Duas noites.
0: Porque são dois clubes com muita tradição ali dentro. Muita tradição. Mesma coisa se você passasse um Palmeiras e River Plate na Sula.
1: Exatamente.
0: Seria duas noites de Libertadores. Na Sul-Americana.
1: É, e a rivalidade é muito grande. Boca Juniors e São Paulo. São
0: é uma
1: Paulo
0: rivalidade
1: e Boca
0: antiga.
1: Aí o São Paulo vai lá e ganha do Boca Juniors. Não ganha nem da Chapecoense.
0: E vai ganhar
1: e
0: do
1: ganha
0: Boca Juniors.
1: Boca Juniors. O Chapecoense que tinha 11 pontos em 23 rodadas. O São Paulo vai lá e perde. Aí chega com o Boca Juniors e ganha. Minha, mas, só Deus.
0: Mas sabe o que é o ponto do São Paulo? Que eu realmente vejo. É, inclusive ontem as três torcidas, a Dragões da Real, a Falange Tricolor e a Independente postaram uma nota em conjunto falando, ó, seguinte, gente, a gente vê que o elenco não é ruim, o elenco é ruim, mas dá pra ganhar, dá pra fazer alguma coisa, é simples, a gente empatou com o Flamengo há 5 rodadas atrás e perdeu pra Chapecoense Lanterninha agora.
1: Empatou com o Flamengo lá no Maracanã.
0: Exatamente. Entendeu? Então,
1: se você pegar no papel, o São Paulo, de nome, é melhor que o Atlético Paranaense, é melhor que o Bahia,
0: sim.
1: É melhor do que muitos times aí que estão na frente do São Paulo.
0: E aí, eles comentaram ali, que eu realmente acho que é uma visão que eu também tenho, o que que gera isso de ganhar do Flamengo e perder, de empatar com o Flamengo e perder para a Chapecoense? É simples, é muito simples. É instabilidade emocional causada pela bagunça que está lá em cima, que está na diretoria. E aí eles falaram que é mais uma promessa da torcida organizada, vamos ver, não cabe a nós agora julgar, xingar tal, porque a gente tem que ver, pelo menos eles deram a cara a tapa pela primeira vez, eu vi eles dando a cara a tapa, falaram, a gente quer a queda, desde o Harry Masses até o zelador, todo mundo caindo, porque a gente não aguenta mais.
1: O Rafinha falou de quando ele chegou, ele convive com isso, de salários atrasados, de clube bagunçado, de presidente sendo cassado, de conselho deliberativo mandando mais que o presidente. Uma bagunça, todo mundo roubando, entendeu? E aí o jogador fica sem receber, tem jogador que faz 3 meses que não recebe direito de imagem. E é o que a gente fala aqui, o direito de imagem que é o salário do jogador.
0: É, a maior parte do salário do jogador.
1: 99% do salário do jogador é direito de imagem, ele é registrado com 2 mil, 3 mil, 5 mil reais na carteira. E os outros 700 mil, 1 milhão e 700, 1 milhão e 400, 1 milhão que eles ganham é tudo direito de imagem.
0: Direito de imagem.
1: E aí os caras não recebem, velho. Como é que faz? É complicado uma situação dessa.
0: Por isso que às vezes a gente vê, ah, fulano foi contratado com um salário gigantesco. Boa parte desse salário pode ser direito de imagem. E aí o cara não é relacionado, não é relacionado, não é relacionado e sai. E a gente pensa assim, caramba, mas o cara fim de carreira não tá sendo relacionado. Podia ficar tranquilo e sai.
1: Nada,
0: ele não tá ganhando
1: nada.
0: Até porque o salário aqui no Brasil, o salário de carteira assinada não pode passar do salário do presidente da República, que é 40 mil, se eu não me engano.
1: Acho
0: hoje.
1: Acho que é mais ou menos isso.
0: 40 mil fora os benefícios, né? 40 mil, não pode passar o CLT, depois disso
1: benefício,
0: é PJ.
1: Ele não paga nada, tudo no cartão corporativo.
0: Exatamente. O jogador também é PJ? Também é PJ, mas ele também tem a carteira assinada pelo staff dele. O staff dele é PJ, ele é CLT do staff dele, geralmente. A não ser que ele tenha o próprio passe, como o LeBron tem. Mas aí é outro país também.
1: O jogador é funcionário do clube.
0: Funcionário
1: é o clube,
0: do clube
1: que registra
0: aqui
1: ele.
0: Aqui no Brasil, por conta da Lei Pelé.
1: E aí você tem um teto salarial para registrar o cara. E todo o salário dele é direito de imagem. Aí o São Paulo não paga, o Santos não paga, o Corinthians não paga. Por isso que não joga, velho. Os caras vão jogar?
0: Até que é por isso também que já vem.
1: A torcida, inclusive, falou, eu não gosto do Baby. Inclusive, o Baby é um vendido. Nós somos da Independente aqui de Monte Alto, mas é por causa de Monte Alto. Como eu falo sempre, os caras aqui são bacana. É a nossa cidade e a gente gosta de São Paulo. Então, a gente vai lá na sede, a gente é amigo dos caras. Mas a torcida organizada é uma torcida vendida. Agora, o Baby tá liderando, tá dando a cara aí. E ele falou... Cara, o maior culpado de tudo isso não são os caras que estão correndo dentro de campo. É os caras que estão fora.
0: Exatamente.
1: É os caras que assinam. Eles contrataram esse Cauli, que é ruim. E se o Cauli jogar mais 45 minutos, eles vão ter que pagar 12 milhões de reais no Cauli. Aí eles deram o Paulinho pro Botafogo de Ribeirão Preto de graça. Como que pode um negócio desse, velho? O moleque bom de bola. Aí eu peguei todos os da base aqui que poderiam jogar, que a anta do Dorival Júnior não põe pra jogar, que a anta do Crespo não põe pra jogar, que a anta do Zubeldia não põe pra jogar. Esses caras não gostam da base. Por quê?
0: Exatamente.
1: Porque acho que os empresários deles não pagam, porque só pode ser com o empresário do Luciano, do Caleri, com os empresários do Buta. Eles pagam pros caras, pro São Paulo pagar pro treinador pra escalar, porque não é possível, velho. O Ferreirinha, que tá fazendo hora extra, que não joga mais nada. Então, e vários outros jogadores, né? E eles falaram, o que nós vamos cobrar daqui pra frente é a diretoria. Mas pra cobrar a diretoria, o buraco tem que ser mais embaixo. É que nem eu falei ontem, é virar carro, fi. Pega o carro do R. Massas ali, ó. Põe capuz na cabeça, igual os caras quando fazem protesto pra quebrar tudo. A hora que tiver saindo do CT, vira o carro de ponta cabeça de tudo eles, velho. Vai ver como o neguinho fica com medo e vaza. É assim, cara, infelizmente. Mas não acontece, não vai acontecer. E tomara que não aconteça mesmo. Mas é complicado, Big Joe. E o maior culpado de tudo isso é a diretoria, cara.
0: Situação horrorosa, cara.
1: Medonha, como no Santos. O Zé Rafael foi vendido... Foi vendido, não. Acertou com Portugal, com o time lá de Portugal. Não lembro se é o Sporting. Não lembro quem foi. O Kaique Pereira, aquele goleiro bom da base do Palmeiras, foi vendido. O Palmeiras vendeu ele e trouxe o goleiro da Portuguesa de 28 anos, que parece que é um bom goleiro, mas 28 anos. Em vez de aproveitar o moleque da base, vende o moleque da base de graça e pega um goleiro de 28 anos para ser o terceiro goleiro do Palmeiras, porque tem o Carlos Miguel, Marcelo Lomba e agora esse menino aí que veio da Portuguesa, que tá 7 meses sem jogar, desde que a Portuguesa foi eliminada do Campeonato Paulista. Bom, beleza. Mas o que eu ia falar outra coisa e acabei perdendo o raciocínio, porque eu vou misturando assunto, né? O TDAH vai misturando assunto.
0: Mas isso daí acho que é melhor falar depois do intervalo. Já tá dando intervalo, já?
1: Já tá dando intervalo?
0: Já pega uma mais curtinha.
1: Então vamos falar... Ah, eu ia falar do Zé Rafael. O Zé... Olha lá, o Hélio fazendo assim pro céu. Porque senão fica até 18h36 aqui, 18h37. O Zé Rafael saiu do Santos e foi agora, se não me engano, negociado para Portugal. Marco Furini, Regina, Itamar, Regiane, o Zé Fenerique, Santista. Ô Zé Fenerique, grande abraço. Santista, Vera, abraço para vocês aí. Tizil, Santista, Fatinha, Tio Miro, que perdeu sábado pro Serjão. Ô Tio Miro! Aí, gente, o Zé Rafael foi... Aí os caras do Santos falaram, porque não sei o quê, porque roubou nosso dinheiro aqui, agora vai roubar o dinheiro lá. E o Zé Rafael já arrumou um monte de treta na internet com o torcedor, né? Aí ele respondeu o seguinte pro cara do Santos: filho, eu fui pro Santos, fiquei muito tempo sem receber, não recebia, não ganhei dinheiro no Santos, e aí eu cumpri meu contrato, eu treinava, eu jogava, só não recebia. Inclusive eu quis sair do Santos. Eu quis sair e abrir mão de uma grana preta, que o Santos não ia ter para pagar. Eu ia estar brigando na justiça até hoje, ia ter que acionar o Santos na FIFA, causar transfer ban. Eu abri mão de uma grana preta, eu não recebia no Santos e vim aqui jogar minha bola, velho. Eu quis sair do Santos. Respondeu, deu mó bafafá lá. E é isso, velho. É complicado. Os caras contratam, mas não pagam. Eles contratam e não pagam, meu irmão.
0: É porque eles pensam.
1: O Cedric ganha 120 mil por mês. Ele não quer sair de São Paulo.
0: Não.
1: Até o ano que vem. Você acha que ele vai abrir mão? Ele fala: eu saio, só vocês me pagarem o contrato até o ano que vem. O que eu tenho pra receber até dezembro de 2027. Quem que vai querer?
0: Ponto é exatamente esse, cara. É uma situação horrorosa que quando entra em conjunto desses clubes. E aí é tão triste, porque a gente vê que o único paulista de pé em questão financeira, em questão salarial, em questão administrativa, é o Palmeiras.
1: Palmeiras.
0: A gente fica feliz de ter pelo menos um paulista em pé, porque senão podia fechar tudo. Já fecha o futebol paulista, fecha o Paulistão, né? A Federação Paulista de Futebol já fecha, a FPF. E beleza, aí acabou. Porque são esses caras que realmente sustentam a FPF hoje. Sustentavam antigamente, sustentam até hoje, né? Ainda que antigamente a gente tinha Juventus da Moca pra poder dar uma sustentada, tinham mais times que davam sustentada. Hoje são só esses quatro. Se for depender de Bragantino, de Mirassol, de Santa Cruz, de Ituano...
1: Direito de imagem
0: não tem como bater. Não tem como bater em transmissão. Então, cara, é complicado, é uma situação que até a própria FPF podia se intrometer ali e falar, rapaziada, vamos fazer uma limpa aí? Sentar lá com os dirigentes e falar, ó, vamos fazer uma limpa nesses clubes aí? Porque a nossa situação aqui no futebol paulista tá feia.
1: É muita grana
0: tá que feia. Envolve, velho. A gente vê no futebol carioca, a gente tem os quatro grandes, né? Fluminense, Botafogo, Vasco e o maior deles que é o Flamengo. O Flamengo é o melhor financeiramente. Os outros três estão se reconstruindo. Os outros seis estão muito mal. O Botafogo, principalmente, o Botafogo e o Fluminense estão passando por maus bocados. Mas o Vasco está se reconstruindo. Então, financeiramente, São Paulo está pior que o Rio de Janeiro, cara. Está pior até que a Bahia, financeiramente.
1: Tá mesmo. Ó, deixa eu falar uma coisa antes do intervalo. É um minuto só, Hélio. Vocês lembram aí, principalmente o santista do Tiquinho Soares, que veio a peso de ouro do Bahia? Pagaram uma fortuna, 50 milhões de reais pelo Tiquinho Soares, e ele veio ganhando 1 milhão. Aí não joga nada, é ruim. Foi pro Mirassol, o Santos pagava metade do salário dele, 1 milhão por mês, Zé Fenerique. O Tizil, o Edson da Rodoviária. 1 milhão por mês, 500 mil Mirassol, 500 mil o Santos, ou o Santos pagava 800 mil, o Mirassol pagava 200 mil. Era assim, 1 milhão por mês. O Tiquinho Soares reduziu o seu salário, sabe pra quanto, gente? 200 mil reais. Mas vai ter mês que até dezembro ele vai receber 100 mil por mês pra poder jogar. Ele voltou pro Botafogo do Rio de Janeiro, que ele já tinha jogado lá, e ele estava livre no mercado após deixar o Mirassol e rescindir com o Santos na justiça, que o Santos também não pagava ele, e na justiça ele conseguiu. Ele procurou a diretoria do Botafogo do Rio de Janeiro, né? E aí ele fez a proposta. O contrato vai até o fim agora de 2026, ganha 100 mil reais. Se ele fizer, quer ver? 7 gols, pelo menos 7 gols, eles renovam para mais 6 meses, ganhando 200 mil. Então, quer dizer, o cara ganhava 1 milhão por mês, mas não recebia. Recebia só do Mirassol. Do Santos, não. O Mirassol não quis mais, porque não jogava, não rendia. Aí devolveu pro Santos, do Hélio de Pontes. Aí o Santos não quis. Ele entrou na justiça, como o Santos não pagava, ele conseguiu a rescisão e tem grana para receber. E, inclusive, ele perdoou uma grana preta que o Botafogo devia para ele da outra passagem dele. Sabe por quê? Mesmo caso do Memphis. Mesmo caso do Memphis, mesmo caso de vários jogadores que não tem onde jogar. Ah, é o que eu falo aqui, o Lucas Moura quer jogar? Joga no São Paulo, beleza. Por metas, por cumprir metas, não vai receber nada. Você vai receber se você jogar, se você fizer gol, se você der assistência, se você participar de jogos. Senão você não vai receber. Você quer vir assim? Lógico que não, o cara não joga.
0: Não.
1: É. O Paulinho do Parmeira, por que que não pôs meta pra ele jogar, que até hoje ele não jogou? Vamos pro intervalo agora, que o E já tá xingando, já tá vermelho aqui. Agradecer os nossos parceiros. Ô, Leandro Marcucci! Ô, Jordão Marcucci, abraço pra vocês, tudo de bom. Agradecer o pessoal que está conosco toda noite aqui no Cultura nos Esportes. Sai daí não, que a gente volta já.
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2: Já estamos de volta. Hoje, terça-feira, dia 25 de agosto. Ô, Vair Faria! Rei do gado, você tá bom, Vair Faria, beleza? É, o Vair Faria concorda plenamente que esses jogadores velhos aí, como o Memphis Depay, ficam brigando pra ficar no clube, porque não tem onde jogar, ninguém quer, velho. Ninguém quer, nem a Arábia quer. Nem a MLS quer. Então é complicado, viu? É. Por que que o Memphis fez tudo isso, cara? Porque não tinha onde jogar. Ó, hoje pela Comebol Libertadores tem Independente e Tolima. Vamos ver se tem mais jogos aqui. É. Que é isso aqui? É. Quartas de final? Mas hoje é um jogo ainda das oitavas de final, olha lá. Oitavas de final, jogo 2-2. É, Independente Del Valle e Tolima. Tá 1-0 pro Independente Del Valle e joga em casa contra o Tolima hoje, tá bom? Já tá definido aqui na Libertadores. O Corinthians pega o Estudiantes lá dia 9, 16 aqui. Fluminense pega o Platense e o Palmeiras pega a LDU, tá bom? Só falta definir aqui o quem vai pegar aqui quem. O Flamengo, né? O Flamengo pega o vencedor aqui de Independente Del Valle e Tolima. E hoje tem também mais um. Tem a Copa do Brasil. Hoje tem Copa do Brasil, porque Sul-Americana é só dia 9 de setembro. E depois, dia 9 de setembro, dia 16 de setembro. Cadê? É. Copa do Brasil, Big Joe. Tem um jogo hoje às 9 horas da noite. Cadê? Olha lá, quartas de final, Cruzeiro e Atlético Mineiro, jogo 1. Amanhã tem Palmeiras e Santos, olha aí, Vasco da Gama e Vitória. E na quinta tem Inter e Grêmio. É o que a gente falou, são os clássicos regionais, estaduais. Cruzeiro e Atlético, Palmeiras e Santos, Inter e Grêmio. Os únicos dois que não é um clássico estadual é Vasco e Vitória.
3: Que mesmo assim tem briga por conta de torcida.
2: Torcida, a falange aí.
3: É, porque a torcida do Vasco é parceira da torcida do Bahia, né? E aí já viu. Aí, mesmo assim, são todos jogos que pode dar briga generalizada em estádio. Bem provavelmente vai ser tudo torcida única, porque senão vai ser uma rodada, duas rodadas, né? Porque é a rodada de ida e a rodada de volta. Vão ser dois fins de semana, duas semanas de muito sangue. Muito sangue, se for de torcida mista. Tem que ser torcida única todos esses jogos aí.
2: Pior. Ô, gente, quero mandar um abraço pra Rita Morelli, esposa do Donizete Morelli, nosso amigo. Bem antes de ser político, né? Quando trabalhava só lá no Sestari. Um cara bacana, gente boa pra caramba, humilde, né? Mora lá nas chacras hoje em Bitirama. Ô, Donizete, abração. Donizete falou, Rita, que não dá conta de assistir jogo com você, não. É, jogo do Palmeiras com você, não. Quem diria que a Rita é nervosa? Ele falou que não tem condição, porque a Rita é calma, a Rita passa paz pra gente, né? Mas ele falou, cara, pra assistir jogo com ela, Kleber, não dá. Eu saio de perto, porque ela fica nervosa, ela fica insuportável. Dá pra assistir jogo do Palmeiras com ela, não. Abraço aí pra vocês, gente.
3: Ah, você vai falar do Bahia agora?
2: Vamos falar?
3: É, a gente deixa por último o que eu ia falar, porque...
2: Pode falar.
3: Não, então, a gente viu aqui, acabei de pegar a notícia, que o governo federal atual sugeriu um programa para ajudar a dívida de clubes brasileiros. Então, seria... Tem o Desenrola, que é feito para alguns... para pessoas físicas poderem se desenrolar em dívidas. E agora teria, né? Foi uma sugestão, não foi nenhum... Foi ali, falou, não vai ocorrer. Bem, provavelmente a gente espera que não ocorra, porque eu vou falar já o porquê. E desenrolar a dívida.
2: É uma época complicada agora, né, João, então, para fazer esse tipo de proposta, né?
3: Sim, essa época é a época, na verdade, que é para fazer esse tipo de proposta, né? Que eles visam fazer esse tipo de proposta, né?
2: Levantam essas bandeiras.
3: E aí, por que fazer isso para os clubes de futebol? Atualmente, isso dado pelo nosso presidente da República, né? Falou abertamente lá que as dívidas são ocorridas pelos salários astronômicos pagos que não estão na realidade da economia brasileira, o que é verdade.
2: Verdade.
3: E que daria para desenrolar tudo isso. Qual que é o problema? Mais imposto pra gente, né? Porque isso
2: ele
3: fica
2: caro.
3: Ele
2: vai tirar de algum lugar.
3: Cofre brasileiro.
2: Ele vai tirar.
3: E o que eu vejo? Qual que é o problema disso? Cara, a gente tem um programa para pessoas físicas que é o Desenrola. Programas para pessoa jurídica, eu não conheço nenhum. Corrijam se eu estiver errado. Eu não conheço nenhum para uma empresa que está enrolada o governo ajudar. O governo não ajuda. Para a empresa, você consegue correr atrás do Senac, consegue correr atrás do Serasa. Tem entidades parceiras que não são governamentais, entidades e até empresas que te ajudam a desenrolar, mas o governo não ajuda a pessoa jurídica. Vamos pensar nas nossas empresas brasileiras antes de pensar nos clubes? Pelo menos é o que eu vejo.
2: Porque o clube arrecada muito e é mal administrado.
3: Exatamente.
2: E paga uma fortuna. Enquanto a gente ganha R$2.000 por mês, eles ganham R$2.000.000 por mês. É justo tirar dos nossos R$2.000 para pagar tudo que esses caras ganham. Eles trabalham, mas não para tudo isso, né, velho?
3: Não, e o principal...
2: Tinha que ter, sabe qual é a verdade? Desculpa te cortar. Tinha que ter um teto salarial no esporte brasileiro. Aqui no Brasil, de acordo com a realidade, nenhum jogador vai ganhar mais do que R$300.000. Se quiser jogar, é R$300.000. Tinha que ter uma lei que proibisse de ganhar mais do que R$300.000, que é muito dinheiro ainda para um cara vir jogar bola aqui. Muito, mas muito
3: falar,
2: dinheiro.
3: Um dos problemas principais que fazem... vou só terminar o Desenrola.
2: Uhum.
3: E aí, eu não vejo isso porque é simples. Como que funciona? Os times estão enrolados porque querem. Não é porque, eu fiz duas transações erradas de jogadores e me enrolei. Não. Eles estão enrolados porque eles querem. Até porque, se eles entrarem no programa, desenrolar, sair, beleza, sair das minhas dívidas, tô livre. Dali uma semana ele vai estar endividado de novo, porque esse dinheiro que eles conseguiram salvar no desenrolo das dívidas vai voltar pro bolso desses caras. Vai voltar pro bolso da administração.
2: Lógico, então, através de imposto.
3: É isso que eu vejo. E um dos problemas, pra mim, do futebol brasileiro, infelizmente, é a Lei Pelé. Que deixa o direito de imagem totalmente do jogador, que era o que a gente estava falando até agora. O clube tem que pagar o direito de imagem para o jogador. Não é o campeonato paga para o clube, em base da transmissão, e o clube paga para o jogador. Né? Mas o clube paga para o jogador individualmente. Enquanto isso, lá fora não é. O campeonato paga para o clube e o clube paga para todo mundo. No salário, ali, na hora que ele vai fazer a divisão de contas, já paga para todo mundo. E não... vou falar que sou empresário, te paguei. Não, já paga pra todo mundo, já solta pra todo mundo lá fora.
2: Quando recebe o direito de imagem, já divide pelos caras.
3: O direito de imagem...
2: E aí a diferença é o clube que paga.
3: Exatamente.
2: Vamos supor, você ganha 50 milhões por mês. O direito de imagem te deu 20 milhões por mês. Por ano, perdão. Você ganha 50 milhões por ano. Aí o direito de imagem deu 20 milhões no ano. O clube te pagou os 20 milhões e vai pagar os 30 milhões do bolso deles.
3: Cada jogador pode aceitar ou não ter o seu dinheiro, direito de imagem pago aqui ou pago ali. Por isso que dificulta o FIFA, que é o maior jogo de futebol, é o maior vitrine de jogadores que existe para a geração mais nova e para algumas gerações mais velhas que usam o FIFA como métrica para poder analisar o futebol atual, não tem jogador brasileiro no FIFA. Por quê? Porque a EA, que é a empresa que faz o FIFA, ia ter que ir de jogador em jogador falando: você quer participar? Toma seu direito de imagem. Você quer participar? Toma seu direito de imagem. Enquanto isso, na Premier League, eles falam: posso pegar todos os seus jogadores.
2: Só os que estão na Europa, não é?
3: Só os que estão na Europa, na América Central. Só no Brasil não tem.
2: No Brasil não vai por causa disso aí. Direito de imagem individual.
3: Lá fora, na Premier League, o que eles falam? Eles falam com o presidente da Premier League, a EA fala com o presidente da Premier League e fala: posso pegar seus jogadores? Pode. Pronto. A Premier é dona do direito de imagem de todo mundo. Aqui, eu sou dono do meu direito de imagem. E isso é um problema gigantesco. É o que endivida também os clubes. E é o que faz muitos jogadores grandes não quererem jogar no Brasil. Não tem visibilidade. Na Copa do Mundo de Clubes, eles falaram: meu Deus, tem uns jogadores bizarros no Brasil. Ninguém conhece porque não tá no FIFA. A molecada atual conhece o jogador pelo FIFA. Eu conheço o Arsenal pelo FIFA. Eu conheço metade dos times que eu conheço pelo FIFA. Bandeira de país pelo FIFA. Então, cara, são vários problemas que poderiam ser resolvidos antes de pensar nos clubes.
2: É isso aí. Quero mandar abraço pro Valdir Santana, José Nascimento, o Dr. Luiz Alberto Momesso, parmerense. Grande abraço para vocês. E agora nós vamos falar o que nós falamos que ia falar desde o começo aqui. E depois eu quero falar um outro tema bacana pra vocês lá da Premier League, inclusive.
3: Ele quer rodar já.
2: Não, calma aí. Pera aí, tiozinho. Vai, peixe. Pera aí, tiozinho. Bahia provoca o Vitória e agora eles estão chamando essas provocações de gastada. Olha a gastada que o Bahia... deu no Vitória. É o seguinte, ó. Agradecem aí o Esporte Clube Bahia, né? Falando, inclusive o Bahia é um dos únicos clubes, eu acho que é por causa do Manchester City, que é o patrocinador da camiseta do Bahia, é a Puma. É um dos únicos no Brasil.
3: Ele e o Palmeiras.
2: O Palmeiras também é Puma?
3: Palmeiras é Puma.
2: Ah, que legal. Eu não sabia, eu vejo a camisa do Palmeiras todo dia e não via...
3: Atualmente é Puma, já foi Adidas por muito tempo.
2: Então, o Esporte Clube Bahia, você conhece o Mário? Bahia e Puma Brasil agradecem pelo teste de elasticidade do tecido ultra tecnológico do manto tricolor. Tentaram, mas a camisa não rasgou. Camisa de aço. E aí é o seguinte, aparece aqui o jogador, né? O Jean Lucas tirou e exibiu a camisa do Bahia ao comemorar o gol. Então, o Marinho tomou o uniforme da mão do jogador Bahia. E o Kaká, jogador do Vitória... tentou rasgar a camisa não rasgou por causa da elasticidade dela. Uma camisa branca com a lista vermelha e azul na de esgueio, como eu falo, na transversal. E aí eles fizeram, pegaram a camisa, o Gianluca pegou a camisa numa filmagem do Bahia, pega a camisa do cabide assim, pega uma caixa de papelão, coloca a camisa dentro da caixa de papelão e escreve de caneta esterográfica lá, aquelas canetas. Remetente, Jean, destinatário, Mário Sérgio, que é o Marinho. Que o Marinho arranca a camisa da mão do Jean Lucas, mas não rasga. Aí o Kaká vem, pega e quer rasgar, e a camisa não rasga. Aí o árbitro faz devolver. Aí os caras fizeram essa gastada, eles chamam essa zoeira, essa provocação de gastada.
3: Cara, e eu...
2: da hora isso, hein?
3: Muito surpreso. Porque, e aí eu vi gente de fora falando, meu Deus, mas o Kaká tá certo, como assim? Gente, o Kaká não tá certo.
2: Lógico que não, vai querer rasgar a camisa do adversário.
3: Eu não lembro quem que foi, mas...
2: porque tirou a camisa pra comemorar.
3: Um dos gols do Vitória, o cara passa assim, ó, metralhando, que nem o Lua fazia, o Lua do São Paulo, passa metralhando a torcida adversária. Isso é muito mais provocativo do que você arrancar a camiseta e mostrar. O Messi faz isso, o Cristiano Ronaldo faz isso.
2: Ai, fez pra torcida do Vitória, e daí, meu irmão?
3: E sabe o que é o pior? Ele nem fez pra organizada. Ele fez onde geralmente organizada fica, mas organizada tava mais pra direita. Então ele sabia que ele podia fazer isso. E ele tava mostrando a camisa pra torcida adversária exatamente pra eles conhecerem, né? O Messi sempre fez isso. Tem aquela foto icônica do Messi que ele joga assim e o povo tá jogando laser na cara dele. Aí ele mostra a camisa pra quem tava jogando laser na cara dele. Então, cara, eu vejo como um movimento normal do futebol. E eu não vejo como um movimento normal o Kaká fazer isso. Isso daí é totalmente anti-fair play.
2: Nem o Marinho arrancar a camisa da mão do jogador do Bahia e arrancar a camisa. Não tem que pôr a mão na camisa do outro.
3: Não.
2: Futebol tá ficando fresco, velho. Esses caras tinham tudo que jogar peteca.
3: Tá. E aí, se o Marinho quer arrancar a camisa da mão do cara e brigar com ele e tal, e beleza, mas aí ele arrancou da camisa, deu pro Kaká, o Kaká quis rasgar. Que isso, cara? Não é assim que funciona. Já começa a brigar lá, sai um bate-boca, que são cenas lamentáveis, a gente não gosta de ver violência no futebol. Mas que é muito engraçado é, porque na última, que nem na final do Mineirão, o Cruzeiro ganhou na porrada e no jogo, e na bola. Então, e foi muito engraçado, A gente já tá acostumado.
2: Vamos rodar? Vamos agradecer os nossos parceiros, nossos patrocinadores que estão conosco aqui toda noite? Sai daí não, que a gente volta já!
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2: Já estamos de volta. Hoje, terça-feira, dia 25 de agosto. Muito obrigado pelo carinho da sua audiência. Ó, gente, deixa eu falar outra coisa pra vocês aqui, ó. Cadê? Ah, o Santos. Ô, meus amigos santistas, o Hélio de Pontes, tudo santista aí, que eu falo todo dia. Acho que o Serjão é santista também. O tio Miro é São Paulino, mas o Serjão eu não lembro, rapaz. O Serjão é santista, corintiano, parmeirense. O que o Serjão torce? Se é São Paulino. Bom, o Santos é denunciado no STJD por gusparada que eu comentei aqui ontem do torcedor em Reinaldo. E pode pegar até 10 mandos de campo. Artigo 213 do CBJD. Tem que pegar mesmo, tem que ser punido mesmo, tem que ser servir de lição. E todo clube tem que ser punido quando o torcedor aprontar. Porque quem tem que controlar o torcedor para ele não aprontar é o clube. É, são seguranças do clube. Ô, cara, você tá trabalhando, você tá lá jogando bola e os caras vão cuspir em você? Xinga, não tem o que fazer. Mas, ô, você tá de boa. Pelo amor de Deus, e ali na Vila não tem como, cara. A arquibancada é em cima do campo. Então não tem como você ver aonde o cara cuspiu no Reinaldo. Mas, cara, tá, não dá um metro de distância. Tem aquela proteção ali. Ele tá por cima da proteção assim. A proteção é mais baixa que ele. Ele tá em pé. E o Reinaldo aqui pra bater o lateral. Você tá de brincadeira, velho. Tem que ser punido, sim. O Peixe foi enquadrado por não prevenir e reprimir desordens em sua praça esportiva. É, multa de R$100 a R$100 mil e perda de 1 a 10 mandos de campo. Precisava perder 15 mandos de campo, não 10. E identificar o torcedor e fazer ele responder na justiça. Assim, pune o clube e pune o torcedor. Porque tem como a justiça comum, o STJD, denunciar na justiça comum e o torcedor ser punido pra parar com essas palhaçadas. Xinga, velho. Você não tá lá? Xinga à vontade. Mas cuspir não, né? Ô, pelo amor de Deus. Nem jogar as coisas, né? Pelo amor de Deus. É. Serjão tá falando aqui comigo, João. Pera aí que eu vou ver. Ah, Corinthians! Vai, Corinthians! Serjão é corintiano! Vai, Serjão. É que você tem cara de cara bom. Então achei que você fosse santista. Eu nem posso contar a piada do cavaquinho aqui, ó. É, depois, senão sai preso aqui, né, João? Não vão contar, não. Ei, caramba do céu. Bom. É, deixa eu ver o que mais que eu vou falar aqui, que tem mais coisa importante pra falar. Coisa bacana que eu separei.
3: Você ia falar do Neymar, não ia?
2: Ah, o Neymar. Ô, gente, esses jornalistas, eles estão usando muita droga. Não é possível, velho. Eles estão muito loucos. Eu não sei que tipo de droga que eles estão usando, porque não é uma droga normal. Eles devem estar lambendo barriga de sapo, igual surgiu. Você lembra? Nos anos 2000, Hélio, que surgiu lá nos Estados Unidos, tinha um tipo de sapo lá que você lambia a barriga dele e você ficava doidão por causa do veneno que o sapo liberava. Tinha um monte de gente fazendo isso, depois morria, lógico, né? Mas ficava louco. Esses caras estão lambendo barriga de sapo, velho. Não é possível. Tem um jornalista aí, cabelo branco, de idade já, que chamou o Neymar por um X1, velho. Por rachão ele contra o Neymar. Ah, vem pra São Paulo que nós vamos no campo reduzido. Neymar falou, fi, tô aqui. Vem aqui no CT, escolhe a medida que você quiser, o tamanho que você quiser e vamos comigo. Cara, mas até eu que sou grosso, que eu sou no futebol, pior que o João Neto, pior que o meu pai, que tem 80 anos. Até eu ganho desse jornalista, velho. Os caras estão usando muita droga, João Neto. Não é possível
3: um
2: negócio
3: e desse. E outra, o pior de tudo é que o Neymar já participou de campeonato de freestyle da Red Bull. Com um freestyler profissional. O que o freestyler faz? O freestyler faz firula.
2: É um X1.
3: Ele faz... É um campinho assim. É do tamanho... Vai, do tamanho dessa sala aqui. Um pouquinho menor.
2: 3 por 5?
3: É, mas é 2 em bola. E meio é, por em 3? É em ovo. É oval. Oval não. É redondo, porque aí a bola bate em qualquer canto, ela volta pro meio. De um murinho assim, da altura, nem da altura do joelho, do meio da panturrilha. E o seu ponto é passado adversário. É da caneta, é da chapéu, é da meia-lua.
2: É
3: esse
2: um
3: é o ponto. É um X1. Não tem gol, não tem nada. O ponto é fazer gracinha. Colocar a bola em, na cabeça, aqui na nuca, fazer
2: e,
3: gracinha.
2: E driblar o adversário.
3: Isso é o campeonato de freestyle. O Neymar já esteve, o Neymar tomou um pau pro freestyler, mas o Neymar fez muita bola boa. O Neymar jogou muito bem ali. Cara, o Neymar, ele... É uma coisa você pedir isso pro Cristiano Ronaldo, que não tem bola, que não tem drible. O Cristiano Ronaldo é pá, matador. Outra coisa você pedir isso pro Neymar, que é o príncipe do drible, pô. Porque o rei é o Ronaldinho.
2: Mesma coisa é pedir pro Ronaldinho Gaúcho.
3: É, não, é loucura.
2: Neymar não é no mesmo nível do Ronaldinho, mas tá perto, é segunda prateleira.
3: Tá muito perto, tá muito perto. Tá na mesma prateleira, senta na mesma mesa, mas não é o Ronaldinho. Mas o que o cara brinca com a bola, ele brinca com a bola, sempre brincou. Não tem o que fazer, não tem o que falar de Neymar Júnior com bola no pé.
2: Sabe por que que eu acho que esse povo, uns loucos que moram em Portugal, esses jornalistas loucos aí, da imprensa marrom, eles querem rios, eles querem visualização. Por isso que eles falam do Neymar, ou falam de alguma coisa que vai dar muita visualização.
3: Falar do Neymar da mídia.
2: É isso aí. Gente, o Hélio já mandou nós embora hoje, viu? Muito obrigado pelo carinho da sua audiência. Valeu, Hélio de Pontes. Valeu, Big Joe. Até amanhã, se Deus quiser. E aquele abraço!
3: Um abraço a todos.
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7: Olá, boa noite.
8: Boa noite para você que nos acompanha em todo o país.
7: Terça-feira, 25 de agosto de 2026.
8: Vamos aos destaques do dia.
7: Proteção no ambiente digital.
8: TikTok é multado em 153 milhões de reais por irregularidades no tratamento de dados de crianças e adolescentes.
7: E plataformas digitais têm até 17 de setembro para publicar relatório sobre medidas adotadas para a defesa desse público na internet.
8: Quem fala sobre o assunto é Fabrício Lopes, da Agência Nacional de Proteção de Dados.
9: Ele é uma maneira que a empresa tem de contar para a sociedade todos os seus esforços e processos que ela está fazendo para obedecer ao ECA Digital, especificamente no que se refere a lidar com denúncias.
7: Microempreendedores individuais podem prestar serviços a órgãos vinculados à administração federal.
8: São atividades, serviços como manutenção e pequenos reparos. Natália Koslick.
10: Nesta terça-feira foi publicada no Diário Oficial a atualização de dois editais que acrescentam 136 tipos de serviço à plataforma Contrata Mais Brasil.
7: Mês da gestante reforça a importância do pré-natal desde os primeiros sinais da gravidez.
8: Cuidados com a saúde da mãe e do bebê começam ainda no início da gravidez. Graziele Bezerra.
11: O pré-natal é o passo mais importante para uma gravidez saudável, tanto para a mãe quanto para o bebê.
7: Hoje, na apresentação da Voz do Brasil, eu, Luciana Vasconcelos e Luciano Seixas.
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7: A empresa ByteDance, controladora da rede social TikTok, foi multada em 153 milhões de reais por não garantir segurança de dados de crianças e adolescentes.
8: Entre as irregularidades apontadas pela Agência Nacional de Proteção de Dados estão o vazamento de informações e o direcionamento de publicidade a esse público.
7: A controladora da TikTok se comprometeu a fazer mudanças.
12: A decisão é resultado de um processo de fiscalização que identificou irregularidades nas duas formas de acesso ao TikTok, com e sem cadastro. Segundo a ANPD, Agência Nacional de Proteção de Dados, a plataforma tratou dados de crianças e adolescentes sem uma base legal adequada e não adotou medidas suficientes para impedir esse tratamento e o cadastro desse público, explica Fabrício Guimarães Lopes, superintendente de fiscalização da ANPD.
13: É um processo longo, né, que resultou nessa multa de 153 milhões.
14: A empresa não estava tomando as medidas necessárias para impedir que crianças e adolescentes acessassem a plataforma dela, e esse tratamento, além de ser em desacordo com a lei, acabou também sendo utilizado para oferecer publicidade para crianças e adolescentes no ambiente que a gente já sabia que não era apropriado para ela.
12: A ANPD determinou ainda a eliminação dos dados coletados de forma irregular, e a ByteDance se comprometeu a implementar um plano de conformidade para melhorar a proteção de crianças e adolescentes no TikTok. Entre as medidas estão configurações de privacidade mais restritivas para menores de 16 anos, que só poderão ser alteradas com autorização dos responsáveis, além do reforço da supervisão parental e de filtros de conteúdo. Medidas que são fruto da fiscalização da agência reguladora, garantiu a diretora da ANPD, Lorena Gilberti Coutinho.
15: A atuação da ANPD, ela não se resumiu a essa multa que foi imposta. Muito mais importante que isso foram as melhorias trazidas, né, que foram incorporadas ao modelo de negócio da empresa e que vão trazer um ambiente muito mais seguro para crianças e adolescentes.
12: O diretor-presidente da ANPD, Valdemar Gonçalves Orunho Júnior, destaca que outras plataformas também estão sendo analisadas para que os direitos de proteção de dados sejam garantidos.
16: É ficar bem claro que nós estamos atuando, é uma atuação bastante técnica, bastante em cima da lei, a Lei Geral de Proteção de Dados, agora também com o nosso ECA digital.
12: A decisão ainda pode ser contestada pela empresa no Conselho Diretor da ANPD, no prazo de 10 dias úteis. Reportagem Pablo Mundim.
8: Em nota, a plataforma TikTok informou que apresentou um plano de conformidade à ANPD, que foi aprovado pela agência no ano passado.
7: A empresa diz que a multa se refere a um período anterior a 2021 e não reflete as medidas implementadas pela plataforma, como a adoção de 50 recursos e configurações voltados para a segurança de crianças e adolescentes.
8: Provedores de aplicações de internet, como as plataformas digitais direcionadas a crianças e adolescentes, devem publicar relatório até 17 de setembro sobre medidas de proteção a esse público.
7: A jornalista Mariana Jungmann conversou sobre o tema com Fabrício Lopes, superintendente de fiscalização da Agência Nacional de Proteção de Dados. Vamos ouvir.
17: Olá, superintendente, muito bem-vindo à Voz do Brasil. Vamos começar falando um pouco sobre o trabalho da ANPD, a Agência Nacional de Proteção de Dados, né? É um órgão relativamente novo, que foi instalado em 2020. O senhor pode explicar para a gente, né, para o nosso ouvinte, qual é a função da agência, suas áreas de atuação?
14: Olá, Mariana, bom dia e bom dia a todos que estão nos vendo, nos ouvindo. A Agência Nacional de Proteção de Dados, ela começou para garantir que dados pessoais de cidadãos brasileiros fossem tratados com respeito, sem abusos. O fato das pessoas poderem coletar informações sobre nós e trabalharem com elas não permite que as pessoas façam qualquer coisa com essas informações. O uso desses dados tem que ser legítimo e nunca pode ser em detrimento do cidadão, do titular de dados. E recentemente a gente teve alguma ampliação das nossas competências, mas acho que a gente pode ir explicando isso ao longo do período também.
17: É, eu ia justamente comentar isso. Mais recentemente a ANPD ganhou aí mais notoriedade porque é o órgão responsável por fiscalizar as plataformas digitais no que se refere ao cumprimento do Estatuto Digital da Criança e do Adolescente, que foi aprovado no ano passado e que tem aí um impacto muito grande, né? Como que é feita essa fiscalização? Quais são os pontos principais que a ANPD observa, então, ao fazer a fiscalização sobre o cumprimento do ECA digital?
14: Nós já vimos fiscalizando, em função da nossa competência de proteger dados pessoais, vários temas que tangenciavam a proteção de crianças e adolescentes no ambiente digital. Então, quando foi proferida a lei, editada a lei, e ela foi, depois entrou em vigor, nós ampliamos aquilo que a gente podia fazer no ambiente digital para proteger crianças e adolescentes. Então a gente trouxe os métodos de fiscalização que a gente tinha para a proteção de dados pessoais para dentro do ECA digital também. É uma lógica em que a ANPD procura conhecer o setor, então a gente faz um monitoramento
9: e esse monitoramento ele recebe, ele trabalha inclusive com informações que a própria sociedade encaminha para nós, que a imprensa encaminha para nós, que o Ministério Público e as autoridades também encaminham para a gente, que a gente faz uma grande condensação dessas informações para que a gente tenha condições de escolher para onde apontar a nossa fiscalização e o nosso foco. É um universo muito vasto, a gente precisa priorizar. E essa priorização não pode ser com base no humor, do bom humor do fiscal. Tem que ser com base em dados, em fatos que consigam orientar a nossa atuação e que ela seja, esteja em sintonia com aquilo que a sociedade traz para a gente como urgência, como necessidade para ela.
17: Agora, a gente está num período importante também para essa fiscalização, porque está correndo aí o prazo para essas empresas entregarem os relatórios de transparência sobre o acesso de crianças e adolescentes, né? Quais são as informações que tem que estar nesses relatórios e para que, que eles servem?
9: O relatório de transparência, vamos lá, acho que vou começar dizendo por que, que ele serve. Ele é uma maneira que a empresa tem de contar para a sociedade todos os seus esforços e processos que ela está fazendo para obedecer ao ECA Digital, especificamente no que se refere a lidar com denúncias. Porque, e há um cuidado, um balanço muito sensível no ECA Digital, que é, não é a NPD quem faz o controle do que pode e não pode ficar no ar. Esse controle, ele é um controle dividido entre o titular de dados, entre o pai da criança adolescente, entre a própria criança, e a plataforma, em que as pessoas indicam para a plataforma aquilo que elas entendem que é uma violação, e a plataforma recebe aquela demanda e precisa avaliar e retirar do ar no tempo correto. A NPD garantir que essa conversa entre titular, entre cidadão e criança e a plataforma aconteça conforme as regras da lei. E aí o relatório de transparência é uma maneira que essa empresa tem de contar para a sociedade o que ela já está fazendo. Porque é um pouco diferente ela mandar um relatório só para a gente avaliar aqui. Na verdade, a ideia é que isso seja público e que a sociedade consiga, inclusive, pegar essas informações e fazer pesquisa e montar indicadores. Então, a ideia do relatório de transparência é isso. O que vai ter lá? Vai ter, por exemplo, informações como quantidade de denúncias que ela recebeu, tempo médio de tratamento, de onde ela mais recebeu denúncia, qual foi o tipo mais de denúncia que ela recebeu, quais são os processos que ela costuma fazer, quantas ela atendeu, quantas ela não atendeu, como é que é o processo para lidar com isso. Então, é mais ou menos essa a ideia dela, a empresa trazendo para a sociedade como é que ela está operando, colocando em prática aquilo que a... Até mesmo como um elemento de verificação. Se uma instituição, por exemplo, fez várias reclamações para a plataforma e não aparece no relatório, alguma coisa está errada.
17: Bom, recentemente a NPD determinou a suspensão, né, das transmissões ao vivo pela plataforma Discord. Esse ato ocorreu após um caso de suicídio de uma criança de 13 anos, durante uma live na plataforma, e foi uma medida cautelar. Existem outras cautelares, superintendente, que podem ser adotadas contra a plataformas, né? E em caso de descumprimento delas, o que, pode acontecer? As plataformas podem ter atuação suspensa no Brasil ou isso depende ainda de autorização judicial? Como é que funciona?
9: Bom, quando é falta cautelar, a gente tem competência e poder legal para emitir cautelares, Mariana. Está previsto na lei do processo administrativo. Mas essa cautelar também não fica a nosso sabor. A gente tem que demonstrar que existe um perigo e que existe uma grande chance do que a gente está verificando tem amparo na lei ou está contra a lei para a gente mandar parar, que é o fomos boniores e o perigo na demora. E a cautelar, nesse sentido, ela é delimitada pelo seu aspecto utilitário, né? Para que ela serve, o que ela está tentando impedir. Então, não existe uma medida específica, mas eu posso, eventualmente, a NPD pode, em algum momento, determinar medidas adicionais à plataforma na proporção que a gente entender que a gente ainda precisa fazer mais alguma coisa para proteger crianças e adolescentes no ambiente digital. A ideia de uma cautelar, essa é temporária, isso é importante dizer, ela não é para ser permanente, e a gente tem bastante esperança de que a plataforma vai reagir em tempo de diminuir essa incomodação que gera para a população de não ter mais esse tipo de ferramenta disponível. Mas vamos lá, supondo que ela não cumpra a cautelar ou aconteça alguma coisa, a gente tem que elevar o tom da conversa. Aí existe a possibilidade da superintendência encaminhar para o conselho diretor pedindo que acrescente a medida cautelar também a uma multa diária pelo descumprimento. E veja, isso a gente está dentro da cautelar. A gente pode também, no longo prazo, entender que a empresa não quis cooperar de maneira nenhuma e aí é importante, a gente vai abrir um processo sancionador e sancioná-la pela violação que a gente entende que acontecia, como também por não ter cumprido a cautelar, e aí a situação vai
14: gradativamente ficando cada vez mais severa para a empresa.
17: Muito bem. Bom, nós conversamos com o Fabrício Lopes, superintendente de fiscalização da Agência Nacional de Proteção de Dados. Superintendente, muito obrigado pela sua entrevista aqui à Voz do Brasil.
14: Muito obrigado, Mariana. Um abraço a todo mundo.
8: Você pode enviar sugestões, denúncias, críticas à agência. O endereço é gov.br/ANPD.
7: Prestadores de serviço têm a oportunidade de trabalhar para mais de 2 mil órgãos públicos.
8: Isso por meio da plataforma Contrata Mais Brasil, que acaba de disponibilizar 136 novas atividades.
10: Nesta terça-feira foi publicada no Diário Oficial a atualização de dois editais que acrescentam 136 tipos de serviço à plataforma Contrata Mais Brasil, ligados à manutenção e pequenos reparos e serviços de apoio a ações institucionais e eventos. Com isso, ficam disponíveis 272 atividades em um único lugar. Na prática, funciona assim. O órgão público informa o serviço que deseja contratar, com a localidade e os prazos. Depois, microempreendedores individuais e produtores da agricultura familiar cadastrados são informados sobre as oportunidades e podem enviar suas propostas. Depois de analisá-las, o órgão público escolhe a mais vantajosa e formaliza a contratação. O uso da ferramenta é gratuito para órgãos públicos e empreendedores, sem cobrança de taxas ou comissões. O valor máximo de cada contratação de serviços pela plataforma é de R$ 13.098. Natália Koslick, para a Voz do Brasil.
18: Dicas do Enem.
19: Oi, meu nome é Bárbara Ribeiro e a minha pergunta é: como eu devo começar a me preparar para o Enem?
7: Quem vai falar um pouco mais sobre a preparação da prova do Enem é o conselheiro acadêmico Yuri Vieira. Ele também é professor de biologia e aproveita para dar umas dicas da área.
20: Fala pessoal, tudo bem? Yuri aqui, vou conversar com vocês um pouquinho sobre o Enem 2026. Esse ano temos algumas novidades aí com relação com contextualizações de questões, como vocês observaram no Enem passado. Na biologia, fiquem atentos ali à ecologia, à fisiologia humana e à genética. Observem que a genética ela vem trazendo ali questões relacionadas à biotech e a vacinas. Ó, conteúdo muito comum. Fiquem atentos também que as questões do Enem agora ela vem mais contextualizada, né? Então você tem ali uma conexão com outras disciplinas. O foco agora é gerenciar tempo. Não pensem em ficar decorando conteúdo teórico. Esse momento agora é momento de gerenciar tempo de questões, resolver o máximo de questões que vocês puderem, tá? Deixe a ansiedade de lado, trabalhe esse tempo cronometrado e sucesso na avaliação.
7: As provas acontecem no dia 8 e 15 de novembro. Acompanhe por aqui nossas dicas e também pela radiogov.ebc.com.br. 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
7: Estamos no mês da gestante, um período para reforçar a importância dos cuidados durante a gravidez.
8: E o acompanhamento começa logo nos primeiros sinais de que vem bebê por aí.
7: Consultas, exames e vacinas passam a fazer parte dessa rotina e são importantes para acompanhar a saúde da mãe e do bebê e prevenir possíveis complicações.
11: O pré-natal é o passo mais importante para uma gravidez saudável, tanto para a mãe quanto para o bebê.

0: isso com uma maior chance de sucesso.
1: A diretora Olivia lembra que as mulheres que fazem um pré-natal pelo SUS recebem gratuitamente a Caderneta Nacional da Gestante, onde ela pode anotar todo o calendário de consultas, vacinas e o histórico de exames. O documento também traz informações sobre violência obstétrica, saúde mental e direito da gestante.
0: Desde o pré-natal, do parto, existe um plano de parto na caderneta, o pós-parto, aí na caderneta da criança já começa todas as informações desse bebê, os marcos do desenvolvimento, as vacinas, né, as consultas. Essas duas cadernetas cumprem juntos, né, esse papel de acompanhamento.
1: A autônoma Maísa Franciane, de 24 anos, faz o pré-natal do segundo filho em uma unidade básica de saúde no Itapoã, Distrito Federal. Ela está com 23 semanas de gestação e na consulta de rotina realizou exames de sangue e teste rápido de sífilis e HIV. Todas as informações da idade gestacional foram para a caderneta, que a acompanha por todo lado.
2: Tudo anotadinho, que é sempre a gente precisa, né? E tendo tudo anotado, vai facilitar também no atendimento. Todo lugar que eu vou, até no ônibus, eu tenho que estar com a caderneta.
1: A enfermeira Kênia Kanayama foi quem atendeu a Maísa e diariamente atende outras futuras mamães. Ela fala da necessidade do registro das informações de saúde na caderneta.
3: Uma gestante com sífilis, ela vai ganhar neném, aí se não tem anotado que ela fez o tratamento, aí corre o risco de ter que a criança tomar injeções desnecessárias, né, fazer tratamento desnecessário, porque não sabe se a gestante concluiu o tratamento. Então tem que ter essas anotações na caderneta.
1: A versão online da caderneta da gestante pode ser baixada do site gov.br/saúde. Reportagem Graziele Bezerra.
4: No próximo mês serão oferecidas mais de 4.500 vagas em qualificação profissional para mulheres em todo o país.
5: Fique atento às oportunidades no Ministério da Educação.
6: Os cursos são realizados em instituições que ofertam a educação profissional e tecnológica. O programa atende mulheres maiores de 16 anos em situação de vulnerabilidade social, vítimas de violência, com baixa ou nenhuma escolaridade. A ideia do programa é capacitar essas mulheres, incluí-las no mercado de trabalho e gerar renda para elas e suas famílias. As qualificações são de graça e têm carga horária mínima de 160 horas. No total, no mês de setembro, vão ser oferecidos 43 cursos presenciais em 32 instituições de 19 estados. Entre os cursos estão auxiliar de cozinha, cuidadores infantil e de idoso, camareira e editor de projeto visual gráfico. Você pode conferir as vagas disponíveis no painel de oportunidades do Programa Nacional de Acesso ao Ensino Técnico e Emprego, ativando o filtro Mulheres Mil. Mais informações você encontra no site do Ministério da Educação.
5: Priscila Machado, para a Voz do Brasil.
4: A batata caiu 37% nas principais centrais de abastecimento, as CEASAs, do país no mês de julho.
5: É o que mostra o 8º Boletim Horti Grangeiro, divulgado hoje pela Companhia Nacional de Abastecimento, a Conab.
4: E além da batata, o tomate e a cenoura também ficaram mais baratos.
5: Segundo a Conab, a redução dos preços é reflexo do aumento da oferta causado pela safra de inverno, como explica a gerente de produtos Horti Grangeiros da Conab, Juliana Torres.
7: A gente teve esse movimento de queda, ele vem acumulado, né? Mês de junho também teve um movimento de queda. Se a gente compara os preços de julho com os de maio, quando o movimento era de alta, a queda foi de 48%, foi ainda mais maior, né? E esse cenário foi devido, né, à alta da oferta da safra de inverno, que forneceu cerca de 20% a mais para as CEASAs. Então, os preços ficaram nesse movimento de queda.
4: Depois de meses de cuidados e recuperação, dois animais silvestres estão de volta à natureza.
5: Um cachorro do mato atropelado enquanto atravessava uma estrada e uma fêmea de macaco prego resgatada com um traumatismo craniano foram devolvidos à Floresta da Tijuca, no Rio de Janeiro.
4: A soltura foi feita pelo ICMBio e pela Secretaria Municipal de Meio Ambiente e Clima, com apoio de uma clínica veterinária especializada.
8: Um cachorro do mato e uma fêmea de macaco prego precisaram deixar temporariamente a vida livre da floresta para enfrentar

0: enfrentar um período de cuidados, tratamentos e recuperação. Depois de semanas de acompanhamento veterinário, os dois finalmente voltaram para casa. A soltura foi realizada no Parque Nacional da Tijuca, no Rio de Janeiro, em uma ação conjunta com o Instituto Chico Mendes de Conservação da Biodiversidade, o ICMBio, e da Secretaria Municipal de Meio Ambiente e Clima. A história do cachorro do mato começou em abril. O macho adulto atravessava a estrada quando foi atropelado e resgatado. Meses depois, uma fêmea de macaco prego foi resgatada com traumatismo craniano. Dentro do Parque Nacional da Tijuca, a soltura de animais não pode ser feita por qualquer pessoa ou instituição. É necessária avaliação e autorização prévia do ICMBio, como explica o agente de fiscalização do ICMBio, Gleidson Correia.
1: O Parque Nacional da Tijuca, ele permite a soltura, mas mediante uma autorização, para que esses animais tenham nenhum vírus e nenhuma bactéria, para que isso não passe para os animais que aqui habitam dentro do Parque Nacional da Tijuca. Essa autorização, ela nos ajuda a prevenir a soltura de animais exóticos.
0: A história também deixa um alerta sobre educação ambiental. A gerente da Patrulha Ambiental da Secretaria Municipal de Meio Ambiente e Clima, Mariana Ribeiro, reforça os cuidados que as pessoas devem ter ao encontrar animais silvestres.
2: A gente sempre tenta orientar que não alimentem os animais, não se aproximem desses animais, porque isso é o que traz risco para o animal, né? O animal, ele começa a ter a oferta daquele alimento e entender que essa aproximação do ser humano é algo seguro quando não é, né? Ele pode ser atropelado, ele pode ser capturado, ele pode ser vítima de várias situações de maus tratos.
0: Caso encontre algum animal silvestre ferido, em risco ou em situação de vulnerabilidade, entre em contato com órgãos de fiscalização e resgate, como a Polícia Militar Ambiental, o Corpo de Bombeiros ou mesmo as Secretarias Estaduais de Meio Ambiente. Reportagem Thaís de Araújo.
3: Estados localizados nas regiões Norte e Nordeste terão a tarifa de energia elétrica reduzida a partir de amanhã.
4: Isso por conta de reajustes tarifários de distribuidoras que operam nessas regiões.
3: Os impactos são para consumidores atendidos em baixa tensão, ou seja, em residências e pequenos comércios.
4: E podem chegar a mais de 10% de redução, no caso da distribuidora Energisa Rondônia.
3: A decisão é da Agência Nacional de Energia Elétrica. As informações estão em gov.br/anel.
4: Essas foram as notícias do governo federal.
3: Uma realização da Secretaria de Comunicação Social da Presidência da República.
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3: Fique agora com as notícias do Poder Judiciário do Congresso Nacional. Uma boa noite.
4: Boa noite para você. Até amanhã.
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7: Supremo debate a constitucionalidade da lei antifacção em audiência pública, conduzida pelo ministro Alexandre de Moraes.
8: Para o STJ, falta de demonstração de dolo específico impede configuração de nepotismo.
7: Policial federal é condenado pela justiça por envolvimento com tráfico de drogas.
8: Boa noite, eu sou Leandro Bezerra.
7: E eu sou Walter Lima.
8: O Supremo Tribunal Federal concluiu nesta terça-feira a audiência pública sobre a constitucionalidade de dispositivos da lei antifacção em vigor desde março.
7: Durante 2 dias, representantes de órgãos públicos, entidades jurídicas, universidades e organizações da sociedade civil apresentaram diferentes posições sobre os efeitos da norma no combate ao crime organizado e na preservação dos direitos e das garantias constitucionais.
8: Os debates abordaram a prisão preventiva automática, regras mais rígidas para a execução penal, a perda antecipada de bens, o monitoramento de comunicações entre advogados e clientes e a transferência de presos para presídios federais.
7: Também foi discutida a criação de um banco de dados sobre pessoas suspeitas de ligação com crime organizado. Participantes questionaram a falta de análise individual para prisão preventiva e possíveis violações ao Estado Democrático de Direito.
8: Outros defenderam medidas patrimoniais como forma de atingir o financiamento e os lucros das organizações criminosas. A audiência foi conduzida pelo ministro Alexandre de Moraes, relator das 4 ações que questionam a lei.
7: As contribuições vão subsidiar o julgamento quando o Supremo decidir se as regras serão mantidas, limitadas às declaradas inconstitucionais.
8: Falta de demonstração de dolo específico impede a configuração de nepotismo.
7: A conclusão é do STJ, Fátima Uchoa.
9: O Ministério Público de Minas Gerais ajuizou ação civil pública pela suposta prática de nepotismo contra um prefeito e as duas filhas dele, nomeadas como secretárias municipais. O Tribunal de Justiça Estadual julgou o pedido improcedente e no STJ a primeira turma negou o recurso especial. O relator ministro Paulo Sérgio Domingues apontou que o fato de o prefeito ter nomeado as filhas como secretárias municipais, ainda que reprovável, sem o elemento subjetivo necessário e a demonstração de prejuízo ao erário, não configura improbidade. Para o relator, isso depende de outros elementos, como fraude ou ausência de qualificação técnica, e nesse caso, a corte local concluiu que as nomeadas possuíam capacidade técnica e não houve favorecimento econômico ou político nem fraude nas nomeações.
8: E se um erro do seu empregador te fizer perder dinheiro na aposentadoria complementar?
7: Quem julga isso? O TST decidiu que é a Justiça do Trabalho. Mila Amaral.
10: O caso é de uma ex-bancária da Caixa que diz que o banco não incluiu uma parcela chamada CTVA no cálculo do plano de previdência dela e isso teria reduzido o valor da aposentadoria. Para o Tribunal Regional de Minas, o caso não era trabalhista e por isso extinguiu o processo. Mas a segunda turma do TST reformou a decisão. Por unanimidade, os ministros entenderam que a bancária não quer mudar o benefício. Ela quer indenização por um suposto ato ilícito da Caixa enquanto empregadora. E em caso de ato ilícito de patrão, a competência é sim da Justiça do Trabalho.
8: Justiça condena policial federal e mais três envolvidos em tráfico de drogas e outros crimes no Aeroporto Internacional Eduardo Gomes, no Amazonas.
7: Denúncia foi apresentada pelo Ministério Público Federal. Repórter Sabrina Menezes.
11: Segundo as investigações, os criminosos recebiam as mochilas com as drogas após passarem pela inspeção do aeroporto. Além de facilitar o transporte dos entorpecentes, o policial também acessava os sistemas da Polícia Federal para buscar e fornecer informações privilegiadas ao grupo. O agente federal foi condenado por tráfico de drogas, associação ao tráfico e lavagem de capitais, com uma pena de 26 anos e 7 meses de prisão em regime inicial fechado, além da perda do cargo. O responsável pela logística e transporte da droga recebeu pena de 16 anos e 9 meses de prisão, além de multa, e os transportadores de 4 anos e 9 meses cada um.
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8: A você uma boa noite.
7: E até amanhã.
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13: Eu sou Paula Groba.
14: E eu sou Humberto Pinheiro.
13: E estes são os destaques de hoje do Jornal do Senado, que começa agora.
14: Incentivo ao futebol e novas regras para programas de milhagem entram na pauta do Senado.
13: Projeto permite abater do imposto de renda doações a projetos científicos.
14: Senado pode renovar mais de 2/3 de seus representantes nesta eleição.
13: Boa noite.
14: Boa noite.
13: Dois temas que fazem parte do dia a dia de milhões de brasileiros podem entrar na pauta do Senado: o futebol e os programas de fidelidade que oferecem pontos ou milhas.
14: São projetos aprovados pela Câmara dos Deputados que agora aguardam a análise dos senadores. Repórter Herman Kulitz.
15: O Senado pode iniciar nas próximas semanas a análise de 3 projetos de lei já aprovados pela Câmara dos Deputados. 2 das propostas tratam de futebol. Uma delas prevê o reconhecimento desse esporte como é jogado no Brasil, como manifestação da cultura nacional e patrimônio cultural e material do povo brasileiro. A outra, alinhada com a proximidade da próxima Copa do Mundo de Futebol Feminino, a ser realizada em 2027 no Brasil, busca incentivar a prática profissional dessa modalidade pelas mulheres, para combater a discriminação de gênero. Também será debatido pelo senador vereadores o projeto que cria regras claras para que as pessoas possam usar de forma mais ampla as milhas e pontos que acumulam nos programas de fidelidade, inclusive com a possibilidade de venda para terceiros ou sua conversão em dinheiro. Se forem aprovados sem mudança pelos senadores, os projetos seguirão para a sanção presidencial. Se houver alguma alteração, voltam para a análise da Câmara dos Deputados.
13: E o Congresso Nacional vai analisar mais uma medida provisória editada pelo governo para tentar conter o impacto do conflito no Oriente Médio sobre os preços dos combustíveis no Brasil. Publicada no Diário Oficial da União nesta terça-feira, a MP destina R$ 3,152 bilhões para ajudar a reduzir os efeitos da alta dos preços do petróleo. O dinheiro será repassado como ajuda financeira do governo a produtores e importadores de gasolina, diesel, gás de cozinha e querosene de aviação.
14: A maior parte dos recursos, R$ 2,552 bilhões, será destinada à produção e à importação de óleo diesel para uso rodoviário. Outros R$ 600 milhões serão usados para combustíveis derivados do petróleo. Segundo o governo, a medida é necessária por causa da alta do petróleo no mercado internacional, provocada pelo conflito no Oriente Médio e da oscilação do dólar. O Brasil também depende da importação de parte dos combustíveis que consome, cerca de 10% da gasolina e entre 25% e 30% do diesel.
13: O governo federal tem até o dia 31 de agosto para enviar ao Congresso Nacional o projeto de lei orçamentária de 2027.
14: Mas antes de analisar o orçamento do próximo ano, o Congresso ainda precisa votar a LDO, a Lei de Diretrizes Orçamentárias. É ela que define as prioridades e as regras que vão orientar a elaboração e a execução do orçamento da União. Os detalhes com o repórter Alexandre Campos.
16: De acordo com a Constituição, a Lei de Diretrizes Orçamentárias orienta o governo a elaborar a proposta de orçamento. Mas até agora, o projeto da LDO de 2027, enviado em abril para o Legislativo, não foi aprovado. Diante desse cenário, o governo vai se basear num texto que pode ser alterado para apresentar o orçamento do ano que vem. Diogo Antunes, consultor de orçamento do Senado Federal, explica como essa situação vai ser resolvida.
17: De qualquer forma, antes da aprovação da LOA, é necessário que a LDO seja aprovada, exatamente para que a LDO de alguma forma, direcione a lei orçamentária anual.
16: O projeto da LDO de 2027 prevê meta de superávit primário de R$ 73 bilhões de reais e salário mínimo de R$ 1.717. No entanto, o governo já anunciou que, por exigências legais, esse valor passará para R$ 1.741. O projeto da lei orçamentária de 2027 deve passar pela Comissão Mista de Orçamento e, posteriormente, pelas duas casas do Congresso Nacional em sessão conjunta.
13: E um novo projeto em análise no Senado pode atrair recursos privados para projetos científicos e tecnológicos desenvolvidos por estudantes.
14: A proposta permite que pessoas e empresas descontem do imposto de renda parte dos valores destinados a essas iniciativas. Repórter Marcela Cunha.
18: O projeto cria a Política Nacional de Fomento à Alta Performance Técnica e Científica, a FOTEC. A ideia é que pessoas físicas destinem até 5% do imposto de renda devido para doações ou patrocínios a projetos aprovados. Para empresas tributadas pelo lucro real, o limite será de 3%. Os recursos poderão financiar equipes de estudantes do ensino técnico ou superior, além da compra de materiais, infraestrutura de laboratórios e participação em competições no Brasil e no exterior. O autor, senador Marcos Pontes, do PL de São Paulo, afirma que a aproximação entre empresas e instituições de ensino ajuda a alinhar a formação às necessidades do mercado de trabalho.
19: Um dos problemas que é muito claro é a participação maior necessária das empresas dentro das escolas e as escolas recepcionarem melhor as empresas. As empresas sabem qual é a necessidade e as escolas elas têm que ouvir as empresas.
18: Entre as iniciativas beneficiadas estão competições de robótica, programação, engenharia, construção de foguetes e satélites, biotecnologia, Olimpíadas do Conhecimento e feiras científicas.
13: A As desigualdades que ainda persistem no Brasil foram discutidas nesta terça-feira em audiência pública na Comissão de Assuntos Sociais do Senado.
14: Dois ministros presentes na reunião destacaram a importância de políticas públicas para reduzir as diferenças sociais e garantir mais oportunidades e direitos à população. Repórter Marcela Diniz.
20: O projeto que torna agosto o mês de combate às desigualdades foi apresentado em 2023 pelo então deputado Guilherme Boulos, hoje ministro da Secretaria-Geral da Presidência da República. No debate promovido pela Comissão de Assuntos Sociais, Boulos comemorou dados da ONU que apontam a saída do Brasil do mapa da fome pela segunda vez e a melhora no coeficiente de Gini, indicador usado em estatísticas sobre desigualdade.
21: O IDH, o Brasil pela primeira vez entrou na série do muito alto, que é a dos países desenvolvidos, e lógico, atingimos o índice Gini, o segundo menor nível de desigualdade da história do país.
20: O ministro do Desenvolvimento e Assistência Social, Família e Combate à Fome, Wellington Dias, observou que os resultados poderiam ser melhores com a redução de juros. O senador Paulo Paim, do PT gaúcho, espera que o projeto que cria o mês de combate às desigualdades seja aprovado na próxima semana na Comissão de Assuntos Sociais.
22: Eu estou tranquilo que esse projeto vai ser aprovado. Eu não tenho nenhuma preocupação. Esse projeto vai ser aprovado e eu espero que seja já na próxima quarta-feira.
23: Eleições 2026.
13: Em 2026, o Senado Federal terá 2/3 de suas cadeiras em disputa, porém o número de renovações pode ser ainda maior.
14: Há estados onde pode haver renovação de toda a bancada de senadores. Quem traz as informações é o repórter Douglas Castilho.
24: Ao contrário das demais casas legislativas, o Senado tem apenas parte de seu quadro de parlamentares renovada a cada pleito. Com mandatos de 8 anos, 54 senadores são escolhidos numa eleição e os demais 27 na eleição seguinte. Porém, o número de caras novas desta vez no Senado pode ser ainda maior. Isso porque, dentre os senadores que ainda têm mandato até 2031, 9 concorrem a outros cargos, como governador e presidente. Se eleitos, abrem suas vagas para seus suplentes e podem aumentar a renovação total do Senado para até 63 novos senadores. O consultor do Senado Federal, Fernando Trindade, explicou como funciona o exercício dos mandatos em campanha.
25: São senadores que estão no meio do mandato. Muitos desses senadores concorrerão aos governos dos seus respectivos estados. A legislação brasileira não considera que haja qualquer incompatibilidade entre parlamentar, seja que parlamentar for, senador, deputado federal, deputado estadual, a permanência no cargo e a concorrência a um outro cargo.
24: Há unidades da federação que podem renovar todos os seus 3 senadores a partir do ano que vem. Um dos casos é Minas Gerais, em que, além das 2 vagas a definir, há um senador em meio de mandato concorrendo ao governo estadual e, se eleito, chamará um suplente. Outro caso é o Paraná. Os 2 senadores atuais, Flávio Arnes, do PSB, e Oriovisto Guimarães, do PSDB, decidiram não tentar a reeleição e a cadeira restante pode ficar para suplente caso o titular em meio de mandato vença a disputa para o governo estadual.
14: Com edição de Paula Groba e trabalhos técnicos de Eliseu Caires, o Jornal do Senado fica por aqui. Acompanhe agora as notícias da Câmara dos Deputados. Boa noite.
13: Boa noite e até amanhã.
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26: Proposta condiciona a diminuição de penas à redução da periculosidade.
27: Audiências públicas vão tratar sobre tarifa zero no transporte público.
26: Comissão debate relação entre preservação cultural e crises climáticas.
27: Deputados apresentam projetos para garantir o bem-estar dos animais.
26: Boa noite. Professora Marcivânia, do PCdoB do Amapá, propõe tipificar como crime a produção, o armazenamento, a venda e o compartilhamento de imagens e vídeos que mostrem maus tratos ou atos de crueldade contra animais. A pena prevista é de 2 a 5 anos de reclusão, além de multa.
27: O projeto também endurece as punições para quem financiar ou lucrar com esse tipo de conteúdo. A ideia de professora Marcivânia é determinar ainda que plataformas digitais removam o material e forneçam informações às autoridades mediante ordem judicial.
26: O projeto permite ao trabalhador faltar um dia a cada 12 meses para prestar cuidados a animal de estimação. O autor Valdemar Oliveira, do Avante de Pernambuco, explica que a ausência deverá ser motivada por doença grave, acidente ou recuperação cirúrgica com comprovação de médico veterinário.
27: O texto de Valdemar Oliveira inclui a nova hipótese de falta justificada sem prejuízo do salário. Para ele, a medida busca adequar a legislação à realidade das famílias brasileiras, preservando o equilíbrio das relações de trabalho ao limitar o benefício a um dia por ano.
23: Meio ambiente.
26: Projeto de Beto Pereira, do Republicanos, de Mato Grosso do Sul, fortalece a atuação das polícias militares ambientais e dos órgãos federais no combate aos crimes ambientais. A proposta prevê punições mais severas para o desmatamento em áreas protegidas e para o uso de fogo sem autorização.
27: A proposta apresentada por Beto Pereira também propõe aumentar as penas para quem produzir, comercializar ou utilizar agrotóxicos ilegais. Segundo o autor, o objetivo é reforçar a fiscalização e proteger a biodiversidade do país.
23: Cultura.
26: Comissão da Câmara debateu a relação entre preservação cultural e mudanças climáticas. A repórter Mônica Tati acompanhou a reunião.
0: Os eventos climáticos extremos colocam em risco não apenas o patrimônio material e os sítios arqueológicos, mas também a existência de acervos de saberes e conhecimentos que são essenciais para a forma de viver de comunidades locais. Essa questão fez o deputado Tarcísio Mota, do PSOL do Rio de Janeiro, pedir uma audiência para debater na Comissão de Cultura da Câmara dos Deputados as questões que envolvem as mudanças climáticas e a preservação do patrimônio cultural. Tarcísio Mota afirma que entender que as sociedades vulneráveis são as que mais sofrem com as mudanças do clima e pensar em mecanismos de prevenção e mitigação é papel da Comissão de Cultura.
1: O colapso ecológico planetário é uma realidade. Nós estamos diante de mudanças climáticas cada vez mais intensas, cada vez mais frequentes, e nada indica que o cenário melhorará nos próximos anos ou nas próximas décadas. Temos urgência em encarar esse desafio, mas não podemos ignorar o fato de que o processo da questão do colapso ecológico já é uma realidade entre nós, no Brasil e no planeta Terra.
0: Os debatedores ressaltaram a importância da criação da Carta Brasileira do Patrimônio Cultural e Mudanças Climáticas. O documento destaca que o patrimônio não é apenas um bem a ser protegido, mas uma fonte dinâmica de conhecimento e de tecnologia social para formular soluções contemporâneas baseadas no território. Riscos como a destruição de paisagens culturais no Pantanal, deslizamentos na Mata Atlântica e a desertificação na Caatinga evidenciam a necessidade de abordagens que salvaguardem os territórios. Todos os participantes destacaram a necessidade não apenas de financiamento formal de ações de preservação ambiental, mas também de adaptações para garantir a mitigação dos efeitos climáticos e a sustentabilidade. Da Rádio Câmara de Brasília, Mônica Tati.
23: Direitos Humanos.
27: Leandre, do PSD do Paraná, assina projeto que permite a pessoas com deficiência ou outra limitação física permanecer sentadas durante a execução do hino nacional e em cerimônias cívicas. A proposta altera a lei que determina a todos que fiquem de pé nessas ocasiões.
26: Leandre argumenta que a ausência dessa ressalva pode causar constrangimento a pessoas com mobilidade reduzida e deficientes físicos. A deputada afirma que a mudança corrige uma lacuna na lei sem alterar o dever de respeito aos símbolos nacionais.
27: Daiana Santos, do PCdoB do Rio Grande do Sul, é coautora de projeto que institui a Política Nacional dos Direitos das Pessoas LGBTQIA+. Ela aponta que a matéria transforma em política de Estado ações destinadas ao combate à discriminação e à ampliação do acesso aos serviços públicos.
26: Daiana Santos informa que o projeto prevê uma rede nacional para integrar programas de proteção em todo o país. A deputada também ressalta que o texto inclui espaços destinados ao acolhimento e ao atendimento multidisciplinar para a população LGBTQIA+.
23: Educação.
27: A Câmara lançou uma frente em defesa das universidades públicas estaduais e municipais. A repórter Noelle Nobre acompanhou a cerimônia de inauguração.
2: Foi lançada na Câmara dos Deputados uma frente parlamentar mista em defesa das universidades públicas estaduais e municipais. O grupo tem como objetivo atuar na interlocução entre essas instituições de ensino e o poder público federal. O coordenador é o deputado André Figueiredo, do PDT do Ceará.
3: Nós precisamos valorizar que essas instituições e fazer que elas saibam que aqui no parlamento elas também serão alvo de atenção, e a frente parlamentar vem muito ao encontro disso, juntar todas essas instituições estaduais e municipais para que possamos também ter um diálogo aberto com o governo federal.
2: A instalação da frente é fruto de uma articulação da Associação Brasileira das Reitoras e Reitores das Universidades Estaduais e Municipais. A associação integra 46 instituições, que juntas somam 446 campi e atendem mais de 700 mil alunos. A Frente Parlamentar Mista em Defesa das Universidades Públicas Estaduais e Municipais conta com 183 deputados e 2 senadores. Da Rádio Câmara de Brasília, Noelle Nobre.
23: Previdência.
26: Ibamar Silva, do Podemos de São Paulo, é autor de projeto que garante ao segurado do INSS o direito de escolher a regra de cálculo mais vantajosa da aposentadoria. Para ele, a medida corrige distorções e dá mais segurança jurídica aos segurados.
27: A proposta beneficia trabalhadores filiados à Previdência antes de novembro de 1999, que cumpriram os requisitos para o benefício antes da reforma de 2019. Ibamar Silva também incluiu no texto a revisão de ofício dos benefícios concedidos nesse período com base na regra de transição.
26: Marussa Boldrin, do Republicanos de Goiás, é favorável ao projeto que facilita a comprovação do tempo de serviço de trabalhadores rurais para a aposentadoria. Relatora na Comissão de Agricultura, a deputada afirma que a medida incorpora à lei um entendimento já consolidado pelo STJ.
27: A proposta reconhece períodos anteriores ao documento mais antigo apresentado, desde que haja prova material reforçada por testemunhas. O texto, de acordo com Marussa Boldrin, evita que trabalhadores do campo percam direitos por falta de registros antigos sobre o início da atividade.
26: Wellington Roberto, do PSD da Paraíba, apresentou o projeto que estabelece regras para o uso, por sistemas de inteligência artificial, de informações capazes de prever o risco futuro de doenças. Ele explica que a proposta exige consentimento específico do paciente para a geração desses dados.
27: Wellington Roberto aponta que o intuito é proibir seguradoras, bancos ou empregadores de utilizar previsões sobre a saúde de clientes para impor condições desfavoráveis. A matéria limita o uso desses dados à assistência médica, pesquisa científica e à formulação de políticas públicas.
23: Consumidor.
26: Marangoni, do Podemos de São Paulo, defende a aprovação de projeto que cria novas regras de proteção aos usuários de planos de saúde. Ele explica que a proposta de sua autoria exige que negativas de cobertura sejam justificadas de forma individualizada com critérios técnicos.
27: O projeto de Marangoni também sugere ampliar o direito de contestar decisões das operadoras, com prazos para análise dos pedidos. Pela matéria, se a empresa não responder dentro do período previsto, a solicitação do beneficiário será considerada aprovada.
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23: Saúde.
26: Deputados debateram a criação de um observatório sobre infecções sexualmente transmissíveis entre mulheres. A repórter Silvia Munhato acompanhou.
5: Em audiência pública da Comissão de Defesa dos Direitos da Mulher, foi debatida a criação de um observatório para monitorar a agenda prioritária para o enfrentamento de infecções sexualmente transmissíveis entre mulheres vulnerabilizadas. A medida foi proposta pela deputada Érica Cocai, do PT do Distrito Federal.
6: Construir as condições via emenda parlamentar para que a gente possa fazer este observatório e termos a partir daí a implementação da agenda, indicadores, para que a partir do diagnóstico nós possamos fazer incidências, inclusive sobre as infecções sexualmente transmissíveis e o seu impacto em cada território, que também é diferenciado. Né?
5: A deputada Érica Cocai disse ainda que vai solicitar a inclusão do recorte de gênero no programa Brasil Saudável, que é direcionado para problemas sociais e ambientais que afetam a saúde de pessoas em maior vulnerabilidade social. Uma das metas da agenda relacionada às doenças sexualmente transmissíveis é ampliar em 300% até 2027 o número de usuárias de tratamentos preventivos dessas infecções. As mulheres são muito afetadas por infecções como HIV/AIDS, tuberculose, hepatites virais, HTLV e sífilis, entre elas especialmente as pretas, pardas e das regiões norte e nordeste. No caso da sífilis, por exemplo, 61% das mulheres pretas poderiam ter evitado a doença se tivessem tido acesso ao mesmo tipo de programas que as mulheres brancas. Da Rádio Câmara de Brasília, Silvia Minhato.
23: Justiça.
27: O projeto de Rui Carneiro, do Podemos da Paraíba, estabelece que a atuação perante os tribunais de contas passe a ser atividade privativa da advocacia. Atualmente, outras profissões, como contadores, engenheiros e administradores, podem defender clientes ou apresentar defesas técnicas perante essas cortes.
7: De acordo com o texto de Rui Carneiro, quando a parte não tiver condições de constituir defensor, poderá ser nomeado advogado dativo ou defensor público. Segundo o autor, a medida busca garantir o contraditório à ampla defesa e o devido processo legal em ações nos tribunais de contas.
23: Segurança Pública.
27: Comissão aprova projeto que condiciona a progressão de pena a exame criminológico. A repórter Maria Neves tem mais detalhes.
8: A Comissão de Segurança Pública da Câmara dos Deputados aprovou o projeto que condiciona a progressão de pena de condenados pela Justiça à comprovação de que o preso não apresenta mais risco para a sociedade. Pela proposta do deputado Kim Kataguiri, do Missão de São Paulo, a redução da periculosidade deverá ser atestada por exame criminológico. De acordo com Kim Kataguiri, embora previsto na lei, o exame criminológico, que deveria funcionar como uma ferramenta central na execução da pena, foi progressivamente esvaziado. O parlamentar afirma que o projeto recupera a importância da avaliação.
9: O exame criminológico, ele é feito, tem uma análise psicológica, tem uma análise de profissionais de segurança pública, né, tem uma análise do próprio histórico daquele sujeito dentro da cadeia. Então, ainda que o sujeito já tenha cumprido o período de pena necessário para progredir, para avançar, ele só terá o direito de avançar quando tiver essas condições atestadas pelo exame criminológico.
8: Ainda de acordo com o texto aprovado, sempre que o exame criminológico recomendar a permanência do preso em regime fechado, a avaliação deverá ser realizada novamente em no mínimo 12 meses. Se a periculosidade persistir, o projeto prevê que o preso poderá cumprir integralmente a pena no regime fixado pela Justiça, sem que isso configure violação de direito. A proposta, que exige exame criminológico para progressão de pena por condenados pela Justiça, ainda terá de ser analisada pela Comissão de Constituição e Justiça. Se aprovada, terá de ser votada também pelo plenário. Da Rádio Câmara de Brasília, Maria Neves.
23: Ciência e Tecnologia.
7: Marreca Filho, do PRD do Maranhão, apresentou projeto que obriga bancos e instituições de pagamento a adotar medidas para prevenir fraudes em operações digitais. Entre as medidas, ele destaca a autenticação com pelo menos dois fatores para movimentações de alto risco.
27: Marreca Filho ressalta que a proposta também prevê bloqueio dos valores ainda disponíveis e aviso ao banco destinatário. O projeto ainda atribui às instituições financeiras a responsabilidade pelos prejuízos quando houver descumprimento das regras ou falha na proteção.
23: Esporte.
26: Vander Loubé, do PT de Mato Grosso do Sul, pretende promover um debate sobre os impactos das apostas esportivas na economia e na saúde pública. O parlamentar apresentou requerimento para que a Comissão de Desenvolvimento Econômico realize uma audiência pública sobre o tema.
27: A proposta de Vander Loubé prevê a participação de representantes do governo, do comércio, de sindicatos e de entidades da sociedade civil. Segundo ele, a discussão deve subsidiar a análise de projetos relacionados às bets, incluindo uma proposta que proíbe a atividade no país.
23: Economia.
26: A Comissão Mista de Orçamento vai realizar uma série de audiências públicas e entre os temas em debate está a tarifa zero no transporte público. A repórter Silvia Munhato tem as informações.
5: A Comissão Mista de Orçamento aprovou 22 requerimentos de audiências públicas com convites para vários ministros de Estado debaterem despesas de suas pastas. Um dos requerimentos foi apresentado pelo deputado Gilmar Tato, do PT de São Paulo, para discutir a implantação da tarifa zero no transporte público. Segundo o deputado, o transporte é um direito do cidadão, mas ele acaba pagando duas vezes para usar.
10: Uma mãe, quando entrega uma criança na creche todos os dias, ela não passa no guichê para pagar R$10 todos os dias. Ou quando um cidadão ou cidadã vai no posto de saúde, numa UPA, para fazer uma consulta, ela não paga para fazer a consulta. Por que que ela, quando entra no sistema de transportes, ela tem que pagar?
5: Gilmar Tato diz que 146 cidades brasileiras adotam a tarifa zero, até como forma de evitar o trânsito de carros particulares. A audiência contará com representantes dos Ministérios da Fazenda, das cidades e da Casa Civil para discutir fontes de financiamento para a tarifa zero. A comissão também elegeu o deputado Marcelo Álvaro Antônio, do PL de Minas Gerais, como segundo vice-presidente. E as comissões permanentes da Câmara estão fazendo reuniões para aprovar as suas indicações para as emendas ao orçamento de 2026. De acordo com a Lei Complementar 210 de 2024, após a publicação do orçamento, cada comissão recebeu dos líderes partidários, após consulta às bancadas, as indicações dos autores de cada ação. Essas indicações têm que ser agora aprovadas por cada comissão, para constar em diatas que serão encaminhadas aos ministérios. A Comissão de Turismo, por exemplo, aprovou 27 ações, no valor de R$ 30,6 milhões. A maior delas, de R$ 8,5 milhões, foi indicada pelo deputado Esnaldo Bulhões Júnior, do MDB de Alagoas, para o município de Porto Calvo, em Alagoas. O recurso será usado para a urbanização de uma praça. O menor valor foi de R$ 400 mil, alvo de 3 ações parlamentares. O deputado Valdir Trindade, do Republicanos da Paraíba, também destinou recursos para a construção de praça em Poço Dantas, na Paraíba. Já o deputado Pedro Paulo, do PSD do Rio de Janeiro, destinou dinheiro para apoiar projetos de infraestrutura turística em Barra do Piraí, no Rio de Janeiro. A mesma ação foi proposta pelo deputado Sérgio Brito, do PSD da Bahia, para a cidade de Mulungu do Morro, na Bahia. Da Rádio Câmara de Brasília, Silvia Munhato.
23: Relações Exteriores.
27: João Cury, do MDB de São Paulo, pede a instalação da Frente Parlamentar em apoio à integração União Europeia e Mercosul. O deputado explica que o grupo vai acompanhar a implementação do acordo comercial entre os dois blocos, assinado em 2025.
26: João Cury ressalta que o bloco de livre comércio...
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